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11: Agora 7 horas e 29 minutos. Nesse momento, toda a rede de rádios Jovem Pan volta a acompanhar nossa programação de jornalismo, já que até então estava com a propaganda eleitoral gratuita e obrigatória. A gente acaba de registrar aqui mais uma pesquisa eleitoral. Temos o levantamento Atlas Intel.

0: derreteu. E Augusto Cury, ele passou a cair, um movimento que era esperado e que foi previsto aqui também no Jornal da Manhã, Bia, porque realmente pareceu um pequeno surto coletivo que aconteceu por um tempo, até que o Cury começou a dar mais entrevistas, aparecerem mais sabatinas e as pessoas começaram a ficar um pouco preocupadas. Aqui na Jovem Pan, por exemplo, o Augusto Cury admitiu numa tranquilidade que a equipe dele pediu autorização para o crime organizado para poder entrar na favela da Rocinha para fazer campanha lá. Então, as pessoas começaram a perceber que era um delírio coletivo, né? É, Renan Santos, por sua vez, a grande dificuldade que ele tem é o desconhecimento. E dá para perceber isso muito bem quando nós analisamos aí o segundo turno, né? Eu sempre digo aqui que não adianta a gente entender essa projeção de segundo turno como aquela lógica do, ah, se a eleição fosse hoje, esse seria o resultado. Não, porque se a eleição de segundo turno fosse hoje, todos os candidatos teriam índices de conhecimento muito maiores. Mas serve para a gente ver que o Renan Santos ainda é um dos candidatos menos conhecidos. E essa é a dificuldade dele de conseguir superar uma barreira, né, já nas eleições de primeiro turno. E em relação a Lula e Flávio Bolsonaro, mostra que a sociedade ainda está muito dividida entre esses dois nomes, né, pelo menos é o que as pesquisas indicam, e que o que vem surgindo de escândalo de corrupção, Vorkaro, STF e tudo mais, não está sendo capaz de fazer com que as pessoas fiquem insatisfeitas e passem a procurar outros candidatos, né? Então, quando a gente olha aí essa lista que tá na tela, né, de Renan Santos para baixo, a grande dificuldade é justamente do desconhecimento.
1: Agora, no segundo turno, Túlio Nassa, o que tem mais competitividade com o candidato Lula é Flávio Bolsonaro. 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
2: Olha, Evandro, essa queda de Lula e a subida de Flávio Bolsonaro realmente tem esse nome e sobrenome, crise no Supremo Tribunal Federal, especialmente em relação ao ministro Alexandre de Moraes. Quem não se recorda que Alexandre de Moraes foi o herói da esquerda no julgamento que condenou aquelas pessoas dos atos do 8 de janeiro, né? Que condenou a Débora do Batom. Alexandre de Moraes foi o ponta de lança, ele foi o relator do processo, né? Foi inclusive homenageado num evento político que ele esteve ali com o presidente Lula tempos atrás. Então é evidente, óbvio, ululante e não lulante, que a derrocada de Alexandre de Moraes cola na derrocada de Lula em relação às pesquisas eleitorais. De outro lado, o sentimento antissistema também está muito forte hoje em dia, né? Esse sentimento de revolta em relação aos poderosos, aos governantes, sobretudo por causa da crise do Banco Master, também traz para si um motor, um combustível importante do bolsonarismo, que é exatamente essa revolta antissistema. O bolsonarismo cresceu e se nutre desse fator. E por fim, nós temos os eleitores que são despolarizados, os eleitores que não são lulistas e não são bolsonaristas. Esses eleitores pêndulos, eles mudam de opinião muito rapidamente, eles são muito suscetíveis a um fato ou outro. Então hoje, a ordem do dia mostra sim uma fraqueza da campanha de Lula por conta da crise do Supremo Tribunal Federal, fazendo com que esses eleitores que antes estavam no lado de Lula migrem para o lado de Flávio Bolsonaro. É aí que dá a diferença de 3 pontos para mais, 3 pontos para menos. E também em relação ao primeiro turno, é interessante sim a subida de Renan Santos e a caída de Augusto Cury, exatamente pelo sentimento antissistema, que o Renan Santos consegue muito bem falar com a sociedade em relação a reformas do judiciário, colocar o dedo na ferida, reformas sobre segurança pública. Então, meu caro, realmente a política é a arte do possível.
1: Falando ainda sobre essa crise no Supremo Tribunal Federal, que nós puxamos agora na análise política da pesquisa eleitoral, eu quero trazer manifestações dos candidatos, porque para o presidente, o candidato à presidência da República pelo PSD, que é o Ronaldo Caiado, faltou pulso firme do presidente do STF, Edson Fachin, ao presidir a sessão da última terça. Acompanhe.
3: Eu não quero ficar adjetivando, tá certo, a posição. Eu estou dizendo que é questão de estilo, tá certo? Tem que dizer você que para poder presidir um colegiado de iguais, você precisa de ter ali a mão forte para que não descambe para o lado que descambou. Entende? Não é questão de ser fraco ou forte, não é isso. Estou falando é que eu já fui parlamentar muitos anos, deputado e senador. Então eu sei quando alguém quer votar uma matéria e quando não quer votar uma matéria. Agora, se eu estou na presidência, ela vai ser votada.
4: Já o presidente Lula voltou a defender a quebra total do sigilo sobre o caso Master. Ele também fez

0: Críticas indiretas a apoiadores do ex-presidente Bolsonaro e insultou Daniel Vorcaro.
1: Que aquele mafioso chamado Vorcaro, sabe que ele envolveu todo mundo.
2: Doideira.
1: Ele envolveu todo mundo, agora que o celular dele está na mão de 8 ministros, agora a gente vai saber. Sabe quem é que estava com mulher, quem foi fazer suruba com as mulheres que vieram da China, que foi... É porque é isso que aconteceu, orgia pura. Tá todo mundo na expectativa, por que esses caras fez tudo isso? Sabe, tem gente famosa que era agenciador, que era o cafetão da turma. Tudo isso vai aparecer agora. E é importante que apareça para a gente poder limpar esse país.
2: Sim.
1: A Suprema Corte não pode ter a sua vida manchada. Ela é a instância máxima de poder nesse país. Quando ela toma uma decisão, ninguém pode mudar a decisão da Suprema Corte.
3: Eu quero trazer agora outras notícias importantes desta quinta-feira. A Polícia Civil de São Paulo procura o ex-vereador e ex-presidente da Câmara Municipal aqui de São Paulo, Milton Leite, que é alvo de um mandado de prisão numa operação que está sendo acompanhada pelo nosso David de Tarso. E a operação mira PCC. Conta aí, David. Bom dia.
4: Operando o transporte público da capital paulista, Cine. Muito bom dia a você, bom dia a todos. Acabamos de receber uma nota aqui do ex-vereador Milton Leite dizendo que ele não está foragido, ele está em viagem e nas próximas 24 horas ele deve se entregar às autoridades. Autoridades essas que conduziram uma investigação, tanto a Polícia Civil de Mogi das Cruzes, a DISE, que combate o tráfico de entorpecentes, como também do Ministério Público, porque o Milton Leite está sendo alvo dessa operação justamente de desdobramento de outras que já foram realizadas, como por exemplo a Fim da Linha, que desvendou um esquema articulado do primeiro comando da capital para operar o sistema do transporte coletivo de empresas aqui de São Paulo. E segundo esse documento das autoridades, das 22 empresas que prestam o serviço de transporte coletivo na maior cidade do país, 12 tem infiltração do PCC, Primeiro Comando da Capital. E segundo o relatório elaborado pela Polícia Civil e conjunto também com o Ministério Público, o Milton Leite, ele é um dono oculto da Transwolf, empresa essa que foi alvo já da Operação Fim da Linha. Por isso que ele está sendo alvo de prisão. São ao todo 16 mandados de prisão. Além dele também tem o ex-presidente da SP Trans, o Levi Oliveira dos Santos. A gente tenta contato também com a assessoria dele, até o momento nós não tivemos retorno, mas ele também está sendo alvo porque ele teria contribuído após a operação Fim da Linha, tendo encontros, reuniões com pessoas vinculadas ao primeiro comando da capital, segundo as investigações. Então, tanto o Milton Leite como também eles estão sendo alvos de prisão, mandado de prisão expedido, além também de 18 de busca e apreensão em diferentes municípios, não só de Mogi das Cruzes, aqui em São Paulo, mas ali na região do Vale do Parnaíba. Então a gente segue acompanhando todos os desdobramentos dessa operação realizada nesta quinta-feira pela Polícia Civil de Mogi das Cruzes, em conjunto também com o Ministério Público, para saber o que de fato eles vão conseguir apurar, porque documentos, celulares estão sendo apreendidos para desvendar essa teia que opera o transporte público na capital paulista. Repito a informação, segundo o documento das 22 empresas existentes em São Paulo, 12 têm suspeita de envolvimento com o primeiro comando da capital. Isso é muito grave e precisa ser muito bem apurado. Assim que forem surgindo as atualizações, a gente também vai trazendo ao longo da nossa programação, mas fica o convite que todas as informações já estão no nosso site, na minha coluna, na Jovem Pan. Eu volto contigo aí.
0: 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Qualquer novidade, o David de Tarso volta com informações sobre essa operação para nós. E retomamos aqui a nossa conversa agora com atualizações sobre o caso Master. A defesa de Henrique Vorcaro, que é o pai do ex-banqueiro Daniel Vorcaro, pediu a revogação da prisão preventiva dele. Beatriz Souza, direto de Brasília, ao vivo conosco. Bom dia. Qual que é a justificativa, minha amiga?
5: Bom dia, Bia. Bom dia, Cine. Para todos que estão ligados aqui com a gente na Jovem Pan, pedem a suspensão e também a suspensão de processos contra Henrique Vorcaro, que é pai de Daniel Vorcaro, além também da revogação de prisão. A argumentação usada pela equipe de defesa, pelos advogados de defesa, é o seguinte: alegaram que Henrique Vorcaro está preso há mais de 90 dias, ele foi preso em maio deste ano, e que até agora o STF não julgou nenhum dos recursos que foi apresentado pela defesa. Alega também problemas de saúde, viu, Bia? E aí eles pediram essa revogação da prisão, inclusive alegando toda essa situação no Supremo Tribunal Federal, dizendo que tudo isso que está acontecendo, esse envio, né, dessa abertura de uma possível investigação contra o ministro Alexandre de Moraes, pode demorar ainda mais que o STF acabe ali analisando o processo de Henrique Vorkari. Por isso, ele pede, então, que o caso dele seja enviado para ser analisado pela segunda turma do Supremo Tribunal Federal. Lembrando que ele foi preso no dia 12 de maio, por ser o integrante ali, segundo as investigações da Polícia Federal, do grupo A Turma e também de um grupo ali que a Polícia Federal identificou como, chamado de Os Meninos. Esses dois grupos, pai de Daniel Vorkari, Henrique Vorkari, era responsável ali então por fazer toda a organização desse grupo, inclusive quando Daniel Vorkari já estava preso, segundo as investigações da Polícia Federal. E o que esse grupo fazia? Era um grupo, uma milícia privada que fazia ameaças, coerções também e inclusive levantava dados sigilosos para favorecer o Banco Master. E Henrique Vorkari, segundo a Polícia Federal, ficava responsável ali por organizar esse grupo e também fazer pagamentos para os integrantes desses dois grupos, a turma e os meninos. Lembrando que após a prisão dele, o Supremo Tribunal Federal se reuniu, né, o ministro André Mendonça levou para os demais ministros para poder manter ou não a prisão e foi decidido por unanimidade que a prisão dele seria mantida. A gente segue acompanhando, viu, Bia? Volto com você.
0: Até já, Beatriz Souza. Ô, Lucas Merreiro, o prazo de 90 dias para prisões preventivas não determina necessariamente o fim, mas uma reavaliação por parte do juiz, magistrado ou ministro nesse caso. No entanto, a minha pergunta a você, meu amigo, é se a crise que agora está estampada no Supremo Tribunal Federal, justamente por conta das investigações que envolvem o Banco Master, podem influenciar esse tipo de decisão nesse momento?
6: Pois é, o Henrique Vorkari provavelmente está aproveitando aí essa celeuma que sucedeu ali no Supremo Tribunal Federal e pedir a revogação da sua prisão preventiva, mas na prática isso não faz ou não deveria fazer diferença. A prisão preventiva, ela serve para assegurar a continuidade do processo penal ou da investigação. A prisão preventiva serve para evitar, por exemplo, que aquele investigado ou aquele réu fuja do país. Ela serve para evitar que aquele investigado ou que aquele réu coaja juízes, coaja testemunhas ou destrua provas, né? Então, quando há esse risco, muitas vezes uma pessoa muito influente, que tem contatos ali muito importantes, inclusive dentro da própria polícia, né? Como a gente sabe que é o caso dessa família, família Vorkari, né? Naturalmente, há um risco, sim, de interferência nas investigações. E é somente por isso que a prisão preventiva tem que se manter. Não é uma antecipação de um cumprimento de pena, porque o cumprimento de pena ele só vem após a condenação em última instância daquela pessoa, né? A condenação penal. Mas eu considero que há um risco, sim, deixar solto um dos Vorkari, né? Dado todo o teor das conversas que nós vimos aí ao longo dos últimos meses, vimos que os Vorkari estão penetrados ali em toda uma gama de agentes públicos, né? Do executivo, do legislativo, do judiciário, agentes da Polícia Federal também, né? Muita gente esteve na folha de pagamento do Daniel Vorkari. Então, soltar essas pessoas pode significar comprometer o andamento das investigações. Isso tem que ser levado em consideração na hora de decidir. Não é se, o Supremo Tribunal Federal tá uma bagunça, eles não sabem o que fazem. Isso é verdade, tá uma bagunça mesmo. Mas não é isso que tem que determinar a soltura do Henrique Vorkari. A questão é, ele representa um risco para a continuidade das investigações? Se entenderem que sim, como deve ser o caso, então a prisão tem que se manter. Não é nada pessoal, é tão somente para a saúde da investigação e que dessa forma se possibilite que atinja aí a verdade, que se atinja a justiça, né?
7: Atúlio.
8: Olha,
7: Eu vou só complementar aqui, porque o Lucas Merreiro mais uma vez deu uma aula, né, aqui de processo investigativo. Realmente, a necessidade de manter ou não uma prisão preventiva vai ao encontro do fato se o investigado tem ou não potencial de atrapalhar a efetividade das provas, se ele eventualmente está dilapidando o patrimônio, está ocultando o patrimônio do crime, está servindo para uma lavagem de dinheiro, então, ou para coagir testemunhas. Então, são essas questões que merecem atenção quando a gente trata de uma prisão preventiva, porque é um sujeito que não foi processado e condenado, ele não está cumprindo pena, ele está em prisão preventiva para garantir o sucesso das investigações. De outro lado, também é interessante observar que recentemente André Mendonça tem liberado alguns investigados que estavam presos, porque as investigações contra eles já tinham sido colhidas, produzidas e finalizadas. E pode ser que esses investigados agora soltos façam uma delação premiada, porque quando o réu está, quando o investigado, melhor dizendo, está preso, a delação premiada é muito questionada. Então André Mendonça, na verdade, vem tentando se equilibrar numa corda bamba ali, né? A todo momento querem jogar casca de banana para futuramente pinçar uma nulidade. Ele precisa ter muito cuidado e muito equilíbrio em diferenciar o joio do trigo, saber quem deve ficar em prisão preventiva e quem já não merece mais essa preventiva. É uma tarefa difícil, né? Vamos torcer para que André Mendonça continue firme e equilibrado nessa sua missão.
3: Valeu, Túlio. Olha, tem um levantamento feito pelo Instituto Locomotiva e Patrícia Galvão que mostra que o medo da violência faz com que 98% das mulheres brasileiras adotem algum tipo de estratégia para reduzir os riscos no dia a dia. Vamos entender um pouco melhor esse levantamento e quais são essas estratégias com a nossa Danúbia Braga. Bem-vinda, minha amiga. Bom dia.
8: Exatamente, a gente vê então essa diferença, né, da insegurança das mulheres para os homens nesse levantamento realizado pelo Instituto Locomotiva e Patrícia Galvão, porque 94% das entrevistadas disseram se sentir muito inseguras diante da violência do dia a dia, contra 84% dos homens. Quando a gente fala sobre a insegurança ali nas ruas, né, ela em situações cotidianas fica um pouco menor, 94% das mulheres se sentem seguras contra 90% dos homens. E aí essa insegurança ela acaba sendo de forma generalizada. Mas para a população das mulheres, a violência está mais percebida quando a gente fala sobre violência doméstica, psicológica, sexual e física. 8 em cada 10 mulheres afirmam já ter sofrido pelo menos algum tipo de violência. Entre as diferentes formas investigadas, a violência psicológica aparece como a mais declarada. Situações como roubos e furtos fazem parte hoje, infelizmente, da rotina de todos nós, homens e mulheres, mas 6 em cada 10 brasileiras se sentem mais inseguras em relação à violência doméstica. A sensação de insegurança também acompanha essas mulheres quando a gente muda de ambiente, seja para um lazer ou transporte público. Então, a pesquisa mostrou que 41% das mulheres não se sentem seguras em bares e em festas, e 42% não se sentem seguras para esperar o ônibus, no ponto de ônibus ou ainda nas estações de trens e metrôs. 33% dizem que não se sentem seguras em local nenhum. E aí, 62% dessas mulheres já evitaram alguns locais por conta dessa insegurança. 58% já deixaram de frequentar bares ou restaurantes que gostavam. E 56% preferiu usar algum tipo de transporte ao invés de ir para algum local que seja perto o deslocamento do que ir a pé. O impacto chega também nas decisões relacionadas à vida acadêmica e ao trabalho dessas mulheres. 45% já disseram ter negado algum tipo de emprego devido à localização da empresa. 44% já pensaram em mudar de bairro ou de cidade para se sentirem mais seguras. E quando a gente pergunta para essas entrevistadas, para essas brasileiras, o que elas acham que deveria ser feito, qual parte ali deveria garantir mais segurança. Polícias militares e civil, 73% das mulheres afirmaram que gostariam de se sentir mais seguras com a efetividade da Polícia Militar e Civil. Depois, seguidas pelo governo federal em 69%, assim como o governo estadual 69% e o governo municipal com 66%. Fato é que a percepção das mulheres brasileiras de insegurança acaba sendo infinitamente maior do que para os homens. Volto com vocês no estúdio.
3: Muito obrigado, Danúbia. Agora 7h49.
0: Repita.
3: 7h49.
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0: 3 minutos.
1: Repita.
0: 7h53.
1: Em entrevista concedida nesta quarta-feira, a ministra do STF, Carmen Lúcia, comentou a crise recente no Supremo e afirmou que erros acontecem, mas a busca pelo acerto é fundamental.
2: Eu disse, erros são do ser humano, são dos nossos limites. Mas a busca do acerto é uma imposição, é um dever que todos nós servidores temos para garantir essa confiança que faz com que cada pessoa possa acreditar mais no país, possa acreditar mais na democracia e principalmente que ele possa saber que nós temos o dever de prestar o mesmo, o melhor serviço. Não é favor, não é uma prerrogativa, é obrigação e é uma obrigação que nós temos que cumprir.
1: Otúlio Nassi, você entende que a atual composição do Supremo Tribunal Federal busca pelo acerto?
3: Olha, depende, porque nós temos três alas no Supremo Tribunal Federal, né? Então, depende o que a gente vai classificar do que seria efetivamente a maioria do Supremo Tribunal Federal. Mas os votos da ministra Carmen Lúcia e do ministro Fachin são fundamentais para formar essa maioria. Então, se ela continuar na mesma toada, na mesma linha que ela teve no julgamento de terça-feira, parece que sim, parece que o Supremo levará adiante alguma investigação em relação ao ministro Alexandre de Moraes. Eu gostei muito da fala da ministra quando ela pede perdão à sociedade, reconhece os erros do Supremo Tribunal Federal. É um passo importante. Primeiro você reconhecer o erro, né? Mas depois você tem que sair do campo da tautologia, ou seja, do discurso que ele é verdadeiro na teoria, mas ele não vai para a prática. Então você tem que sair do discurso e ir para a prática. O que precisa, então, para fazer valer esse pedido de desculpas da Carmen Lúcia? Que ela haja. E qual que é essa atitude que a sociedade espera? Duas atitudes fundamentais. Primeiro, tirar da gaveta o código de conduta, né, que ela e o ministro Fachin defendem, mas ele está na gaveta, então nós não temos hoje um regramento de quais relações os ministros do Supremo Tribunal Federal podem ter com empresários, nessas palestras, nesses congressos internacionais que eles fazem, por exemplo. E de outro lado também, levar adiante a decisão, se é que vai ter uma sessão em dezembro, né, com a volta do pedido de vista, levar adiante a decisão de investigar um ministro da Suprema Corte, né, que é isso que a sociedade espera também, que nenhum cidadão seja intocável, seja insindicável. Então, se ela sair do campo da teoria para a prática, realmente ela vai ganhar muitos pontos. Por enquanto, é um bom começo.
0: É, antes dessa crise de fato implodir no Supremo Tribunal Federal, a previsão era de que um código de conduta, de ética, ficasse pronto no fim do ano, depois do segundo turno das eleições. Agora essa discussão fica ainda mais evidente. Lucas Merreiro, não é comum ver a ministra Carmen Lúcia dando entrevistas diretamente sobre assuntos que envolvam o Supremo Tribunal Federal. Esse discurso, nesse momento, você observa ele como mais necessário do que realmente eficaz?
4: Olha, eu entendo que há uma preocupação legítima por parte da Carmen Lúcia em manter a credibilidade do Supremo Tribunal Federal perante a sociedade brasileira. É fato que hoje o STF ele não detém um alto grau de confiabilidade. Pelo contrário, as pesquisas mostram que a população, a grande maioria, desconfia muito do nosso STF. E isso passa por pessoas de esquerda à direita. Ninguém entende que o Supremo Tribunal Federal está agindo da forma que deveria agir, como uma corte imparcial, que protegesse a Constituição, como a nossa última instância do Poder Judiciário, aliás, a última instância do Poder Judiciário de um país extremamente grande e importante como é o Brasil, né? O maior país da América Latina, 200 milhões de habitantes. O STF não tem se comportado dessa forma, né? Pelo contrário, tem se comportado de uma maneira com brigas internas, com escândalos, supostos esquemas de corrupção por parte de alguns ministros que precisam ser investigados, brigas intensas e até mal educadas entre os ministros, né? Então isso tem sido um problema. Eu concordo com o que o Túlio falou em absolutamente tudo, e concordo também com a preocupação da ministra Carmen Lúcia, mas esse tipo de manifestação não é o suficiente, não podemos nos contentar com isso. Nós precisamos sim do código de ética, concordo, agora precisamos aplicar também o código penal, caso fique comprovado que algum ministro extrapolou os limites legais ali e praticou crime. O problema é que isso só pode ficar comprovado se a gente puder investigar, ou melhor, se as autoridades puderem investigar esses ministros. O problema é que hoje eles estão se resguardando de tal forma que nem mesmo uma investigação é possível. Eles se protegem e se colocam acima da lei, alguns deles, não estou me referindo a todos aqui, evidentemente, mas se colocam acima da lei de tal nível que nem mesmo a investigação pode ser autorizada, né? A investigação automaticamente passa a ser algo totalmente indesejável. E não é assim que tem que ser. Tem que ter código de ética, sim, mas também tem que ter investigação e, caso encontre alguém que praticou crime ali, tem que se aplicar o código penal. O código de ética passa a não ser o suficiente. É só assim que se dará à sociedade o recado de que ninguém está acima da lei, nem mesmo um ministro do Supremo Tribunal Federal.
1: E, de certa forma, essa crise institucional ali no Supremo fez com que o debate sobre um código de ética para os ministros ficasse em segundo plano. Essa crise jogou um balde de água fria nesse debate, que depende também não só de pressão da sociedade, mas de uma pressão política, principalmente daqueles que devem fiscalizar a atuação do Supremo Tribunal Federal, para impor, então, a necessidade de cumprimento de regras, porque enquanto cada ministro fazer da maneira como bem entender e ter todos os privilégios de sua atuação garantidas, é muito difícil a gente perceber algum tipo de mudança na Suprema Corte. Obrigado, meus amigos.
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2: Bom dia, boa quinta, manhã de 17 de setembro. Na hora daquele momento, a hora inteira cheia de rock and pop aqui na Pan. Nesta edição vai ter Tupac, No Doubt, também Dire Straits e muito mais.
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2: Pra gente começar tem Madonna,

0: Welcome to my life. Simple Plan aqui na Pan. Teve Titãs pra dizer adeus. Ahá, Take On Me. Daqui a pouquinho vai ter mais. Aguenta aí que é bem rápido.
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0: do Brasil, Aerosmith, I Don't Want to Miss a Thing, também Lighthouse Family, Tupac. E acabou, mas amanhã volta aqui na Pan.
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0: Miley Cyrus.
2: Let's go.

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1: E começamos o Conexão Jovem Pan com uma polêmica das mais chatas. Depois de demitir o rapper Macklemore, escolhido como atração de abertura de sua turnê pelos Estados Unidos, Ed Sheeran virou alvo de fortes críticas de uma parte da classe artística. Todo esse barulho porque Sheeran nunca misturou política em seus shows e Macklemore decidiu adotar um discurso radical pró-Palestina. E com o fim do ano cada vez mais perto, também se aproxima a temporada de lançamentos exclusivos, geralmente recheados de raridades. É o caso de Bob Dylan e os 39 CDs incluídos no box, que documenta a segunda etapa da turnê Rolling Thunder Review, de 1976. E aí, se interessou? Já dá para fazer a encomenda no site bobdylan.com. Fique ligado, a qualquer momento tem mais.
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0: Pharrell, Blurred Lines, e acabou uma atrás da outra aqui na Pan.
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1: Olá, bom dia, seja bem-vinda, seja bem-vindo. Eu sou o Fernando Rocha e esse é o nosso Morning Show. Hoje é quinta-feira e quinta-feira é quase sexta, igual simpatia, quase amor. E a gente tá com um ótimo programa para te ajudar a entender tudo o que tá acontecendo no Brasil e principalmente em Brasília. A gente vai continuar falando sobre o clima ruim que acontece lá no STF. Teve uma reunião, a primeira, depois daquela não reunião dos ministros, e eles voltaram ali a sentar lado a lado. Vamos falar sobre isso e também sobre uma pesquisa que desaprova o STF. Foi perguntado para a população. E aí, você aprova o trabalho do Supremo Tribunal Federal? Pois então, a pergunta que eu te faço também, você aprova o trabalho dos ministros do Supremo Tribunal Federal? Quero muito saber a sua opinião. Essa pesquisa foi feita um pouco antes da reunião do dia 15 e também terminada ontem, dia 16. Eu já te falo o resultado, mas eu quero saber aqui o nosso sofá da discórdia. Vamos lá, Matheus, elegante de azul, um azul cruzeirense.
2: Bom dia, Fernandão. Ó, tá difícil aprovar, viu, o STF. Nem eles estão se aprovando, né? Fica um toma lá da cá. Depois que eles resolverem esse BO interno, que aquilo ali, o pessoal fala que sabe aquela briga de família que ninguém tem que interferir? Tá parecendo isso. Então vamos esperar eles fazerem as pazes, aí a gente decide se aprova. Porque, por enquanto, desaprovo.
1: Pois então, tá desaprovado. E você, Let's Perfect?
3: Olha, o STF não é que ele precisa ser aprovado politicamente, mas é claramente um bom indicador.
2: Não, mas não é aprovado politicamente,
3: exatamente,
2: é aprovado.
3: Exatamente, é um bom indicador, porque a partir do momento que você tem mais da metade da população desaprovando o que a Suprema Corte faz, você não tem uma legitimidade para realmente conseguir tocar os trabalhos. Então, é muito triste a situação que a gente está passando e preocupante.
1: E temos também Newton Canito aqui com sua sabedoria, esse olhar profundo aí. Canito, o que você acha que deu essa pesquisa? Vamos falar daqui a pouco. A população tendo a percepção de aprovação ou não do STF. A sua opinião?
4: Não, com certeza, se tiver alguém que ainda aprova, é porque não está assistindo o Morning Show e não está assistindo quase nada no Brasil hoje, né? Porque realmente a desaprovação é imensa. Eu discordo de quando falam que tem duas facções no STF. Isso não é verdade. O que tem é polícia e ladrão. Vamos objetivar. Tem pessoas que estão tentando investigar criminosos, que estão suspeitos de criminosos, e pessoas estão impedindo. Então a gente tá na cara que tem uma situação de tensão ali, que não é duas facções, não.
1: É tensão, sim. A gente vai ver daqui a pouco como é que tá o clima pesado por lá, porque o ministro Gilmar Mendes enviou até um ofício ao presidente da segunda turma da corte, que é o Luiz Fux, onde fala muitas coisas ali. Realmente a lavação de roupa suja não terminou e não é uma lavação interna, não. Ô Henrique, o herói de todas as resistências, vai dizer que você, sim, aprova que tá tudo certo?
5: Tudo certo não tá, né? A gente sabe que o STF tá com problemas graves, mas a gente não pode, nesse ponto, um raro ponto, que eu concordo parcialmente com o que a Letícia falou. O STF como instituição, a gente não deve considerar, assim, o STF não está ali para ser aprovado politicamente, né? Como instituição é muito importante, mas o trabalho que está sendo feito ali dentro é lógico.
3: Para
5: percepção popular,
3: pro Henrique não tá
5: é
3: tudo certo, só vai estar tudo certo quando eles conseguirem tirar o André Mendonça do STF.
1: Mas aí que tá, gente. Olha só,
5: o fã-clube do André Mendonça.
1: É tão confusa a situação que aqui fica o Henrique, de certa forma, ali usando palavras, uma musculatura verbal.
3: Tipo o Flávio Dino no STF.
1: Pra defender a atuação do Alexandre. Do Alexandre
5: eu quero
1: Moraes.
5: Com o Alexandre de
1: que eu quero te lembrar. Não, peraí.
2: Malabarismo.
5: O André também.
1: Só pra te lembrar que é o seguinte: o Alexandre Moraes foi responsável por uma das mais humilhantes derrotas do governo Lula com a articulação da não aprovação do Messias. Você lembra disso?
5: Lembro, mas eu não apoio o
2: travou,
5: Alexandre Moraes.
2: Travou, deu bug.
5: Não sei de onde veio essa ideia.
2: Bugou o HD
5: sou
2: ali.
5: Fã do Alexandre Moraes.
2: Bugou o HD.
5: Não bugou, eu realmente. Eu tô tentando, tô me esforçando pra pensar. Não, vocês tiraram que eu sou um grande
2: Messias,
5: fã do Alexandre Moraes.
2: Talvez pelo seu histórico de.
5: Eu sou um grande
1: Messias,
5: fã.
1: Se o Messias tivesse sido aprovado, ele estaria ali unha e carne com o André Mendonça, porque o grande articulador da ida do Messias, ou a não ida do Messias ali, que acabou frustrada, foi o André Mendonça.
2: Não, a não ida foi o Moraes.
1: A não ida foi o Moraes.
2: Com quem? Com quem? Alcolumbre.
1: Exatamente. E aí,
3: que não quer pautar o que mais dissensa.
2: Eu acho que ele perdeu a chave da gaveta.
1: O O Messias fez falta, assim como o Cássio Nunes Marques também fez falta. Ah, né?
2: O Cássio Nunes não fez, foi nada, né? Nem falta ele fez.
1: Pois então. Porque
2: no jogo, entrou, o jogador que entra, faz falta e é expulso, faz
5: ele
2: alguma coisa.
5: Ele se machucou antes do jogo.
3: Não.
5: Voltou pro vestiário.
2: Ele fraudou uma lesão.
3: Ele mesmo.
5: Ele te declarou suspeito?
1: Tá. Olha, gente, eu quero mostrar essa pesquisa, então.
5: Autolesão.
1: A pesquisa do Poder Data foi divulgada hoje e ela perguntou aos eleitores a respeito da aprovação do trabalho do Supremo Tribunal Federal. E vamos lá os números. 53% dos eleitores têm avaliação sobre a corte de desaprovação. 30% aprovam. E 17% estavam, talvez na Lua, Marte, Saturno, não souberam responder. Foram 3 mil eleitores entre os dias, isso é importante, entre os dias 13 e 16 de setembro. Então começou um pouco antes, teve o dia 14, teve o dia 15 e o dia posterior. Registrada no TSE, número BR00360-2026. Levantamento possui margem de erro de 1,8 ponto percentual e nível de confiança de 95%. 30% que aprova.
4: A nossa enquete aqui no Morning Show vai dar um máximo 10%. Quantos você acha que vai dar?
2: Menos, né? É muito triste.
1: Não, aqui só o Henrique tá aprovando, não?
5: Não, eu não falei que aprova.
4: Ninguém, vai dar zero.
3: Peraí, você não falou que você aprova. Então você desaprova
5: o trabalho,
3: a conduta
5: que tá sendo
3: do Alexandre de Moraes?
5: A conduta dos ministros foi ridícula.
3: Não, deixa ele responder, então.
5: Ela fica fazendo um monte de perguntas.
3: Você desaprova ou aprova a conduta do Alexandre de Moraes?
5: De todos os ministros que estavam ali, que fizeram aquela balbúrdia na quarta-feira, eu acho que não foi a atitude que um ministro que se espera de um ministro da Suprema Corte.
2: Ou seja,
5: Corte.
2: Você desaprova.
5: Sim, eu disse isso. Só que eu acho que é perigoso a gente fazer essa colocação, porque o Supremo como instituição é importante.
2: Desaprovar não significa a gente falar que ele não é necessário. São coisas diferentes.
5: Sei, eu sei disso. Não precisa me explicar.
2: Mas é que você falou. Falou, é muito perigoso.
5: Claro que
2: só
5: é perigoso.
2: Estou deixando claro, até para quem nos ouve, que falar a prova
5: a
2: ou não
5: desaprovação
2: é conduta.
5: Da conduta dos ministros.
4: Gente, quem fez a balbúrdia foi a gangue do Alexandre de Moraes. Vamos objetivar. O Dino, que fez balbúrdia, a gangue do Moraes. O Mendonça ficou até quietinho. Devia ter feito mais balbúrdia, foi bonzinho. Não vamos nivelar todo mundo, gente. Tem uma pessoa investigando e outros com medo.
5: O Mendonça foi bonzinho, trazendo à tona todo esse caos, justamente há 15 dias.
1: Claro,
3: Matheus.
1: Agora, gente, tem as informações que chegam, né? A cobertura ali da imprensa inteira ali cobrindo o caso. O que se diz muito, assim, de forma muito enfática, é que essa informação que chega em cima da hora de que Cássio Nunes Marques teria um envolvimento ali, através do filho, com mensagens do Vorcaro, desestruturou toda a defesa ali. Não sairia bom para o Alexandre Moraes com o Cássio Nunes participando ativamente da sessão. Ele saiu do jogo. É aquele artilheiro que no vestiário sente a panturrilha e não entra em campo.
2: O que me assustou também é o que eu vi na internet, que conseguiram acompanhar as conversas de mensagens entre Gilmar Mendes e Cássio Nunes. Aquilo também é muito assustador. Como os ministros se tratam deselegante também pelas mensagens, né? A gente viu o verbal ali, mas a mensagem é um nível de baixaria, é um nível de desrespeito. Depois também teve uma que acho que era com Fux, né? Que também publicaram. Gente, nós estamos precisando dar um curso de educação, em primeiro lugar, para os ministros, porque os ministros do STF, eles, além de não serem políticos, eles deveriam ser um exemplo de postura. Tem no direito, tem um termo que é reputação ilibada. Ou seja, aquela reputação que você nem questiona. Meu amigo, nem reputação eles estão tendo mais.
4: Olha, mas quer dizer, mas graças a Deus, finalmente caiu a máscara. Vamos objetivar, esse pessoal já está assim há muito tempo. Esse Gilmar Mendes ameaça as pessoas. Ele ameaçou o menino lá, o Marcos, e o Marcos recuou. Vamos objetivar. Fazendo ameaçado.
1: É o seguinte, tem
4: ele
1: uma
4: tem
1: coisa
4: medo, deve ter algum
1: considerar movimento. Também, Canito, é uma convivência muito próxima e muito longeva. O emprego de ministro do STF é o emprego de 35 anos. Nós tivemos o ministro Marco Aurélio aqui conosco. Quantos anos? Ele ficou 31 anos ali naquela cadeira. É para a vida toda, entre aspas. Então é uma convivência muito louca. Mais que casamento?
3: Alguns,
1: né? Alguns.
4: Mais tempo junto, fica lá na sala.
5: Está sonhando com casamento.
1: Ela não está sonhando com casamento. Ela chegou hoje com um sorriso de canto a canto. Eu falei, o que que foi? Ela disse, estou apaixonada.
5: Ela disse. Perguntei o nome e ela disse que não quer falar.
2: Será que começa com H?
1: Não, Henrique não, não, não é, porque não o Henrique estava aqui. Nem Pedro, tá aqui.
3: Não, não, não, não.
1: Vamos lá para Brasília, é isso? É, o Let's Edson! Marco Viana em Brasília, porque, olha só, gente, queria contar para vocês, né, comentar, o Marco já está na nossa janela aí. É, no dia seguinte, reunião, os ministros voltaram ao plenário, Alexandre de Moraes e André Mendonça, que se enfrentaram, sentaram ali lado a lado, cotovelo, quase com cotovelo ali, mas não trocaram nenhuma palavra, Marco Viana. Bem-vindo mais uma vez, mais um dia aqui conosco, bom dia.
6: Grande Fernando, excelente dia para você, aos nossos amigos do sofá e quem nos acompanha em mais uma edição aqui no Morning Show. Pois é, havia uma grande expectativa para saber como que seria o climão após toda a atenção de terça-feira. Então, no dia seguinte, realmente a relação ali foi bem diferente do que a gente viu na terça-feira. Todo mundo de bico calado em relação ao que aconteceu no dia anterior. Ficou ainda aquele clima, aquele famoso climão, aquele clima de tensão, mas ninguém tocou o assunto relacionado à sessão de terça-feira. Protocolarmente, Alexandre de Moraes senta ao lado de André Mendonça, não é uma escolha, diga-se de passagem, é um protocolo, e não trocaram sequer uma palavra, não trocaram olhares. É até difícil trocar olhar realmente diante da distância, os dois ficam realmente colados um no outro, e não teve nenhum atrito e nenhuma menção relacionada ao que aconteceu na terça-feira. Sabe qual era a sensação, Fernando? Como se fosse uma espécie de ressaca moral. Esse é o sentimento que nós temos avaliando toda a situação, como que foi a sessão de ontem. Tudo dentro da normalidade, o presidente Edson Fachin abriu a sessão por volta de 2h50 da tarde, um pouco mais tarde do que o comum, geralmente começa às 2h30, marcado sempre para as 2h, começa 2h30, dessa vez atrasou ainda um pouco mais, começando 20 minutos após o previsto. Alexandre de Moraes chegou ainda um pouco mais atrasado, a sessão já estava em andamento quando ele chegou. Gilmar Mendes, da mesma forma, chegou um pouco mais atrasado, saiu no meio da sessão, não esperou a sessão terminar para ir embora. Flávio Dino participou de maneira remota por meio de videoconferência e discutiram assuntos tributários, planos de saúde. Alexandre de Moraes pediu vista em um assunto tributário a empresas de cunho imobiliário. Luiz Fux fez uma rápida crítica a esse pedido de vista, dizendo que esse excesso de pedidos de análise tem atrapalhado o andamento das discussões, tem engavetado algumas discussões, mas basicamente foi isso, Fernando. Nada fora do comum, havia uma expectativa que haveria alguma menção ao que aconteceu no dia anterior, mas todos preferiram manter, pelo menos até então, a normalidade, ou pelo menos a normalidade que a gente conhece do que acontece ali no STF, Fernando.
1: Não está acontecendo nada, deixa por isso mesmo, né? Mas com tudo isso, eu queria também te perguntar sobre esse movimento dos senadores, né? Que volta e meia ele aparece e agora volta com mais força. Daqui a pouco a gente vai ter também o senador Carlos Viana comentando conosco sobre isso. Mas eu queria que você falasse sobre o assunto que volta à tona, limitar o poder individual dos ministros do STF, movimento que começa mais uma vez a ter força no Senado, Viana.
6: Exatamente, no Senado e também na Câmara, mas com a força ainda maior no Senado. Depois do pedido de vista de Flávio Dino, depois da sessão de terça-feira, aumentou a pressão dos parlamentares em cima do presidente do Senado e do Congresso Nacional, Davi Alcolumbre. Que pressão é essa? Para que o Senado, para que o Congresso comece a discutir ações para realmente limitar a ação do Judiciário. Dentre os temas, estão ali protocolos para regulamentar, digamos assim, o uso de inquéritos, o uso de informações da polícia, inquéritos policiais, também o uso, até os pedidos de impeachment serão tratados no Congresso Nacional para que haja uma regulamentação ou novas diretrizes, novas regras a respeito de pedidos de impeachment, mas Davi Alcolumbre dá aquele passo para trás, não quer uma rusga com o STF, principalmente quando se fala em pedidos de impeachment contra integrantes da corte. Mas há, de fato, essa cobrança, essa pressão em cima dos parlamentares e dos parlamentares em cima do presidente. Davi Alcolumbre, como presidente, tem essa missão de pautar, de definir o que vai ser discutido. E é justamente por isso que ele está no centro dessa discussão. Além do Senado, vale ressaltar que existem pelo menos 30 assuntos relacionados ao STF, principalmente após toda essa crise, não somente no Senado, mas também na Câmara. Dentre os assuntos, além dessa pressão em cima do presidente Davi Alcolumbre sobre essas novas regras de decisões individuais dos integrantes da corte, também estão ali relacionados a idade mínima, a idade máxima, o tempo em que um integrante da corte pode permanecer. Alguns defendem 8 anos, outros defendem 10 anos, uns defendem que deve ser a partir dos 50, com limite de 70. E esse caso ainda ganha mais peso, Fernando, porque no ano que vem, o próximo presidente da República vai ter a oportunidade de indicar mais 4 ministros, levando em consideração que 3 atingem a idade obrigatória, da aposentadoria obrigatória, e uma vaga ainda está aberta. Portanto, o próximo presidente ainda tem essa missão. Ou seja, poder executivo, legislativo e judiciário, mais uma vez, tendo que andar juntos, um pressionando o outro, principalmente após toda essa crise no STF. Fernando?
1: Bem, muito obrigado pelas informações, meu caro. Bom trabalho para você aí. Vamos seguir aqui discutindo tudo isso, porque isso aí é assunto atrás de assunto. É monte atrás de monte. Atrás de monte tem monte. Atrás de morro tem morro. E a gente tem aqui, no nosso time, Jovem Pan, um especialista em direito constitucional. Estou falando do Dr. Coba. Que
2: grande
1: também apresenta,
2: Coba.
1: E nas horas vagas, ele apresenta o Morning Show também.
2: Presidente, sabe tudo, do Conselho da OAB.
1: Sabe tudo, ainda sabe que a vida é bela. Está aqui conosco na janela do Morning Show para explicar tudo. E aí, Coba, alegria falar com você, meu caro. Bom dia.
7: É isso aí, Fernandão. Bom dia para você, bom dia para todo o sofá mais polêmico do Brasil.
1: Exatamente.
7: O sofá do Morning Show, todos que nos acompanham aqui nessa manhã. Fernando, você acha que depois daquela sessão da terça-feira, a gente achou que ia ter um minuto de paz, né?
1: Pois então.
7: Com um pedido de vista, enfim. Mas já começou a guerra de ofício, agora com nota de resposta do ministro André Mendonça. O que eu estou vendo é que isso aí não vai ficar calmo, não. Isso aí vai ficar acendendo ainda debates, como, por exemplo, que a gente está vendo agora entre o ministro decano da corte, né, o mais antigo, Gilmar Mendes, e o ministro André Mendonça. E pela primeira vez eu estou vendo o ministro André Mendonça reagindo com alguns ataques, porque na sessão ele ficou muito na defensiva, né? Ele não fez nenhum tipo de imputação a ninguém, não trouxe lembranças sobre episódios de cada um, e dessa vez ele traz ali uma certa incoerência, cobra de alguma maneira alguma contradição do ministro Gilmar Mendes, que em outras ocasiões não tem a postura tão firme. Só para a gente contextualizar, o ministro Gilmar Mendes está acusando o presidente da segunda turma, Luiz Fux, de ter uma espécie de conluio, um combinado com o André Mendonça, que era o relator então do caso Master, de combinarem ali uma jogada ensaiada, pedir para pautar no plenário e já ter um acompanhamento tanto do Luiz Fux quanto do Nunes Marques. E o Gilmar Mendes se sentiu fora desse combinado, achou estranho pelos horários e está cobrando providências do presidente da corte, o ministro Edson Fachin. E aí o André Mendonça está trazendo, e todas as outras oportunidades, que já teve casos muito parecidos, já teve vazamentos de casos do ministro Gilmar Mendes e não houve a mesma incisão do decano da corte. Tem pano para manga ainda, viu, Fernando?
1: Oba, agora os times estão muito bem delineados, né? Quem está com quem está contra quem. Agora tem essa contraofensiva que o Marco Viana trouxe sobre os senadores querendo limitar decisões individuais, ou seja, é uma série de medidas que também tem aí até, né, a questão do impeachment de ministro. Como é que isso pode ser tramitado? É a Constituição que define? Isso começa no Senado? Os próprios ministros também podem, de certa forma, dar uma coalhada nisso Matheus?
2: E perdão, só para complementar, e se isso depende do Alcolumbre? Né? Se
1: pois
2: existe
1: então
2: uma forma deles cortarem esse caminho, porque até porque então...
1: Não é de hoje que o senador Alessandro Vieira...
2: Carlos Viana.
1: O senador Carlos Viana, não é de hoje que eles têm falado sobre isso. É de muito tempo. É de muito tempo. E agora isso volta à tona. Mas como é que volta à tona? Daqui a pouco o senador Carlos Viana vai estar aqui conosco. Ontem ele fez um vídeo mostrando... Está tudo fechado lá. Ele tentando entrar no Congresso, no Senado, e não continua conseguir. Dê luz a esse assunto para a gente, Coba, por favor.
7: Olha, Fernando, na minha opinião, em toda crise é uma oportunidade. E essa crise tão grande do nosso judiciário, do nosso STF, vai culminar lá na frente, eu acho que inevitavelmente, numa reforma do judiciário. O rescaldo desse incêndio no judiciário será justamente uma proposta de reforma do Poder Judiciário, uma nova reforma, né? E a gente já está vendo isso ganhando corpo à medida em que o próprio governo, a base governista, fala de uma reforma no judiciário e a oposição também. A gente viu pessoas do governo falando isso e a gente viu a senadora Damaris Alves também falando a respeito. Ou seja, aparentemente há um consenso de que algumas coisas precisam mudar. E aí, que coisas? Mandatos para ministro do Supremo ou idade mínima para ministros do Supremo, questão de poder das decisões monocráticas, né, que é essa discussão que a gente estava tendo há pouco aqui, o quanto uma decisão individual de um ministro pode impactar a nação toda, suspendendo às vezes um projeto de lei que foi votado e discutido por 500 deputados, 80 senadores, e com uma decisão monocrática isso perde a validade, como é o caso, por exemplo, do PL da dosimetria, que foi aprovado e está suspenso. Outras questões, como, por exemplo, foro por prerrogativa de função, famoso foro privilegiado, precisa diminuir, porque a gente tem muita gente sendo julgada no STF, o que torna a Suprema Corte uma vara criminal, e aí tem muita gente com pendências e muita gente que seria justamente o foro de responsabilidade dos ministros no Senado, por exemplo, senadores com processos no judiciário, que poderiam impeachment ministros do Supremo. Fica um dependendo do outro e ninguém processa ninguém e a gente vê essa cena que a gente está vendo de impunidade. Ou seja, teremos reforma do judiciário. É inevitável que isso não aconteça depois da crise. No meio da crise, isso pode ser um casuísmo, pode ser um oportunismo. Mas eu acredito que a gente vai ter mudança, sim. Quiçá até, posso estar enganado, mas quiçá até no processo de impeachment, que concentra também muito poder na mão de uma pessoa no Senado, que é o presidente Davi Alcolumbre, como você estava falando. Talvez a gente pudesse ter algum mecanismo que ou a mesa diretora vote, ou a CCJ, algo um pouco mais plural, né, mais colegiado, para tirar esse superpoder que o Davi Alcolumbre tem tido ultimamente.
1: Pois então, esse momento de crise lembra muito aquela estratégia, né, dos barcos à vela em alto mar. Quando está a ventania muito forte, tem que abaixar a vela. Tem que abaixar a vela para diminuir o vento e escolher novas direções. Mais ou menos isso, né? Que talvez seja necessário fazer. Coba, você vai ficar conosco aqui mais tempo, é um sofá virtual aqui instalado. A gente vai dar um giro aqui de notícias por São Paulo e a gente já te chama, tá bom? Convidado ilustre no sofá virtual do Morning Show.
2: A paisana hoje.
1: A paisana. É quinta-feira casual.
2: Amanhã tá de folga.
1: Bom, a notícia é que a Polícia Civil de São Paulo está realizando hoje uma ação investigando suspeitas de infiltração do PCC no poder público e no sistema de transporte coletivo. O ex-vereador Milton Leite, presidente da Câmara Municipal, ex-presidente, está entre os alvos. E também tem até presidente de clube de futebol sendo investigado. Assunto para David de Tarso, que chega com as informações. Olá, David, bom dia. Bem-vindo.
8: Oi, Fernando, muito bom dia a você, bom dia a todos aí do sofá. Olha, até o momento, 10 pessoas presas, entre elas, como você bem disse, tem como alvo o ex-vereador Milton Leite. Ele não está preso. Ele disse que estava numa agenda no interior de São Paulo, foi surpreendido por essa operação, mas pretende se entregar nas próximas 24 horas. Nesse momento ele está reunido com os advogados. Mas tem o Paulo Korek, que é o presidente do Água Santa Futebol Clube, que também está com um dos alvos com mandado de prisão contra ele, além do ex-presidente da SP Trans, o Levi Santos, entre outras pessoas. Tem todos os detalhes no nosso site sobre os principais alvos dessa operação. Ao todo são 16 mandados de prisão e 18 de busca e apreensão nos mais diferentes municípios. Mas qual que é a investigação que está sendo posta e até mesmo o que os investigadores, né, apuraram? infiltração do crime organizado no sistema de transporte coletivo de São Paulo. Segundo o relatório elaborado pela DISE de Mogi das Cruzes, além também do Ministério Público, das 22 empresas que atuam na capital paulista, 12 têm suspeita de envolvimento com o PCC. É isso mesmo que eu acabei de dizer. Das 22, 12 empresas com suspeita de envolvimento, então, com o crime organizado. E segundo a condução das investigações, Milton Leite, ele que é o dono da Transwolf, dono oculto. A Transwolf já se manifestou por meio de nota, disse que não existe qualquer tipo de condição, ou até mesmo situação que a investigação aponte que o Milton Leite é o chefe, né, da Transwolf, que realmente dá essas ordens, porque a gente relembra que teve a Operação Fim da Linha, realizada pelo Ministério Público lá em 2024. Houve a intervenção, então, da Prefeitura, para que tanto a Transwolf e uma outra empresa também pudessem operar por meio dessa intervenção, para que a população também não fosse afetada. E a operação demonstrou que tinha, sim, ligação de membros do PCC. E agora o vereador está entre esses alvos. A conexão é justamente essa, de pessoas que operam, então, o transporte público por meio de envolvimento com o crime organizado. E a gente segue por aqui, inclusive movimentação intensa no Ministério Público, Polícia Penal, fortemente armada, para quem nos acompanha por imagens, né? Eu vou até pedir para o Luiz Chileno mostrar para a gente, ó. Tem viaturas ali, alguns presos foram trazidos, e além também desses que eu acabei de citar, tem o candidato a deputado estadual, Danilo Morgado. Ele já se manifestou, disse que está sendo alvo, então, de uma conspiração, que nega também qualquer tipo de envolvimento com o PCC, se manifestou por meio de uma nota que ele colocou na rede social, e a gente segue acompanhando todos os desdobramentos em relação a essa operação, mas repercutindo bastante, chama bastante atenção esse número elevado de empresas que operam o transporte público na capital paulista sob suspeita de envolvimento com o crime organizado, né, Fernando?
1: Ô, David, é impressionante, não é? Quase metade, né? Podemos considerar aí metade, né, desse envolvimento. Mas já faz muito tempo que o paulistano convive com essas informações quase que na mesma frase, né? Empresas de ônibus, anteriormente as peruas, essa máfia toda que controlava isso aí. E desde então a gente vem, dia após dia, convivendo com notícias como essa, né? Existem ainda muitas perguntas para serem esclarecidas, né, David?
8: Existe até um levantamento, Fernando, que trata sobre o índice de satisfação das pessoas que utilizam o transporte coletivo aqui em São Paulo. E dessas que foram apontadas pelo Ministério Público e pela Polícia Civil, que operam sob o envolvimento do PCC, Primeiro Comando da Capital, o índice de satisfação está entre os menos elevados, ou seja, realmente as pessoas reclamam bastante em relação ao transporte operado por essas empresas que estão sendo alvos da operação de hoje. Daqui a pouquinho até vou subir uma nota, né, uma reportagem na minha coluna no site da Jovem Pan, mas tem todos os detalhes lá sobre quem são os investigados, as manifestações também. Agora, saindo daqui, eu vou para uma agenda no prefeito Ricardo Nunes. Ele antecipou que não vai se manifestar sobre essa operação, já emitiu uma nota oficial dizendo que acompanha tudo, que desde quando foi realizada a operação Fim da Linha já está, então, gerando essa intervenção, mas claro que a população também busca respostas sobre quais serão os próximos passos agora, apontando mais 12 empresas, né? Porque inicialmente eram duas, mas agora são 12, então subiu muito o número e a prefeitura precisa fazer algo também.
1: Tá bom, David, vamos ficar atentos aí. Bom trabalho para você e para o Chileno, dupla maravilhosa do jornalismo da Pan. Bom trabalho aí, valeu. Obrigado pelas informações. Rápido break agora na TV aberta e na rede de rádios.
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14: Ou seja,
15: internacionais.
14: Voltamos à agora para
15: quer fazer a volta?
14: Já tô fazendo. Com o Henrique aqui defendendo o que é indefensável. O Henrique aqui tava falando que ele acha que as coisas deveriam ser resolvidas com a porta fechada
15: não, não
14: lá
15: disse
14: no STF.
15: Isso.
14: E agora ele também elogiou a Suprema Corte dos Estados Unidos.
15: Não elogiei.
14: Ele tava aqui,
15: eu falei que é um problema.
14: Ele tava aqui defendendo que a Suprema Corte, então, ela não tem que... Não, ó, as discussões, elas têm que ser feitas com a porta fechada, sem câmera transmitindo, sem nada. Se, com tudo sendo transmitido, já tá desse jeito, imaginem só o que seria feito se ninguém estivesse vendo. É, Henrique, com certeza, você realmente, você defende.
15: Mas a Suprema Corte, por exemplo, está sofrendo pressões internacionais para ter o resultado de determinado julgamento para lado A ou para lado B. Isso é algo que não é admissível, isso não deveria acontecer.
16: Mas olha só,
15: e uma das razões pelas quais nós sofremos pressões internacionais é justamente porque todos os julgamentos são transmitidos
16: não, mas não
15: ao vivo.
16: Henrique, não.
15: As decisões daqui são muito...
16: A transmissão não tem a ver com a pressão.
15: Claro que tem.
16: Não, a pressão
17: o Trump assistiu à TV Justiça.
16: Magnitsky. Ela aconteceu
15: mas a transmissão
16: muito antes
15: tem,
16: desse ponto. E a ministra
15: Carmen
16: Lúcia foi muito sábia quando ela disse no, seu, no discurso dela, na declaração dela, embora tardia, mas ela disse, um juiz, um magistrado, ele não deve se preocupar com pressões.
14: Pois é.
16: Então,

0: É que, como quem diz, não importa a opinião pública, o que importa é a justiça ser feita.
1: Mas, Matheus, sabe o que acontece? O que acontece é o seguinte: hoje a gente tem 11 ministros do Supremo, 10, né, nesse caso, 10 ministros do Supremo que estão muito preocupados com a opinião pública. Eles estão muito preocupados em como é que eles vão parecer para fora. Eles não estão mais preocupados em, nossa, peraí, eu tô aqui para defender a Constituição, para defender o que eu fui escolhido para fazer. Mas não, eles estão se preocupando justamente com como o público vai reagir a isso. Mas, gente, deixa eu lembrar só vocês em relação ao Henrique aqui: ele tá falando que ele não defende a publicidade desses
2: A
1: atos.
2: espetacularização da Suprema
1: Henrique,
2: Corte é um
1: como é que
2: problema.
1: funciona a Suprema Corte na China?
2: É, normalmente, um
1: Como
2: pouco mais
1: funciona?
2: resguardada. A dos Estados Unidos é mais
3: Os
2: resguardada.
3: Estados
2: A de
3: Unidos,
2: grandes
3: palavra
2: potências
3: mais. É para
2: europeias
3: lá que a gente
2: é mais
3: vai. A
2: resguardada.
3: gente vai. Subiu o sininho, Glauco Show. É hora de embarque. Porque tem outra coisa polêmica. O presidente Donald Trump acusou o Brasil de falhar no combate ao crime organizado. Surpreende quantas pessoas essa informação?
4: Zero.
3: Zero.
2: Ele falhou lá também.
3: Mas Eliseu Caetano vai falar sobre tudo que envolve essa frase. Está aí conosco, estava sumido, participando aí de reportagens especiais pelos parques temáticos e agora está aí. Eliseu Caetano, bem-vindo, querido. Bom dia.
5: Estamos de volta, batendo ponto aqui no nosso Morning Show. Bruna Milan chama, eu venho. Viu? Escutou esse sininho? Coloca aí, Glauco Show. É hora de voar para os Estados Unidos e ficar bem informado com as notícias internacionais. Agora, meu querido Fernando, uma ótima manhã de quinta-feira para você, para os nossos companheiros aí no sofá mais disputado, mais bombástico da TV e da rádio no Brasil. Aqui nos Estados Unidos, assim como aí, a situação política está pegando fogo. E quando a gente fala de Brasil e Estados Unidos incendiados politicamente, a gente também não pode deixar de falar que é meio que mútuo o negócio, né? Essa é uma informação que a gente trouxe ontem aqui na programação da Jovem Pan. Inclusive, a nossa equipe de reportagem teve acesso a esse documento. Quem quiser vê-lo, vai lá no site da Jovem Pan, jovempan.com.br, tá lá. Essa crítica a qual você se referiu, Fernando, ela aparece em um documento que foi enviado, assinado por Donald Trump para o Congresso americano. Nesse texto, Trump afirma que o governo brasileiro falhou no enfrentamento ao crime organizado e cita o primeiro comando da capital e também o Comando Vermelho. Ele disse no documento que as duas facções ajudaram a transformar o Brasil em um ponto importante do fluxo internacional de cocaína. Olhem essa afirmação. Trump, ainda no documento, disse que essas organizações representam, sim, uma ameaça crescente à segurança internacional. E no mesmo documento, ele cobra o Brasil medidas mais agressivas e urgentes para impedir a expansão desses grupos. E daí é importante a gente explicar, mas que documento é esse? Esse é um documento que faz parte de uma avaliação anual aqui dos Estados Unidos sobre países ligados à produção ou ao trânsito internacional de drogas. E aqui a gente também tem que fazer uma ressalva importante, viu? O Brasil não entrou na lista formal dos 23 países classificados pelos Estados Unidos como principais produtores ou rotas de trânsito de drogas. A crítica ao governo brasileiro apareceu na parte da narrativa do documento, ou seja, ele usa o nosso país como mau exemplo, como uma avaliação política dele mesmo e deixa ali subentendido que o Brasil pode vir a integrar essa lista. Essa lista ela é importante porque ela mostra para os outros países do mundo inteiro o que os seus aliados estão fazendo ou não fazendo no combate ao narcoterrorismo, ao narcotráfico também, né? Não é verdade? E o Brasil, inclusive, já respondeu, viu, meu querido Fernando? Porque o Ministério da Justiça e Segurança Pública do nosso país rejeitou a acusação em um documento formal e negou que existam ali falhas ou omissões no combate ao crime organizado. O governo brasileiro afirmou em nota oficial que a declaração americana ignora operações realizadas nos últimos anos, além também de ignorar a lei antifacção que foi sancionada em março. A nota também cita o programa Brasil contra o Crime Organizado, que foi lançado em maio deste ano. Brasília também respondeu diretamente a essa cobrança de Donald Trump nesse documento que foi enviado ontem pela Casa Branca ao Congresso americano, essa cobrança por mais cooperação, Fernando. Segundo o Ministério da Justiça, Trump recebeu diretamente das mãos de Lula em Washington, no dia 7 de maio, uma proposta de atuação conjunta entre os países. Ou seja, Washington diz que Brasil precisa fazer mais contra a PCC e Comando Vermelho, e Brasil disse que já está fazendo tudo que é possível.
3: Muito bem, para a gente entender, Eliseu, é só para esclarecer. O Brasil, PCC e Comando Vermelho, esse conjunto aí de situação, não estamos nessa lista dos 23. Porém, PCC e Comando Vermelho continuam seguindo como organizações terroristas, de acordo com os Estados Unidos, nessa classificação que não tem nem tanto tempo. É isso?
5: Sim, sim, Fernando. Uma coisa é uma coisa, outra coisa é outra coisa. Bom, existe essa classificação, a Organização Terrorista Transnacional. Nela estão incluídos o Comando Vermelho e o Primeiro Comando da Capital, porque eles deixaram de ter atuação exclusivamente aí dentro do Brasil. Uma outra lista é uma lista de países que não fazem aquilo que os Estados Unidos consideram o mínimo para combater, para coibir, para diminuir o tráfico internacional de drogas e permite assim com que facções como essas, PCC e Comando Vermelho, continuem crescendo e cheguem até mesmo a atuar em outros países. Eu relembro, Fernando, que há dois meses eu trouxe aqui no Morning Show uma informação exclusiva que o Comando Vermelho e o PCC já estavam agindo em território americano em pelo menos 13 estados. Informação oficial, garantida durante uma entrevista com a porta-voz do Departamento de Estado. Pois então, é nessa lista que o Brasil corre o risco agora de entrar. Isso significa o seguinte, que os outros países do mundo que se relacionam com o Brasil podem botar mais pressão política, cobrar um movimento maior do Brasil, inclusive pressão financeira. Como Sim. assim? Ameaçando não fazer negócios. E é por aí que os Estados Unidos devem caminhar com relação ao nosso país, se as relações continuarem estremecidas. Agora, para finalizar, Fernando, Lula vem aí, viu? Semana que vem tem a Assembleia Geral da ONU em Nova York e Lula vem para cá, para os Estados Unidos, e já disse hoje que vai tentar se encontrar com Donald Trump para colocar os pingos nos is. A gente vai acompanhar tudo aqui na programação da Jovem Pan, é claro.
3: Muito bem, Eliseu. Pode também colocar os pingos nos is assistindo a programação da nossa Jovem Pan, né? Um grande abraço para você, Eliseu. Muito obrigado. Vamos para o sofá aqui incendiar mais. Qual é o problema dos Estados Unidos virem aqui tentar resolver um problema que não é resolvido há tantos e tantos anos? Manda todos. A SWAT vir, manda a CIA. Todos. A todos.
2: Ué, é, quem tem aqui que tenta resolver
1: isso.
2: Então,
1: o Henrique não gosta não que a gente combata vagabundo.
3: Por que não?
2: Eu tenho que combater isso aqui. Nós temos
3: conseguiu
2: que combater.
3: Conseguiu resolver? Conseguimos Uai. Resolver?
2: Os Estados Unidos conseguiu resolver em território deles?
3: Mas quem está lá é o próprio PCC, que está lá em 12 estados.
2: E eles
3: Quantos
2: não conseguiram
3: estados?
2: Resolver o problema deles.
1: Henrique,
2: lá, eles
1: vamos focar na gente. Vamos
2: resolver.
1: Focar na gente. Como é que a gente resolve aqui?
2: Com segurança... interna.
3: Uhum.
2: Com investimento na Polícia Federal, com inteligência
3: fazer.
2: Dentro.
4: Eu concordo com o Henrique, não tem cabimento ficar pedindo apoio de outro
3: não,
4: país para resolver.
3: Não, eles virão.
4: Estamos pedindo. É, então, pedi, vocês aqui.
3: Você tem dúvida que esse é o caminho de, olha, colocamos a classificação de Comando Vermelho e PCC como organização criminosa. Tem uma lista de países que não dão conta de resolver. O Brasil ainda não está nessa lista. Qual é o próximo passo?
1: Não, acho que você falou lista.
4: Pode entrar. Pode entrar, fazer acordos de cooperação. Não, pode fazer acordos de cooperação. Gente, é normal.
1: Uai, se o Lula não resolve, pelo amor de Deus, a gente tem que...
2: Henrique,
1: a gente tem que ser muito pragmático aqui. Não, pelo amor de Deus,
2: Estados Unidos entrar aqui é pragmatismo?
1: Eu que digo, deixa eu te falar uma coisa. A gente tá com um problema seríssimo na segurança pública aqui no Brasil há anos, tá? É, e me permite dizer, desde 2002.
2: Ah, claro, o problema da segurança pública no Brasil começou em 2002, antes era bom.
1: Henrique, a gente tá com o mesmo governo há 20 e poucos anos, e aí você tá me falando que a gente tem capacidade de combater. Se a gente tivesse capacidade de combater, o Brasil não tava...
4: Olê, mas a gente vai trocar o governo agora, se Deus quiser, vai entrar
1: Exatamente.
4: O Flávio. E vai precisar do Trump?
1: Aí não vai precisar que a gente vai
4: melhorar.
3: Meus amigos,
4: nossa, precisa do Trump.
2: Seu mito não resolveu também.
3: Mas peraí, posso falar?
1: Não.
3: Posso falar? Eu tenho um recado importante, porque eu preciso lembrar...
2: A magnésio pro Trump.
3: Hã?
2: Tem que dar magnésio pro Trump.
3: Gente, muitos hábitos modernos da nossa vida de todo dia, bebidas, outras coisas que a gente come na vida de todo dia, isso vai eliminando nutrientes essenciais do nosso corpo. inclusive o abençoado magnésio 6.0 da Lírios, né? Manolo está aqui para me falar. Nutrientes que podem ajudar muito na nossa qualidade de vida. Agora, o magnésio ajuda a absorção de outros preciosos nutrientes,
6: verdade,
3: Manolo.
6: Verdade, verdade. Ô, Fernando, assim, as pessoas sempre me perguntam, são vários magnésios? Como funciona? Não, magnésio, só para as pessoas poderem entender, é apenas um. O que muda é a sua molécula, o seu aminoácido com o magnésio. Então, isso faz a diferença, por exemplo, para o resultado. Tem gente que toma 3, 4 magnésios, um diferente do outro, aí acaba tomando 6, 8, 10 cápsulas por dia. Qual que é o diferencial do nosso magnésio? Por que que ele é tão importante? Nós temos, por exemplo, o magnésio com a L-treonina, que é um magnésio muito poderoso justamente para nutrir o cérebro, controlar a ansiedade, o estresse, melhorar a memória, foco, concentração e melhorar a produtividade também. Um outro ponto importante, nós temos, por exemplo, o magnésio com sulfato. O sulfato vai para os músculos, então ele ajuda muito a relaxar a musculatura. Então isso é muito importante para quem tem dor muscular, quem sofre muito com espasmos, com muita cãibra. Ele ajuda muito a devolver elasticidade para os músculos. Nós temos nessa fórmula também, Fernando, um ponto importante, como são seis, nós temos o óxido de magnésio. É o responsável por levar cálcio para os ossos, fortalecer a musculatura, fortalecer os ossos de uma maneira com que... para evitar a osteoporose, onde os ossos ficam mais porosos, mais enfraquecidos. Nós temos também, além disso, o magnésio de malato, que é o magnésio que dá energia, dá disposição, combate o cansaço, a fadiga.
3: São 300 funcionalidades que vão estar incluídas isso. Aí, né?
6: São 300, a gente fala, na verdade, das principais, né, Fernando? Que é sono, que é uma pessoa que não dorme bem, ela vai ter uma quebra na qualidade de vida gigantesca.
3: Não, o dia inteiro complicado, né? Não consegue ter produtividade. Mas eu queria te perguntar sobre doenças claro. Crônicas que são necessários aí cuidados pro resto da vida, né?
6: Sim, é verdade.
3: Diabetes,
6: é verdade.
3: Por exemplo, mas diabetes vai ajudar nisso aí?
6: Sem dúvida, né? A diabetes, o grande detalhe, claro, que ele não cura, né? É importante, mas ele ajuda a controlar a doença, que é importante. Porque a diabetes, por exemplo, altera a fala, visão, circulação. Então, o magnésio, ele ajuda no controle dos níveis de açúcar no sangue. É excelente para acelerar o processo de cicatrização. O diabético sofre muito com isso. Evitar, por exemplo, a diabetes afeta a circulação. Inchaço, formigamento, má circulação. As cartilagens também do diabético ficam mais ressecadas. Então, o magnésio, ele ajuda a lubrificar, a hidratar. Melhora muito, por exemplo, a energia. O diabético tem um déficit de energia, pode acontecer. A pessoa fica mais cansada, desanimada. Então, o magnésio, ele tem uma função poderosa para o diabético. Quem tem colesterol muito alto bom. Também e até a pressão arterial, que eu sempre falo aqui da função para o coração, 300 Fernando.
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3: 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E seguimos aqui no nosso Morning Show com uma notícia importante. As denúncias de violência contra a mulher aumentaram quase 12% nesse primeiro semestre em São Paulo. Foram mais de 44 mil boletins de ocorrência registrados no site da Delegacia de Defesa da Mulher. Essa estrutura de atendimento virtual é instalada dentro das próprias delegacias e já conta com 235 unidades. O atendimento é feito no espaço reservado, dentro da delegacia, para preservar a privacidade da vítima. E aí, por videoconferência, ela conversa com as delegadas e também outras profissionais ali especializadas na violência doméstica. A Polícia Civil espera que, com isso, com esses canais, ajuda as vítimas, pode também fazer com que elas procurem as autoridades e deixem de ter medo e deixem de ter essa insegurança. Então, o atendimento virtual faz muita diferença. Tem que ir até a delegacia, esse constrangimento todo.
0: Não só o constrangimento, como ainda, às vezes, um baixo efetivo feminino para poder atender. E aí a mulher acaba se sentindo muito constrangida de ter que relatar a situação para um homem ali que está atendendo. Então, o objetivo, aí eu vi um pouco dessa notícia, é justamente reduzir esse atrito, né? Esse ruído entre o fato, o crime, e a pessoa se sentir minimamente segura. E o virtual é bom, né, Fernando? Ela está ali, às vezes, infelizmente, a gente vê isso, foge para a casa da mãe, para a casa de um amigo, de um parente. Então, ali da casa mesmo, ela já consegue o atendimento.
3: Muito bom. E com relação à violência doméstica, a gente tem também outra informação, que o Tribunal de São Paulo aqui reduziu a pena do ex-jogador Robinho, condenado exatamente por crime de violência à mulher, crime sexual lá na Itália, você lembra bem disso, né? Ele tem 300 dias a menos na pena, atrás das grades. Nos últimos 11 meses, Robinho conseguiu 3 reduções de pena. Ele leu alguns livros, fez atividades de trabalho, fez cursos de qualificação, completou o segundo grau, por exemplo, e atualmente ele está preso no Centro de Ressocialização de Limeira. Ele saiu lá daquele chamado Presídio das Estrelas, porque ali tinha muita exposição, e agora está nessa unidade que tem réus primários, todos eles com penas menores de 10 anos e detentos que não têm nenhuma ligação com facções criminosas. Interessante essa parte, né, de trabalho. Vorcaro, por exemplo, lá em Brasília, na Papudinha, que é essa...
2: Está cuidando da horta, está fazendo
3: jardinagem, está lendo livros. Né? Imagina, ele cuidando da horta.
4: Ele ia ficar para sempre lá, né? Acho legal.
3: Alface é isso, né, gente? Ele vendo o que é uma alface, o que é uma plantinha.
1: Henrique, você acha que 9 anos para o Robinho é pouco ou muito?
2: Antes de responder... Quem tem que bater o martelo é a justiça, não eu.
3: Peraí, eu preciso fazer um break na rádio, é isso? Break na rede de rádios.
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13: Olha, só te explicar uma
14: voltamos
13: coisa.
14: Voltamos para a Rede Rádios.
13: E eu preciso fazer uma explicação para a Letícia, que ela precisa tomar uma decisão quando ela faz uma pergunta.
14: Eu me senti ofendida.
13: Ou ficar repetindo 500 vezes a mesma pergunta, ou é ouvir a resposta. Se você não quer ouvir a resposta, é mais fácil você nem perguntar. Se você for ficar com a sua própria interpretação do que você está falando, você fala, você responde, você tudo. Então é mais fácil você não perguntar. Fica aí com a sua própria resposta.
15: É por isso
13: na sua
15: que
13: cabeça.
15: O Canito fica calado.
13: Fica aí com a própria resposta.
15: Por essas
13: na sua cabeça,
15: e por
13: você
15: outras.
13: Você pergunta, você fala, você
14: fala,
13: vai tudo então.
14: Mas
15: eu acho tão bonito.
13: Qual das 80 perguntas você quer que eu responda?
14: Tem que endurecer.
13: Já 70
14: a pena
13: mil perguntas.
15: Gente, é o seguinte, claro peraí. Eu tenho gente para chamar aqui na nossa janela do Morning Show, o senador Carlos Viana. Ele está conosco mais uma vez. Ele está trazendo a relação dos parlamentares, de parlamentares, aos últimos acontecimentos envolvendo o STF. E aí ele está querendo colocar lenha nessa fogueira que ele já acendeu há muito tempo e o Congresso segue aí nesse chamado esforço concentrado, mas ontem o senador tentou entrar no Senado e não conseguiu. Mas aqui na janela do Morning Show ele está entrando. Olá, senador, bom dia.
16: Bom dia, Fernando. Bom dia a todos do Morning Show. E aqueles que nos assistem pelo Brasil. Um prazer estar aqui novamente na Jovem Pan.
15: Maravilha. Ô, senador, então, é um assunto que o senhor já vem falando há mais tempo, né? Essa questão de limitar o poder dos ministros, enfim, agora no meio da crise, esse assunto volta com muita força.
16: Olha, Fernando, o que nós vimos na sessão, na última, é uma demonstração clara que a Suprema Corte do Brasil morreu. Não há mais, nós não temos mais Supremo Tribunal Federal como nós imaginamos lá na Constituição de 88, um poder constitucional que resolva questões do país. Hoje o Supremo virou uma delegacia de polícia, porque tudo vai parar lá. E o segundo ponto, a gente está observando que o problema não está nem só dentro da corte, mas na relação dos parentes e os interesses particulares nos escritórios de advocacia e nos lobbies dentro do Supremo. Então, a meu ver, nós precisamos urgentemente de uma reforma do judiciário responsável, consciente, mas quem tem que fazer isso é o Congresso Nacional. Para isso é preciso que o Senado, que é a casa, que discute a República, funcione. Foi exatamente o que eu tentei fazer nesses últimos dias, chamando os senadores a Brasília. Fomos muito poucos os que estiveram lá no dia da sessão. Eu tentei entrar no plenário do Senado para mostrar como estava vazio. Davi Alcolumbre, segundo os servidores, mandou fechar, trancar as portas do plenário do Senado. Por quê, Fernando? Sendo bem rápido aqui. Davi Alcolumbre tem explicações a dar, e muitas explicações. A reunião que ele fez com Alexandre de Moraes, com o presidente Lula, e que logo depois deu início àquele movimento contra André Mendonça e uma série de denúncias que inviabilizaram esse julgamento de Alexandre de Moraes. Segundo ponto, Davi Alcolumbre tem nas quebras de sigilo do Vorkaro que ele recebia o Vorkaro na casa da presidência do Senado, em festas que o Vorkaro dizia eram muito doidas. Que festas eram essas? Era com dinheiro público? Outra coisa, há uma denúncia de que ele teria recebido 30 milhões de dólares, 155 milhões de reais. Então ele tem que explicar, ele tem que dizer para o parlamento. Isso ele não quer fazer porque ele mantém o Senado fechado. Essa omissão nossa como parlamentares só interessa a quem quer impunidade em nosso país. Esse impeachment de Alexandre de Moraes, que agora é uma necessidade pela conduta dele, a meu ver, não tem como escapar, quem tem que fazer é o Senado. O Supremo mostrou que, por serem lá pares, terem lá as disputas internas, o Supremo não consegue fazer um julgamento isento de um dos colegas dele de ministro. Quem tem que fazer é o Senado. Mas olha como está a porta do Senado, está sendo mostrado aí. Eu tenho defendido isso com muita firmeza, Fernando.
15: E é o esforço concentrado, né? Esforço concentrado, mas de portas fechadas. A gente tem uma pergunta aqui do nosso doutor Kobayashi, está aqui também na janela do Morning Show. Por favor, Koba, fica à vontade.
0: Senador, bom dia, que prazer falar contigo. A pergunta é assim,
16: obrigado,
0: senador. Carlos. A gente viu recentemente uma proximidade muito grande do senador Davi Alcolumbre com o próprio Alexandre de Moraes. Aliás, estiveram juntos na casa do Alexandre de Moraes com o presidente da República. E ninguém tem falado a respeito de uma possível suspeição do presidente do Senado, Davi Alcolumbre, de admitir ou não pedidos de impeachment contra o Alexandre de Moraes. O regimento, salvo engano, o senhor pode esclarecer, diz que quando há esse vínculo, amizade íntima, qualquer tipo de impedimento, caberia ao vice-presidente decidir. Por que é que ninguém levanta essa questão regimental, pede ao vice-presidente que decida a respeito de um impeachment do ministro Alexandre de Moraes? Isso iria muito contra os interesses de Davi Alcolumbre? Isso pegaria mal? Como é que ficaria esse clima no Senado? Como que o senhor vê essa possibilidade?
16: Olha, Kobayashi-san, que é uma tradição dos orientais que eu gosto muito. Eu estou com um mandato de segurança, vai ser impetrado no Supremo Tribunal Federal, pedindo ao Supremo que obrigue Davi Alcolumbre a dizer sim ou não sobre os pedidos de impeachment. Porque o instaurar o pedido é discricionário do presidente do Congresso da Casa. Isso está lá no regimento, na Constituição. Então não tem como a gente lutar. Mas ele tem que dizer sim ou não. O que que ele faz? Ele engaveta e não dá nenhum julgamento. Se ele disser sim, que eu não acredito, que já deveria ter feito, a gente dá sequência na investigação. Se ele disser não, eu posso recorrer mais uma vez, porque regimentalmente nós estamos cumprindo todos os detalhes. O grande problema aqui, gente, é que nós temos hoje uma república toda envolvida. Quando a gente olha para o Supremo, temos os ministros que têm explicações a dar. Olhamos para a presidência da República, o filho do presidente tem explicações a dar, o irmão do presidente, o ex-secretário que despachava na antessala do presidente tem explicações a dar. A gente olha para o Congresso, Davi Alcolumbre tem explicações a dar, olha para a Procuradoria da República, tem explicações a dar. Então as instituições estão infelizmente tomadas por pessoas que têm interesses que a investigação não dê sequência. E é o Senado quem tem que fazer isso, e eu tenho defendido essas reformas que nós precisamos fazer no Judiciário, colocar mandato para os ministros, acabar com decisão monocrática, só decisão de turma, mudar a forma de indicação dos ministros do Supremo, que isso é urgente, para que a gente não tenha uma corte de um lado ou de outro e acusações. Fulano é de tal ex, fulano é de tal lado. A gente precisa ter ministros técnicos, isentos. Quem tem que fazer isso é o Senado. Mas enquanto nós tivermos Davi Alcolumbre lá, barrando tudo, não querendo se explicar, e um Senado omisso, que até o nosso Conselho de Ética está fechado. Eu entrei no Conselho de Ética questionando, falei, olha, por que que o presidente não cumpre o papel dele? Não tem resposta. Tem 60 dias que tem um mandado lá do Supremo para que o Conselho volte a funcionar. Também foi completamente ignorado. É aquela história. Quando é para nos impedir de quebrar sigilo de gente para ser investigada, gente importante, a decisão é cumprida de imediato. Mas quando a decisão é para colocar as claras em autoridades que têm explicações a dar, aí não se cumpre. Isso não é república. Isso é muito ruim para a nossa democracia. E a gente precisa, no ano que vem, colocar um novo presidente do Congresso que seja disposto a enfrentar essas reformas, gente.
15: Uma pergunta aqui do Matheus também para o senhor, por favor, Matheus.
7: Senador, bom dia. Obrigado por mais uma vez estar aqui com a gente. De mineiro para mineiro, a gente costuma ser bom na conversa, né? O come quieto ali, vai devagarinho. E eu tenho percebido já há uns bons meses, o senhor tenta, diria até bater de frente com o senador Alcolumbre, e ele continua como se ninguém estivesse falando, seja o senhor ou seja a sociedade. A gaveta dele segue trancada. Onde, eu trago duas perguntas. Uma, onde estão os outros senadores que... Tem o senador Alessandro, um ou outro que a gente vê, mas os outros estão totalmente quietos, omissos, ou viajando pelo Brasil ou pelo mundo. Então, onde eles estão? E segundo, não seria uma estratégia, talvez agora apropriada, buscar trazer, de fato, mais senadores para essa pauta de realmente abrir as investigações, abrir a CPMI do Banco Master, em vez de ficar nesse conflito direto que, a meu ver, o senador Alcolumbre, ele não está preocupado com a opinião popular? O senhor não acha que esse poderia ser um caminho?
16: Olha, Matheus, é uma boa pergunta. Nós temos senadores dispostos a trabalhar. Poucos, mas temos. A maioria se omite e muitos deles têm processos no Supremo. Tem mulher que foi presa, tem parente investigado, tem desvio de dinheiro aonde está respondendo. Essa gente não quer mudar. Essa questão do foro privilegiado, ela é um problema e uma vantagem que o julgamento, quando sai, já não tem muito recurso. Mas é um problema porque a casa de cá não investiga a de lá e a de lá não investiga a de cá. Isso é uma relação promíscua que nós temos que acabar com ela. Quem tem que dar explicações tem que responder. Eu entendo e tenho conversado com os meus colegas o seguinte: o próximo presidente do Senado tem que mudar o regimento interno. Eu falo em reforma do Judiciário, mas nós precisamos fazer uma reforma também em nós. Nós precisamos acabar com esse superpoder dos presidentes das casas. Quando um documento de investigação de senador, de deputado, de ministro, quem quer que seja, ficar com as assinaturas completo, ele tem que ser instalado imediatamente, independentemente da decisão do presidente ou não. Essa é uma mudança que nós temos que fazer internamente. Porque até lá vai ficar o que está acontecendo. Eu falo, o Alessandro fala, a Damares fala, um outro fala daqui e dali, mas o Davi Alcolumbre, ele se senta na cadeira e se sente protegido de não tomar nenhuma decisão, senador, que é discricionário dele.
15: Senador, tem também um exemplo aqui que eu queria trazer. Desde a Constituição de 88, três senadores foram afastados pelos próprios senadores. Então é algo de cortar na própria carne. É claro que existem mais senadores do que ministros do STF. Mas a gente teve o Luiz Estevão, o Demóstenes Torres e o Delcídio do Amaral. Causas diferentes, mas destinos iguais. Afastados pela própria casa. A gente nunca teve essa situação no Supremo, claro, número menores de participantes. Mas serve de exemplo, né? Mas desde 88, apenas três. É doloroso falar sobre isso, mas é algo que precisa ser discutido quando a gente fala de uma reforma ou de um novo pensamento sobre o Judiciário.
16: Olha, Fernando, eles foram afastados por decisão, naturalmente, do Supremo Tribunal Federal e aceitas, e aqui eu vou dar a minha opinião, O sistema, ele se protege. Há um sistema político que só aceita ser comandado por quem faz parte dele e que tira quem quer mudar as regras. Isso é já reconhecido. O sistema não aceita gente que queira ser independente do que eles consideram a regra correta para o comando do legislativo e do país. Esses senadores foram afastados porque colocavam em risco o sistema e outros colegas. Não foi porque o Senado foi, de fato, cumpridor da legislação. Isso é a minha opinião. Eu entendo que no ano que vem nós temos que fazer essa mudança. Toda e qualquer investigação sobre parlamentar, sobre ministro, tendo as assinaturas corretas, cumprido todo o rito, tem que ser instalado imediatamente. Hoje, Alexandre de Moraes conta e muito com a proteção de Davi Alcolumbre, é o que eu tenho percebido e que eu entendo como senador. Por quê? Se um cair, todos os outros que estão envolvidos também poderão cair e até ir para a cadeia. Porque as denúncias são muito graves em relação ao que está acontecendo no país. Com esse relacionamento do Vorkaro, problema de petróleo, olha, para onde a gente olha? E o que me preocupa é que a República tem instituições que foram pensadas para que ela se controle. O Supremo deu uma demonstração clara de que não consegue. Fachin não dominou a sessão. O grupo da base do governo, capitaneado por Flávio Dino, tomou toda a questão. Ali não interessa as provas. Quando André Mendonça começou a ler os diálogos, houve gritos, bate-boca, por quê? Para que a população não tivesse acesso ao que está sendo discutido. São as provas. Ali se vai discutir se está correto o processo ou não. Se o processo estiver errado, vai cair tudo como caiu na Lava Jato. É isso que eles querem. Só que isso decreta o fim de um dos poderes mais importantes que nós temos, representado pelo Supremo. Ou seja, nós precisamos reformar. E se o Congresso não tomar providências, aí, com toda sinceridade, eu me preocupo muito com o que pode acontecer daqui para frente. Uma última colocação. Se essa tropa de choque do governo agiu como agiu, pagou esse preço altíssimo, inclusive colocando a eleição hoje em risco de aumentar a rejeição, tem algo muito grave, Fernando, que ainda não foi revelado e que, a meu ver, essa gente tenta esconder. Mais cedo ou mais tarde virá à tona.
15: Pois muito bem, vamos ficar de olho. Senador, muito obrigado pela atenção conosco aqui, sempre bem-vindo. Quando estiver em São Paulo, vem tomar um cafezinho conosco aqui. Café
16: será um prazer,
15: da melhor qualidade. Tá bom, então.
16: Um abraço, senador. A todos. Muito obrigado.
15: Um abraço, gente. Muito obrigado. Então, gente, um rápido break, porque daqui a pouco vamos arrumar a casa para receber uma visita muito importante. Fabrício Carpinejar, meio gaúcho, meio mineiro, meio cronista, meio poeta, jornalista, comunicador, um pouco de tudo. Vamos falar sobre coisas sobre o céu, a terra, a água e o ar, inclusive do Corinthians. Meu Deus, o que aconteceu? Caminhão atropelou.
13: Sobre isso.
15: Meu Deus. É daqui a pouco.
13: Eu não quero falar sobre isso.
15: Depois do intervalo, a gente está de volta com Carpinejar.
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7: Tô olhando pra ela de modo legal, tô olhando pra
8: de
7: todos.
8: Escuro, é. Estamos de volta na nossa que rede isso? de rádios. Estamos com o Fabrício Carpinejar aqui conosco. Mas... e falando sobre discórdias educadas.
9: Ele falou uma outra coisa também interessante, que ele falou, as pessoas querem aliados e não amigos. E eu acho que a gente vive um momento em que parece, isso parece uma regra, né, Carpinejar, nesse período de muito conflito político, de discordância, as pessoas não querem um amigo porque o amigo às vezes critica. Elas querem um aliado, porque em teoria o aliado só apoia.
10: O Gilmar Mendes diria isso que ele falou? Quer aliados, não amigo?
9: Aí tá morrendo pra...
11: É o mundo de pinchas. Você precisa ter facções, máfias. E você não desenvolve o contraponto, a autocrítica, conhecer seus defeitos. A terapia é fundamental para isso. Quando você pode falar mal de si, sem se sentir censurado.
8: Você tem um apoio ali, né?
11: É, vai tentar falar mal de si publicamente. Todo mundo vai aproveitar a sua fragilidade.
8: Mas na terapia pode, né?
9: Ali
8: na
9: você terapia tem deve, né?
11: Deve! Agora, e também falar mal dos outros, né?
8: Agora, ô Fabrício, você também tem a matéria-prima básica que vai permeando toda a sua carreira, mesmo falando sobre futebol, mesmo falando sobre a vida de todo dia, que é o amor, que é o relacionamento familiar, o relacionamento amoroso e com frases muito contundentes, né? Tem livros maravilhosos, por exemplo, Minha Mulher Tem a Senha do Meu Telefone. Continua tendo?
11: Sempre teve.
8: Sempre teve?
11: E eu não sou uma pessoa que vai colocar o celular para carregar e vai ficar com medo do que possa acontecer. Eu não vou ficar com receio, não sou refém do celular, eu não fico com conversinhas paralelas, moles. Eu respeito muito a fidelidade. Se você está com uma pessoa, que seja por inteiro. Porque estar pela metade, com certeza, um dos dois será prejudicado.
8: E até que chega o momento do seu mais recente livro, mais de 50 livros, e sempre contundente, né? O estilo Carpinejar. Deixe ir! Deixe ir. Olha que bacana. A conta capa está escrito. Olhou para a sua coragem e perguntou: eu te conheço? Eu te conheço de algum lugar. De onde? A coragem riu e disse, encabulada, né? Ela respondeu: eu já fui seu medo. Olha só. O resto é poesia, né? Tem que deixar ir, né?
11: Cada vez mais, quando você amadurece, você faz um filtro, uma peneira.
9: Isso deveria ser assim, né?
11: Só fica ao seu lado quem realmente merece. Não pode ter compaixão com suprências. Há pessoas que vão piorar a sua vida. Há pessoas que vão despertar a sua pior versão. Você nunca ficava irritado, você nunca ficava inseguro e, de repente, ao lado de alguém, você se mostra um monstro.
9: E como identificar isso para não cair numa zona de dependência emocional, por exemplo?
11: Ah, é muito fácil identificar quando você está triste, abduzido, sem vontade nenhuma, os dias são iguais, você não tem nem a esperança de uma mudança. Você deixa de fazer tudo o que gostava de fazer. É ter um relacionamento errado, uma amizade errada, você desaparece. Você não tem nem mais aquele ânimo para conseguir sair de perto da pessoa. Você fica tão sem força que você é soterrado.
10: Sim. Não, e tem um medo de você ficar sozinho, né? Como é que você lida com esse medo? O meu foi muito difícil lidar com esse medo, sabe? E depois que eu fiquei sozinho, melhorou muito. Não, é engraçado, você passa por uma etapa, né? Esse medo inicial é difícil.
11: É, depois que você gosta de ficar sozinho, o seu medo é outro. De estar mal acompanhado.
9: Você falou que é a hora que o filtro intensifica e você começa cada vez mais a selecionar quem fica.
11: Quem é que já ficou solteiro um bom tempo? Já ficou, Fernando?
10: Não, o Fernando
11: ele não. Ele meda relacionamentos, né?
10: É a cara dele.
11: Ele meda relacionamentos. Mas se você fica solteiro.
10: Três dias, né, Fernando?
11: Não, solteiro um bom tempo. Você se torna tão exigente que não aceita qualquer traste.
9: E é verdade.
11: Tem que ser melhor que a sua solitude, porque você pensa.
8: Sua companhia ganha muito valor.
11: É, não, né? Eu vou trocar minhas mãos.
9: Você não tá nem usando essa menina, ela tá reflexiva. Até perguntei, tá fazendo terapia? Ela falou, tô.
11: Eu não vou trocar minhas mordomias, eu não vou trocar meus horários.
1: Se não for pra ajudar, exatamente. Se não for pra melhorar.
9: A liberdade, né? Que tem muita gente que fala, a liberdade de estar com alguém tem que ser igual à liberdade de estar só com você, né?
11: Exato. E ter alguém que você possa falar bobagem.
10: Ser você mesmo, né? Que é muito difícil, né? No fundo é isso a questão, né?
8: É muito bacana. Por isso, ele comemora dizendo, ah, minha mulher tem a senha do meu celular. Isso é de uma profundidade tão grande, porque envolve muito mais do que a própria senha e o próprio celular, né Fabrício? É muito interessante. E eu queria agora falar de futebol. Você é um colorado de muito de brilho. Eu queria que você ajudasse a gente a comentar o trator que passou em cima da esperança corintiana na Libertadores. Hoje até os muros do Parque São Jorge foram pichados. A eliminação de ontem, sofrida, porque o Corinthians comemora muito as classificações, mas também chora muito nas desclassificações. Tava ali perdendo, tem um pênalti contra o Estudiantes. E aí Memphis, né, esse milionário jogador tão polêmico, vai lá para bater, deixa comigo. Não tinha mais tempo para nada, era só bater e fazer. Pelo menos a disputa ia para os pênaltis.
9: É, o Memphis, eu vi um meme na internet hoje que de Memphis Depay ele foi para Memphis não deu pai. O negócio foi
8: feio. O que acontece numa situação assim? Eu queria trazer também uma frase muito emblemática para a gente discutir, porque o futebol, essa conhecida, né? Entre as coisas mais importantes do mundo, o futebol é a menos importante. E entre as menos importantes do mundo, o futebol é a mais importante. O coração corintiano está doendo de um jeito que não tem explicação. Você já sentiu isso com o Inter, eu com o Cruzeiro?
9: Eu com São Paulo.
8: Gente, dói demais, Carpinejá. Dói de doer.
11: É, eu não sei nem rir desse momento.
8: Também não.
11: É um momento que não permite nem a falta, porque é uma esperança que foi estornada. É como receber um dinheiro por engano. Você tinha classificação ali e teve que devolver. E no último lance, não tem nem como não, suspirar
9: e a
11: depois.
9: A estrela do time, né, Carpinejá?
11: Não tem nenhum outro para bater aquele pênalti. Era ele mesmo.
8: Tinha gente, sim.
11: Não tinha. Do time.
9: O Alberto tá lesionado, né?
11: Era ele. Ele que tinha que errar.
10: É maravilhoso como o futebol tem derrotas grandiosas, né?
11: Isso que eu acho. Essa foi uma derrota. Trágicos,
10: né? O Nelson Rodrigues ia gostar dessa derrota.
8: Agora, foi uma derrota grandiosa. Responsabilidade financeira, né? O salário dele é o equivalente, assim. Mais de 500 mil por partida ele ganha. Se for falar por minuto, são 6 mil reais por minuto jogado. É muito dinheiro, gente.
9: Não tá,
8: ele tem que bater. É o maior goleador do futebol holandês, da seleção holandesa. É ele que tinha que bater.
9: Eu acho que o Carpinejá já falou, né? Eu falo como São Paulino também, que não tem tido muitas alegrias nos últimos anos. A torcida corintiana também não tem tido muitas alegrias. Então bota toda a esperança ali. Especialmente quando a gente olha um estádio lotado, tem muita gente que a única esperança que ela tem, às vezes, na vida, naquele momento, é o time. E aí a gente vê no outro dia muro pichado, a gente vê, às vezes, até agressão a jogadores, que aí vem até uma certa desproporção, né, Carpinejá, na reação. Ou seria proporcional e só a forma que é errada?
11: Eu vou te contar a minha experiência como torcedor. Eu sofri muito bullying na vida, na infância. Chacotado, ridicularizado. E a minha única alegria era torcer pelo Inter. O único momento que eu me senti igual era na arquibancada. O único momento que todo mundo me abraçava, me carregava no colo, era torcendo. O Inter me carregou quando a vida não tinha sentido para mim. Por isso que o futebol, e a gente não se dá conta disso, pode ser a esperança de quem não tem esperança. Mas nesses momentos difíceis, como o Corinthians, o corintiano tem que carregar o time. Porque o time já carregou ele em tantas outras vezes.
9: E pensando numa sociedade tão sofrida como nós temos, né, a nível Brasil, tem muita gente por aí que às vezes o não ter é não ter mesmo, às vezes nem a comida direito dentro de casa, mas a televisão exibindo futebol...
8: É algo muito importante, isso mexe muito, é emoção mesmo, é de alma. Queria que você me ajudasse também, nos ajudasse a comentar a classificação do Atlético Mineiro.
11: Aí eu preciso te ajudar mesmo, né?
8: O que é essa zoação, terapia, esse negócio?
10: Terapia. Acabou de falar de terapia.
11: Eu preciso te ajudar mesmo.
9: Galo!
10: Faça uma terapia aqui ao vivo.
11: Na verdade, o Galo se
8: chama Atlético Mineiro.
9: Glauco, coloca aí, Glauco.
11: O Galo se classificou porque o Neymar provocou. É isso. Vem ali.
8: Pra você que
9: ele
8: é íntimo, que mora em BH,
11: quem não gosta disso,
8: fazer média,
11: entendeu?
8: Com a torcida do Atlético.
11: Deu combustível.
8: Fazer média.
9: O Neymar,
8: pra mim, você
9: que
8: é cruzeirense.
9: A torcida do Galo gosta.
11: É
9: aquela provocação.
11: Não, mas o Galo tá vivendo um grande momento,
8: o Neymar,
11: né?
8: O Neymar falou muito. Você acha que ele pagou pela arrogância dele?
11: O peixe morre pela boca, como...
9: Ontem, literalmente.
11: Como entrou o anúncio do estádio.
9: O telão do
11: literal,
9: estádio.
11: Literal, literal.
8: Teve uma cena... Olha lá, o peixe morre pela boca. E depois teve uma cena do mascote, aquela ave galinácea, puxando
9: doido
8: ali um peixe. Eu achei desrespeitoso aquilo.
9: Ele
8: puxando
9: com uma baleia.
8: Mas não pode fazer
11: isso. No bom sentido.
8: Saiu arrastando o...
11: Desrespeitoso, no bom sentido.
8: A baleia.
9: Eu até acho que isso foi desrespeitoso. Mas
8: desrespeitou.
9: O Neymar também desrespeitou quando chamou o Galo de time pequeno.
11: É que o Neymar tinha certeza que iria se classificar.
9: O Neymar erroneamente chamou o Galo.
8: Não foi
9: de time
8: errôneo,
9: pequeno.
8: Não. É um time pequeno, é um time menor, é um time de Vespasiano,
9: nota
8: com todo o respeito
9: à
8: cidade de Vespasiano.
9: Fernando,
11: mas, senhor, você acha que futebol é um espaço? É uma análise fria. Desde que o Barba assumiu o Galo não perde.
9: Fernando está incomodado, o Capitão.
11: Não perde, ele não perde. O Galo conseguiu com um elenco. E com o acréscimo do Fred, se tornar melhor que o Cruzeiro.
10: Fabrício, mas era pra você consolar ele.
8: Substancialmente.
11: Não, não.
10: O objetivo era você.
11: Foi uma surpresa.
10: Era você consolar.
11: Porque o time do Cruzeiro era para.
8: Não, circunstancialmente.
11: Estar na Libertadores,
8: clássico,
11: era
8: sabe,
11: para estar na Copa do Brasil.
8: Você bem sabe disso, porque teve um Grenal, Fabrício, também.
11: Dói!
8: Sacanado ali pelo Grêmio.
10: Para de humilhar ele.
9: A lembrança do Fernando, ao você exaltar o Galo, ele lembrar do Grenal que o Grêmio ganhou do Inter.
8: Não ganhou só não. Mas é circunstância, clássico. Todas as outras questões saem.

0: moral,
1: não,
0: né, cara?
1: A gente não tinha hora, CT, a gente não tinha estádio pra jogar.
0: Não, e o psicológico abalado também, né?
1: Não teve nenhum fair play.
0: Com aquilo.
1: Não teve nenhum fair play. Não fizeram nada.
0: Será isso da CBF também?
2: Realmente foi uma situação. Agora, teve ajuda dos outros clubes, colaboração, assim, da muito população. muito.
1: Mas eu estou falando que não tem como competir depois de uma tragédia desse tamanho.
2: Sim.
1: E desde a enchente...
0: Fair play.
1: O Inter e o Grêmio não conseguiram, só estão lutando para não cair. E não adianta a gente fingir que nada aconteceu.
3: Você vê que no futebol ele engaja mesmo, hein? Nem ajudou, nada.
2: Foi... Tem dois assuntos.
1: Não, mas é uma verdade absoluta.
0: Mas queria dizer que o Galo ganhou bonito.
2: Mas é muito interessante porque o Capinejaro é um trabalhador das emoções. A matéria-prima dele é a emoção. Então a emoção do futebol, aí ele molda, ele vai ali maravilhosamente trabalhando. Né? Exatamente. A emoção do amor, ele também molda.
3: Eu queria perguntar o seguinte, uma vez, eu sou palmeirense. Eu era palmeirense, pelo menos.
0: Não existe
3: esse time. Eu tentei mudar.
1: Não existe esse time!
3: Deus! Por que que não tem esse time?
0: Nunca foi.
3: Eu tentei virar corintiano, não deixaram. Por que que os corintianos não me aceitam?
0: Você tentou virar corintiano?
3: Eu tentei.
0: Então você nunca foi palmeirense.
1: Não, falta honra! Não me toca, falta honra. Ou você é de um time pra toda a vida... E se escolheu errado, escolheu errado.
3: Não pode mudar de sexo.
1: Não pode mudar de time.
0: O quê? Mas vai ter que ser mequinha pra sempre.
1: Ah, não tem essa.
2: E ter dois times, vale? Tipo, não, lá no Rio Grande do Sul eu sou assim.
1: Não, se você...
2: Lá em São Paulo, aqui em São Paulo...
1: Se você não tem mundial, pode ter dois times. Meu time tem mundial.
0: Meu tem três.
1: Então eu sou colorado em qualquer cidade que eu vou pra metária.
0: É isso. Eu também, como São Paulino, na saúde ou na doença, na diretoria, acabando com as finanças do seu time, ou se bem, estamos lá. Fui no jogo, terça-feira, uma vergonha, porque pegaram metade do time, é da base de São Paulo.
2: É outra tristeza também.
0: Não contratar ninguém.
2: Tenho Boca.
0: Estupraram os cofres do São Paulo contra o Boca Juniors aqui no Morumbi. Morumbi lotado. A torcida assustou. O Dorival ainda confessou que percebeu que os jogadores ficaram assustados, porque eu participei do corredor lá, o bandeirão, fumaça comendo solta, pra quê? Pra apoiar o time. Só que levaram uma molecada, a molecada se assustou, literalmente ficou ali, ó, perna bamba, chegou na hora do jogo, não jogou bem. Porque o Boca não jogou bem também, não. 1-1.
1: Eu espero que vocês também não joguem bem contra nós no final de semana.
0: Não, eu espero que pelo menos no fim de semana a gente jogue bem.
1: Continue na crise, pelo amor de Deus.
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0: Ótimo dia.
1: E seguimos aqui então com o nosso sofá da discórdia, com o auxílio luxuoso de Fabrício Carpinejar. Não é qualquer dia que a gente tem Carpinejar conosco aqui. Queria comentar agora aqui no sofá a questão da Amazon, que vai pagar 5 milhões de reais para Galvão Bueno depois de quebrar o contrato com o narrador para os jogos do Brasileirão e da Copa do Brasil. O valor inicial era de 17 milhões, chegou nos 5. Nada mal, né, Carpinejar? Nada mal.
2: Eu só gasto dinheiro com a Amazon. Ganhar uma bagatela dessas.
3: É, tá aí, ó. Mas a gente, por muito menos, a gente tá tranquilo.
1: Mas, enfim, existiam também algumas críticas com relação ao Galvão ali, a torcida, mas é a nossa grande referência de voz brasileira, né? Claro, também, sem esquecer a tradição da Jovem Pan na cobertura esportiva, né? Que começa desde muito tempo, né?
3: Meu amigo, tem narrador aqui com 50 anos de cara.
2: A voz não envelhece.
1: A voz não envelhece, linda, né? A voz não envelhece. Olha, e que boa notícia, hein?
3: E tem tanta voz única, né? O Fernando é uma delas.
2: É, sim.
3: Muita gente que fala assim, ah, eu tava no rádio, eu escutei aquela voz daquele rapaz, aí às vezes a pessoa demora um pouquinho pra lembrar a voz, pois mas sabe quem é. E aí logo ela fala o nome, mas você vê que é a
1: e
3: voz
1: as vozes, que prende. E as vozes da Jovem Pan, que são também atravessadoras de geração, né? Que vão contando histórias através... As pessoas lembram, né? Quando
3: vai no automobilismo, às vezes a gente tem o Rufo aqui, né? O Rufo é uma voz que quem acompanhava o automobilismo, você escuta, você vira e fala assim, ó, Alex Rufo, você sabe, né? Você reconhece o próprio...
1: Eu queria até mandar um abraço pro pessoal que tá na rádio. Eu tenho uma alegria enorme de pegar carona com vocês aí, taxistas, motoristas de aplicativo, gente de trânsito. Muito se fala sobre o rádio, né? Ah, o rádio, ah, não sei o quê. Mas uma cidade que tem 9 milhões de veículos, como tem São Paulo, com esse trânsito cada vez mais congestionado, né? É claro que o rádio vai ser sempre essa companhia, né?
2: Mas tu tem uma voz que você só usa na intimidade.
4: Como é que tu sabe?
3: Qual é, Pedro?
4: Todo mundo tem.
1: Qual é, Pedro? Todo mundo tem.
4: Todo mundo tem uma voz.
1: Todo mundo.
3: É aquela voz aveludada.
2: Não, depende.
3: Depende.
2: Costuma ser uma voz até um pouco mais infantil. Você usa com a esposa, você usa com os filhos. É outro tipo de voz.
3: Muda o timbre.
2: É, mas todo mundo que já passou por um luto, o que você mais sente saudade do outro? É a voz.
3: Voz, né?
2: Você não procura fotografias. Você procura áudios.
4: É vivo, né? É o que tá vivo, né?
2: Você procura no WhatsApp como a outra pessoa falava, o sotaque, o acento,
3: tanto que você
2: a simplicidade.
3: Não quer apagar a conversa, né?
2: Você não consegue apagar a conversa.
4: Os áudios de pessoas mortas têm muita coisa legal.
1: E sensações menos instagramáveis, né? Porque o áudio por si só... Ele talvez não tenha tanta força que uma foto, mas tem o cheiro também.
2: Não, o áudio, ele traz o tumulto de trás. O ambiente, a pressa ou a paciência, a como você está se sentindo.
1: Já, eu vou falar com a voz suave para você.
2: Que a vai estar tá me precisa. Mandando embora.
1: Não. É para chamar o break. É o break na TV e no rádio, Let's Edson? Hein? Exatamente. Na rádio e na TV, mas não, você não perde por esperar. E esperar muito pouco. Daqui a pouco a gente tem a história lá no Rio Grande do Sul de um povo que foi encomendar festa, roupa pra festa.
4: Opa!
1: E o povo saber. Fugiu com dinheiro. Vão lá pra sua terra daqui a quero pouco. Saber. Depois do intervalo tem história boa te esperando por aqui no rádio e na TV.
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3: Estamos de volta na nossa rede de rádio, estamos com o Carpinejar falando sobre o amor. Daqui a pouco ele vai dar um conselho de ouro para a Letícia, que está apaixonada. Hoje, a Letícia chegou com um sorriso solar, pré-primavera. É a nossa complicada e perfeitinha. O que você diria para ela, Carpinejar?
2: De Carpinejar para mim. Se ela está apaixonada, ela não precisa de nada.
4: Deixa ele falar, Letícia.
2: Letícia, se você está apaixonada, pode falar.
5: Não, sei.
6: Não sei.
2: É uma resposta de quem está afetivamente apaixonada.
4: Ai, meu Deus.
2: Porque o apaixonado é o último a saber que está apaixonado.
3: Ah, sim. Eu tenho que ir para Porto Alegre. Estão me chamando. O Let's Edson está mandando ir para Porto Alegre, terra. Vamos para o estado do Carpinejar. Festa que acabou antes mesmo de começar. Imagina só, uma casa de festas decidiu oferecer um super desconto. Opa, desconto bom! Mas para todo mundo ao mesmo tempo. E aí, o que aconteceu? Todo mundo encomendou a festa e caiu no golpe. Pois então, vamos lá então para o Rio Grande do Sul? Quem está conosco, Let's Edson? Eduardo Ventura, da Jovem Pan de Porto Alegre. Olha ele aí. Vamos lá, meu amigo. Bom dia, bem-vindo, conta tudo. Você também foi lá comprar uma roupa de festa? Encomendou ou não? Não, não, não.
7: Bom dia, Fernando. Um abraço especial ao nosso conterrâneo Carpinejar. Um abraço conversar com todos a nossa audiência. Bom, a história é um pouco complexa, mas a gente teve acesso, viu, a toda essa história que aconteceu aqui em Porto Alegre, que era para ser uma história com um final feliz, acabou não acontecendo. Bom, a situação é a seguinte: a empresa Party Lounge, ela realiza eventos, aniversários, casamentos, 15 anos e formaturas. E uma dessas nossas fontes, que teria uma formatura no mês de abril, nos procurou na segunda-feira pela manhã, relatando tudo o que aconteceu. Bom, vocês têm um boletim de ocorrência? Estamos indo na delegacia agora. E a situação é cada vez mais deprimente. Por quê? Mais de 40 pessoas foram lesadas, as festas não irão acontecer. A empresa emitiu até um comunicado dizendo que está passando dificuldades financeiras, que houve ameaças contra os proprietários. E a situação se agravou mais ainda, porque há duas semanas eles limparam o salão de eventos, não tem mais nada lá. E houve manifestações das pessoas que estavam buscando o ressarcimento. Uma dessas nossas fontes teve um prejuízo de R$19 mil. Inclusive, nossa produção teve acesso aos áudios para comprovar mais ainda, persuadindo a pessoa a contratar uma outra festa, Fernando. Isso acabou deixando as pessoas muito mais indignadas do que aconteceu. Nós temos a imagem aí da proprietária da casa, a Gladys Zamboni Vilas Boas, que foi contactada pela nossa reportagem aqui de Porto Alegre. Os contatos estão todos excluídos, as redes sociais também. O que mais chama atenção é que não tem uma previsão de retornar o valor. E a nossa reportagem aqui, que a gente realizou, buscou contato com as pessoas que foram lesadas. E olha, é um caminhão de pessoas que buscaram nossa redação, inclusive fornecedores, com despesas empenhadas para receber, a ser ressarcidas, no valor de 50 mil, 60 mil, 70 mil. Valeu. O valor de 400 mil...
3: Eu tenho que me despedir do pessoal da rádio. Muito obrigado, tá? O pessoal da rádio. Valeu.
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8: Porque ele é um professor muito categoria. Estamos de volta aqui na programação da Jovem Pan para todo o Brasil. Você que estava acompanhando aí pelo rádio horário político, agora nós estamos de volta com todas as plataformas presentes. Hoje, aqui no programa, teremos André Marcília. O Marcília, nosso companheiro aqui da Jovem Pan, também professor de direito, um grande mestre, vai nos dizer aqui, vai tentar, né, nos dizer o que pode acontecer, se vai
9: futuro,
8: ter
9: isso, destrinchar.
8: Exatamente. Bora. Então, eu vou pra rua agora.
9: Aí,
8: chamar ele, o meu herói do Brasil, o meu querido Fuzil, que está nas ruas de São Paulo. Diga lá, Fufu.
10: Que elegante.
11: Salve, salve, Emiliano. Hoje quintou, hein? Com essa elegância. Lembrando que hoje tem, Samio, Mistérios da Suíte 18, Managugã. Aguardo todos os casados e solteiros. E vamos, antes da, obviamente, da pauta, Emiliano, para as principais manchetes dos jornais, né? Folha de São Paulo, revelação de mensagens sobre Cássio impediu derrota de Moraes. Voto do ministro que teve o filho citado por Vocabo seria favorável a André Mendonça. Pegando também o estado de São Paulo, Estados Unidos exigiram do Brasil que a eleição tivesse dissidentes para renegociar tarifas. Documento revela 21 condições americanas, políticas e econômicas. O pau comendo lá fora. O Globo, olha aqui. Banco Central baixa juros pela quinta vez seguida para 13,75%, mas nova queda é incerta. Aí o professor vai falar muito disso. E o Valor Econômico aqui, rapidamente, tirando esta primeira, que é uma propaganda. Banco Central corta a Selic. A mesma coisa da outra. Rasgamos o jornal e depois a gente paga.
9: Certo.
11: Enfim, Emiliano, agora vamos para pauta, que hoje a pauta é muito importante, coleguinhas, que é o seguinte. 2022, o último ano de eleição que nós tivemos, acredite se quiser, e todos sabem, a gente teve 32 milhões de brasileiros que não foram votar. 32 milhões, isso representa 21% do eleitorado que não foram nem no primeiro e nem no segundo turno. 21%, 32 milhões de brasileiros. E a pauta hoje é muito simples, acho que faltando 15 ou 17 dias, não lembro, para a eleição. A pergunta é: quem não vai votar é conivente com tudo que está acontecendo? Esta será a pergunta. E se a pessoa falar que não, vamos tentar entender então o que faz a pessoa não ir votar. Mas principalmente, Emílio, a pauta é: quem não vai votar é conivente com tudo isso que estamos vivendo no nosso país, nesta fria Avenida Paulista? Essa será a pauta, amigos.
8: É isso aí, Fufu. Esse ano a gente precisa. Esse ano nunca foi tão importante votar.
9: Nunca, então, você, na história

0: assim reconstrói uma mais bonita e uma mais forte, porque do jeito que tá, vai desabar em 2-3 anos.
1: Eu tô aqui, ó, eu tô aqui com o meu título.
2: Tá, de eleitor.
1: Eu tô aqui com o meu título na mão, tá aqui meu título, ó.
2: Olha, meu.
1: Boa. E tenho aqui os comprovantes.
3: Ah, não, você
1: ganhou. Tenho aqui todos os comprovantes de votação.
3: Mentira!
1: Lógico.
3: Mas você anda na carteira?
1: Lógico.
4: Se alguém quer,
1: porque, porque eu sou um cara que eu não. Eu voto. Eu voto e voto mesmo. Não sou que nem certas pessoas.
3: Samidana, isso aí. Eu falo o nome aqui.
1: Aqui, ó.
0: Tá mal, é. O Sami se esconde.
1: Ó, 2008.
2: Pra votar.
3: A carteira do Emílio parece uma lasanha.
1: 2008. Tem. 2012.
0: É. Tem cheque.
1: Aqui, ó. Tem um comprovante aqui, ó.
4: Polícia para ele.
1: Eu voto na sessão 46.
4: Quem quiser encontrar o Emílio, é só ir lá.
1: Tá aqui, ó.
2: Paldição.
1: Eu sou que nem você.
4: Eu voto. É,
1: e fala viaja. Vota, então, faz o L embaixo da mesa.
3: Isso aí. Faz a carta.
1: Ai, meu Deus. E agora? E o país? Pra onde vai? Não, ai, que responsabilidade.
4: Eu voto.
1: Tá aqui, ó.
4: Levo meu filho aqui, para a festa da democracia.
1: Tá aqui, ó.
2: Depois faz a carta.
1: É. Votei aqui, ó, primeiro turno 2018.
2: Meu Deus, velho.
1: Tá aqui, ó.
2: Votou na
1: aqui, ó, 2012.
2: Tem
1: 2008.
2: Tudo com a carteira aqui, do Rambo.
1: 2008.
2: Meu Deus,
4: cara. E ele anda com comprovante de vacina também.
1: Tá aqui, ó.
4: Com sarampo.
1: Segundo turno.
2: Do tempo que ele votava no Plínio de Arruda Sampaio.
1: Não faz gracinha, não, seu merda. Você não consegue nem pegar o dinheiro na caixa, pô. Nem o dinheiro da caixa. A caixa tá em greve, ganhando
2: tá quebrado e não consegue nem.
1: Não consegue. Ai, tá aqui, Deus. Ó. Então, esse
0: fico
1: ano.
0: Frustrado.
1: Esse ano, nunca. O Brasil precisou tanto do eleitor. Nunca na história. Porque o Brasil, você sabe onde é que está. Então, vá votar, escolha principalmente o senador. É aquele que tem três números, tá? Escolha um cara que tenha compromisso com o país. Não um cara que queira se arrumar. Um cara que tenha compromisso com a gente, que trabalha todo dia e está pagando esses impostos malucos. Escolha um cara direito.
2: Show.
1: É a única maneira que a gente tem de mudar a bagaça.
2: Boa, essa é a ferramenta.
1: É isso.
3: Isso aí.
1: Show. Muito bem. Dito isso...
2: Diga lá.
1: Deixa eu guardar aqui meus comprovantes.
3: Maravilhoso.
1: Maravilhoso não, pô. Eu sou um cara que cumpro com os meus deveres.
2: Tá poxa. Bom, mas que tô
1: isso
2: já.
1: Isso aqui é dever, pô.
3: Pode guardar na gaveta.
1: Eu guardo aqui, não. Eu guardo aqui, ó.
2: Na carteira,
3: né? Já na gaveta,
1: eu guardo aqui, ó. E tenho minha carteira de
2: habilitação. Talão de cheque.
3: Talão de cheque.
1: Tem um talão de cheque também.
2: Cheque do Bamerindos, né?
3: Bamerindos,
1: velho. Vocês gostam de fazer gracinha
2: com
1: a vida dos outros. Vocês deviam olhar para o próprio rabo de
2: vocês. Sami, que tá bem...
1: Tá bem complicado. Porque agora, senhoras e senhores, uma presença ilustre nesse programa. Eu peço uma salva de palmas.
3: Vamos!
1: Dá pra essa também.
2: Porra!
1: Tá aqui os homens. Estão aqui os homens... Que mudaram, que revolucionaram a bagaça.
2: É verdade.
1: Estamos de volta aqui com o pessoal, o nosso querido Rufo.
2: Oba.
1: Está aqui hoje o Baldi, nesta quinta-feira, que é um dia especial. E o Baldi está aqui para uma comemoração especial. É isso, Baldi?
5: É isso aí, Emílio. Prazer estar contigo, Zuc, todos que estão aqui conosco na Jovem Pan. A BYD tem celebrado momentos muito importantes no Brasil. Hoje estamos, no dia de hoje, como a terceira marca que mais emplaca no Brasil.
2: Caramba.
5: No acumulado do ano já temos a quarta posição. Temos mostrado para o brasileiro, desde que nós começamos aqui no Pânico, com o Rufo, com todos, que essa mudança ela veio para ficar. É uma mudança de cultura, é uma mudança muito profunda, é ao qual nós temos feito uma profunda revolução no mercado automobilístico. Então as pessoas têm aprendido, né, com toda a educação, que a gente vive realmente uma transição. O carro elétrico é realmente o presente, não é mais o futuro. E essa perspectiva, a BYD foi a pioneira e tem colocado para as pessoas em mais de 240 concessionárias pelo Brasil a possibilidade delas experimentarem, conhecerem. E agora a gente vem compare e compre um BYD. Para que as pessoas entendam que existem hoje outras opções de marcas e modelos. Quando se trata de carros híbridos, que tem muito os híbridos falsos e os híbridos verdadeiros.
1: Que é o meia boca. É um híbrido meia boca.
5: É igual aquele que não vota, né?
1: Isso, é aquele que não vota, aquele que vai para o Guarujá, tem uns aqui na mesa.
3: Vai esfriar.
1: Tem uns aqui na mesa. Por que eu vou votar? Eu vou para o Guarujá.
5: É aquele que não tem o compromisso com o meio ambiente ou com o bolso, né?
1: Exatamente.
5: Porque o carro, quando é híbrido plug-in, como nós lançamos o Ato 2 recentemente,

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1: E o público entendeu, tanto é o quarto no varejo, né?
0: Caramba. É o quarto no total no e total. Primeiro no varejo.
1: É primeiro no varejo.
0: Do varejo.
1: Líder do varejo. O varejo é o automóvel que o cara vai lá e compra o carro.
0: É o cidadão comum. Somos nós que quando vamos à concessionária com o nosso CPF, fazemos financiamento, né, busca lá...
1: Não é a locadora.
0: Não é a locadora, não é a pequena empresa que compra através do CNPJ. Realmente são as pessoas físicas, o cidadão, a dona Maria, o seu João...
2: CPF, que vai uma concessionária, o cara vai lá e compra.
0: Né, na luta, na diversidade, compra para o seu carro, e esse é a BYD número 1, e que o mês passado ficamos com uma bela distância do segundo lugar. 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
2: Que vai mudar isso. Você vê na rua, né?
3: 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Quando a gente vê esses números grandes das montadoras, quando a Fávia apresenta, dentro disso está computado a venda direta, que é aquela venda para a locadora, a venda para o CNPJ. E quando você fala, como o Zuc falou, o cara que tira do bolso para comprar o carro,
2: opa,
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2: Entrar no carro, entrar sentir no carro, ele, ver a tecnologia.
3: E um do lado do outro como comparativo. 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O que quer dizer isso? Demanda, né, Baldir?
0: Exatamente. 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Então, isso é compromisso com o Brasil. Então, é vir para o Brasil, como a gente falava aqui desde o início, ser uma empresa brasileira, fabricar o carro no Brasil. O Dolphin Mini é o carro líder de varejo. 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Ninguém compra geladeira preocupado com o valor de revenda. Ninguém compra televisão com valor de revenda. Ninguém compra um próprio smartphone, mas o carro todo mundo se preocupa. 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
2: Com a tela gigante.
0: Com a tela, exatamente. 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
3: Cartão NFC.
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3: Lembra, Emílio, quando a gente falava que muita gente fala isso não vai acontecer, parar de utilizar dinheiro e utilizar o plástico que era o cartão? A BYD já faz isso nos carros dela. Ela começa a tirar a chave de cena e colocar o cartão NFC que você coloca no bolso, você encosta.
1: Que é a chave, né?
0: Ou no teu smartphone.
3: Ou no smartphone, exatamente. Então tecnologia. Você tem abertura com tecnologia e esse é o mote principal da tecnologia, que é a base que mais suporta a retórica da Stella Lee, que é uma empresa de tecnologia, não é uma empresa simplesmente de mobilidade urbana, não é isso, Valdir?
0: Exatamente. A Stella diz que a BYD é um Apple sobre rodas, porque a pessoa pode controlar o smartphone, o carro pelo smartphone, você liga o carro, desliga o carro, você aciona o alerta do carro, parei no shopping, não sei, me esqueci aonde eu estacionei o carro. Entra no aplicativo, você vê a localização do carro, você aciona o alerta, eu quero ligar o ar porque o tempo está muito quente ou muito frio, eu quero aquecer para que eu, ao entrar no carro, eu tenha conforto, a tecnologia a serviço do simples hábito da direção.
1: Vai então, se atualizando.
0: Por isso é a comparação, né? 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Sim. Dos demais players no mundo. Isso para fazer o quê? A tecnologia para você dirigir um Dolfimini com o que há de mais moderno, com o que há de mais inovador.
1: E quem montou o time aqui no Brasil foi o Baldi. O Baldi é o cara que montou o time. 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
2: Sim,
1: um dia, porque aqui a gente está fazendo, né? A gente está fazendo um programa, está fazendo um comercial.
0: Eu tenho que levar vocês um dia no trem da linha 17, que era aquele esqueleto ali da Roberto Marinho, para você abandonado. Ver o que é tecnologia da BYD. Porque aquilo era um esqueleto abandonado, que São Paulo e o Brasil se envergonhava, e a BYD desenvolveu o trem, desenvolveu o sistema, e entregou lá para o governador uma obra que as pessoas não imaginavam, que era possível de se destruir a obra civil, porque nenhuma empresa tinha coragem de assumir o projeto.
2: Muito bom.
1: Então, um dia eu queria conversar com você, sentar aqui para a gente bater um papo de mobilidade urbana. O Baldi manja muito desse assunto, é um cara que já trabalhou muito tempo sobre isso.
3: E dá consultoria até pra gente. Muitas vezes, nesse
0: aí
3: papo
0: exagerou,
3: mais...
0: Hein,
3: Não. Nesse papo mais informal, sim. Do que acontece globalmente. Do crescimento da BYD global e por que da eletrificação.
0: Aí é pitaco, então... não é consultoria.
3: Sempre gostou de carro.
0: Agora,
3: ele me causa você me causa um problema sério quando eu vou na concessionária, Emílio. Primeiro que as pessoas cobram presença de duas pessoas, do Baldi e do Emílio, porque fala, lá tem
2: carta branca.
0: O Emílio que todo mundo gosta,
2: que é o desconto, né?
3: Esse sábado agora eu vou estar dentro dessa campanha do Compare e Compre, lá na Via Sul BYD Salvador. O Rubem, que é o supervisor ali da rede, falou: pô, mas não vai vir o Baldi e o Emílio aqui, porque eles que têm o desconto para oferecer para o nosso cliente.
1: Não, o Emílio, eu fico lá no Recanto do Cotia.
2: Da Pamonha.
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2: Eu obrigado. Vou procurar o Baldi.
1: É isso, obrigado.
3: Eles vão me perguntar lá na Via Sul. É, cadê o Baldi?
1: Obrigado, Rufo.
2: Pinheiros da vida.
1: Muito bem. Baldi. Muito dito isso, eu vou agora fazer um break para nossa rede de rádio. Vai lá, Reginaldinho.
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14: Hoje é dia da Suíça.
15: Nós vamos dar todos os paletós do Oscar Filho, que cancelaram o programa dele. Vai tudo pro herói do Brasil.
14: Aê,
15: você acha que a gente vai...
14: Vai ficar curto.
15: É. O quê, Edu?
14: É que é muito baixinho.
15: Um abraço pro Oscar Filho. Boa, muito Deus, bem. Oscar. Dito isso, vamos agora...
14: Pra onde?
15: Pra onde
14: você quiser, pra nossa resenha.
15: Vamos querer? Anunciar.
14: Por favor. Ó, daqui a pouco tem o André Marcília e a resenha.
16: Resenha?
15: Já teria que estar aqui com ele. Fica lá o Santos, o Palmeiras. Sim, só o hino do Palmeiras.
14: Vocês falando de cachorro, picobol.
15: Vocês ficam falando de cachorro, de picobol. Aí o programa aí, ó, já passou.
14: Mas
15: me cagou de medo. Cadê o Marcília?
14: Marcília está lá no elevador.
15: Deixa eu falar essa conversinha.
17: Depois não dá tempo do foco, me corta.
15: Aí não dá tempo de nada. Porque fala do picobol.
17: Eu falei hoje, mas
14: sabe que eu ando muito concentrado. Vamos lá. Deixa eu te dar uma breaking news, posso?
15: Breaking news?
14: Breaking news.
15: Solta a vinheta aí.
14: Breaking news,
15: muito urgente.
14: Põe na tela que é muito urgente, velho.
17: Põe na tela urgente.
14: Muito urgente.
15: O que aconteceu?
14: Agora, nesse momento.
15: Agorinha.
14: Estamos no impasse do STF. Eis que Fachin desmarca a sessão do STF que analisaria o pedido do Moraes contra o Mendonça.
15: Mas isso era, lógico.
14: Não, sim, pediu lógico, mas vista, é uma notícia. Não era lógico, não. Calma aí.
15: Por que você foi falar, Daniel?
18: Deixa eu falar. O cara fez uma abertura.
15: Eu achei que
14: o cara é o matador das notícias. É o seguinte, porque se é lógico, o Brasil não tem lógica,
15: não,
14: viu?
15: Não é isso.
18: Caprichou
15: da intonação. Porque se ele pediu vista, não faz sentido.
18: Bom, ele poderia analisar o André
15: Mendonça. Mas não, o Dino pediu vista.
18: Tá bom,
15: vai. Não tem como analisar. Bom, com a vista do outro.
18: Então você vai falar com a turma da Revista Oeste, com o jornal Jovem Pan News, porque todo mundo me... A CNN, a turma coloca o anúncio.
15: Não, mas não tá urgente.
18: Tá, tá. Breaking news. Ah,
15: mas é porque eles querem audiência.
18: A nós também.
15: Clickbait.
18: Bom, mas vamos lá. Deixa eu só explicar uma coisa.
15: É óbvio que não vai ter...
18: Não, a gente... Deixa eu falar uma coisa. O Fachin...
15: Se não resolveu... Se não resolveu... Que se vai votar junto. Perfeito. Ou não, não teria sentido você fazer essa...
18: Eu concordo com a sua ideia de raciocínio, porém o Brasil nada faz sentido.
15: Só uma questão de lógica.
18: Mas a gente está agora com lados do STF, cada um, né? A gente vê uma divisão claríssima.
15: O STF, tá. Ninguém está dando muita bola para o STF.
18: Não. Você sabe que...
15: O STF perdeu...
18: É uma pena.
15: Perdeu o prestígio.
18: Perdeu você tudo. Tem razão.
15: Perdeu o prestígio.
18: É um assassinato de reputação.
15: Perdeu, é que nem o 7-1. Lembra do 7-1?
18: É isso aí.
15: O STF é unânime. Ninguém mais...
18: Ninguém liga.
15: Ninguém mais liga.
18: Ninguém se importa,
15: nada. Então. É isso aí.
18: Você sabe que...
15: Como é que pode? Porque se você pensar bem...
18: Pois não.
15: E a população está pensando assim... Graças a Deus.
18: Ainda bem, amém.
15: Tudo se resolve no STF.
18: Certo.
15: Supremo Tribunal Federal. Lá onde todas as tretas se resolvem, são os últimos caras que vão falar, olha, isso é sagrado ou isso é profano. Entrou lá uma discussão onde não se resolveu nada.
18: Nada.
15: Nem julgaram.
18: Sabe
15: que nem julgaram.
18: Nem falaram sobre.
15: Olha, nem falaram sobre. Enrolaram. Exato. Enrolaram. A ministra falou, gente, desculpa.
18: Nossa, vocês me perdoem, viu?
15: Não, me perdoem. É assim fora. Que foi resolvido. Como é que você quer que a população dê credibilidade para essa turma?
18: O resultado aparece.
15: Você entendeu, professor?
18: Lógico, exatamente. Não tem como. Você sabe que
15: mais assusta... O Marcílio vem aqui. Marcílio. Você tá vendo, ó.
18: Grande Marcílio.
15: O Marcílio vem aqui.
18: Tá bom.
17: Ele vai falar.
15: Desculpa. Ele vai falar.
18: Marcílio vem. Não, deixa eu falar uma coisa para você. Marcílio, eu sei que você tá aí no bastidor acompanhando.
15: O Marcílio que manja.
18: Com você. Daqui a pouco o Marcílio vai destrinchar
15: já
18: todo
15: é uma
18: assunto.
15: Da tarde.
18: Pô. Então vambora. Para então mim até é mais
15: não,
18: agradável.
15: Não, por favor.
18: Por favor. Vocês querem? Não, só... Outra eu quero news, perguntar para o Marcílio.
15: O quê?
18: E ele vai responder daqui a pouco. O novo relatório da Polícia Federal.
15: Certo.
18: Porque você tem razão. Na discussão do STF ficou lá muito falando a interferência, como é que fez isso, nem na máfia tem esse lugar. Agora, que teve emoji do senhor Alexandre de Moraes.
15: Tem um joinha.
18: Tem um joinha?
15: Põe joinha na tela.
18: Tem um joinha, cara. Então, não,
15: tem.
18: Desculpa. Você me desculpa.
15: Tá desculpado. Não.
18: Tá bom.
15: O dele tem 53 conversas.
18: Porra.
17: Sim.
15: 53 conversas.
18: 52, pra ser exato.
17: Era muito eficiente.
15: Com
18: 52
15: joinha,
18: conteúdos
15: com
18: enviados
15: joinha,
18: pro
15: ex 53.
18: Cara,
15: o joinha.
18: Pô, ninguém...
15: 53 com joinha.
18: Nem com a tua esposa que você gosta tanto, você manda tanto emoji assim, cara.
15: Nem joinha.
18: 52 conversas no conteúdo do Moraes, aí a gente sabe que é um caso que a gente precisa investigar. E quando vai lá na... Sabe o que eu acho a palhaçada maior, Emílio? É a defesa do ministro, que ele fala o seguinte. Você tem uma Polícia Federal, eu vou te investigar. Eu, em nenhum momento entra no mérito.
17: Não, você quer
18: no mérito do que aconteceu da relação entre o banco, o ministro e a esposa dele, que é advogada. Mas o Marcílio vai adiantar para vocês.
15: Vai.
18: Sabe o que eu queria falar um pouco?
15: Fala.
18: Vamos puxar então outro assunto.
15: Do STF.
18: Aqui. Não, não.
15: Isso.
18: Eu queria falar um assunto que você vai adorar.
15: Santos,
18: o quê? Você vai adorar.
15: O Santos?
18: Não, não.
15: O Palmeiras, o outro. Não. Palmeiras.
18: Você sabe que a gente tem um termômetro.
15: Palmeiras!
18: Palmeiras. Não,
15: Palmeiras. Palmeiras! Virou isso aqui. Isso.
18: É.
15: Palmeiras!
18: O cara
15: do
18: grita
15: nada.
18: No Palmeiras, dá um susto na gente.
15: Olha lá. Do nada.
18: Do nada.
15: Do
18: absolutamente
15: nada.
18: Do nada.
0: Fala do STF, Palmeiras. Palmeiras. Foi ele que inventou isso aí.
15: E o Flávio Dino, Palmeiras.
0: Foi o Reginaldo que inventou. Os únicos 11 pior do que do STF são os do Santos.
15: Isso. Diga.
18: A gente tem... Palmeiras. Dá um susto, né, no Palmeiras. Os caras deixam a gente louco aqui.
15: Torcida.
18: Sabia que acho que no longo prazo não faz bem pra minha cabeça, né? Muita interrupção. Acho que eu vou ser aqueles velhos que conversam na rua, porque eu fico doido aqui.
15: Imagina teve uma, eu.
18: Eu sei.
15: Mostra a foto dos filhos pros
18: outros.
15: Imagina eu.
17: Cachorro.
18: Mostra a foto do meu filho. Um abraço pro Samuca, que sempre acompanha a gente. É o seguinte, saiu uma pesquisa da Real Big Data falando sobre os governadores, que a gente também tem uma outra disputa, a disputa eleitoral, os senadores. E você deve ter acompanhado um pouco da... tá, do favorecimento até dos números para o Tarcísio.
15: Tarcísio vai ganhar no primeiro.
18: Está muito bem o senhor Tarcísio.
15: Primeiro turno. Primeiro certo? Bumbo. Primeiro bumbo. Ó, o Tarcísio. Aí, ó.
18: Mas é importante a democracia aqui e mostrar manifestações. Eu queria que mostrasse a manifestação contra o Tarcísio.
15: Ah, é? Teve uma manifestação?
18: Vamos ver. Vamos dar uma olhada aí.
17: Maravilha. Muito forte a manifestação.
18: A manifestação. Coloca o áudio.
17: É, os amigos do Delário.
18: É a turma que não gosta do Tarcísio, viu, amigo?
15: Legal. Olha lá. Fora Tarcísio.
18: Olha lá. Nossa, parece o Chapolin.
0: É muito bom
18: o
0: Chapolin.
17: É o Mário Bros, pô.
15: Ó. Fora Tarcísio, assassinos.
17: Mas ele é um só, assassino.
0: É, não sabe nem escrever o plural.
18: Tá muito desanimado, né?
15: Tá bem desanimado.
7: Fora de rir, eu achei que era lançamento.
17: Fábio Júnior cover, pode
15: não é essa oposição.
0: Fábio Júnior cover.
18: Não é assim.
15: Não é essa. Fábio Júnior cover, tá lá.
0: Chama ele pra animar mais.
18: Pô, ia ser maravilhoso o fio que o Fábio Júnior.
7: Eu achei que era lançamento do Resident Evil.
0: Que maravilhoso.
17: Falta os Michael Jackson do fuzil lá.
18: A Cremolândia voltou. Bom.
15: Que coisa, hein?
18: São várias situações que a gente coloca aqui.
0: Mais uma?
18: Mais uma.
0: Mais uma, por favor, mais uma!
17: Mais uma!
0: Olha o bumbumzinho dele.
15: Como é que está o dólar, professor?
17: O dólar reagiu um pouco à baixa da taxa de juros pelo Copom e, simultaneamente, a aumento da taxa de juros nos Estados Unidos. Nesse momento, o dólar opera a R$5,16, uma alta de 0,12%.
18: Do Rio, Rodrigo Viga. É.
0: Boa. Mano, o animal
18: Sammy,
0: nunca perde a graça.
18: Você, né? Que é um cara que é empreendedor, muito durante empreendedor. Um tempo você teve... Acredito que você tem uma produtora.
17: Ai, mas... A produtora vai devagar.
18: Devagar.
17: Beijo tipo pro sócio. Doni. O Doni
18: era seu sócio.
17: Era.
18: Quando você chama uma pessoa de sócio, é que você faz negócio com a pessoa. Sim. Você fala, Emilhão, vamos abrir aqui uma padaria, você é meu sócio, meta, 50% é seu, eu vou lá, toco, mais 50%. A Roberta Lucinger, que a gente está mostrando aqui, que ela comprou os vinhos, comprou as bebidas. O Lulinha falou que não tinha, ela disse que não tinha relação com ele.
0: Sim.
18: Agora, tem mais áudio. Tem mais
0: mentira.
15: Você tá brincando
18: comigo. Mentira.
0: Mais áudio.
15: Eu adoro os áudios.
18: Você gosta da Roberta?
15: Eu gosto muito.
7: Olha, eu queria uma bimbinda.
18: Novamente,
0: vou passar o Réveillon
18: com Grupo eles. Metrópolis, que é eficiente. Sim, demais.
17: A
18: Andressa lá.
17: Demais.
18: A Sofia Carelli.
15: Se acabar o Metrópolis, acaba o programa.
18: Acabou o programa. Eu agradeço muito o Grupo Metrópolis.
15: Acaba o nosso programa.
18: Não, o que eu vou te falar, cara.
15: A Andressa.
18: Faz falta o jornalismo investigativo do Roberto Cabrini, e o Metrópolis ele faz muito bem, porque eles conseguem, cara, as conversas da Roberta Lucinger.
7: Que
18: são sensacionais. São mais de 8 mensagens no WhatsApp, e agora a gente tem mais uma conversa da Roberta Lucinger. Coloca o áudio pra mim, vamos ver o que aconteceu. A Roberta fala da relação.
12: Menina, tô cheia de novidade.
18: Não,
12: e ainda, lembra do Fernando, meu amigo, meu sócio na empresa que eu tenho com ele, com o Fábio, filho do presidente?
18: Olha.
12: Acho que só a Lara que conheceu. Eu tô fazendo unha, que a gente chegou ontem à noite.
18: Certo.
12: E eu vou pra Brasília hoje ainda, menina. Tá uma doideira aqui.
18: Verdade.
12: E o Fábio, meu sócio, já viaja pra Barcelona. E aí eu tenho que correr com as coisas, né?
18: É.
15: Olha, eu acho que isso só pode ser brincadeira.
0: É outra questão agora. Mano, vazaram um vídeo dela falando que ela foi fazer unha. Aí
18: maravilhoso. Precisa, mas sabe o que é? O que tem?
0: Sabe,
18: que tem no vídeo?
7: É meu sócio, filho do Lula.
18: Sócio. É o sócio. Quando foi a investigação...
7: Presidente.
18: E perguntaram se tinha alguma relação... Não estavam falando em sociedade. Sim. E a sociedade, ela vai para um lugar que ele é muito perigoso.
0: É lógico.
18: Sabe onde vai? Eles queriam vender, né, posição, tráfico de influência lá no SUS. Porque eles tinham uma empresa, que eles têm uma empresa, na verdade, que é de canabidiol.
0: Certo.
18: Então imagina o seguinte, se você é sócio dessa empresa...
0: Certo.
18: Imagina a quantidade de dinheiro que você consegue quando você coloca
0: claro.
18: E fala assim, governo... Compra aqui o CBD da minha empresa.
7: Porque meu sócio é filho do presidente.
18: Ela se coloca como a lobista, ela que tem a relação com o Lulinha e com o presidente.
16: Porque assim, se fosse só um sócio normal, ela não precisava toda vez, você vê todos os áudios assim, não, porque meu sócio é filho do presidente.
18: Você dá uma cartada, né?
16: É um cartão de visita.
18: Uma cartada. Mas
16: é o que ele tá falando. Mas
15: pode ser
16: é
15: que influência. Não seja, né?
18: Agora, pelo amor
15: de Deus. Mas com o que ela tá falando?
16: Não é sei, amiga. É uma amiga.
18: Olha,
16: é
18: o seguinte, tá uma loucura, o grupo Metrópolis, Brasil, eles fizeram...
15: Eu posso falar coisas. Que eu sou... Alô, tudo bem? Eu sou sócio da Jovem Pan.
18: Não, tudo bem.
15: Lógico que eu posso falar. O Emílio falou lá.
18: Mas entre falar.
16: Mas você é sócio da Jovem Pan, mas ele não é o presidente. Ou não é filho do presidente. Não,
15: mas eu posso falar.
17: Isso é verdade. Até porque a pessoa pode mentir. Porém...
15: Eu acho que isso aí é robertice dessa...
17: Mas se tem mensagens dela com outras pessoas, deve ter as mensagens dela com o próprio Lulinha. E aí sim dá pra ver se...
18: Ela fala pra Polícia Federal que ela só tinha amizade com o filho do presidente.
17: Ela fala uma coisa.
18: A Polícia Federal investiga a Roberta Lucinger e o Lulinha sobre tráfico de influência. E quando eles são questionados, fala assim, não, a gente só tem amizade. O Lula falou, eu nunca vi essa mulher na minha vida. Eu nem sei quem é.
15: Não, mas o Lula conhece. Não, mas o que fala aqui, ó...
16: Fala que não conhece.
15: Não, então, o que fala aqui na manchete do jornal. Não conheço. Lobista chamou Lulinha de sócio... Em 8 mensagens de WhatsApp. Mas é esse sócio. Olha, meu sócio.
18: Meu sócio.
15: É
18: filho do presidente. Eu sei, sim. Mas cara, deixa eu te falar. Se ela fala e a investigação trata de uma relação do que eu tô te falando, tudo aconteceu, Emílio, com aquela viagem de Portugal.
15: Mas que é supostamente. Não, tem que quebrar, é o jornal supostamente.
17: Não é nada. Isso... É investigar e quebrar o sigilo bancário.
18: Isso. Por que não quebrou? Agora, sabe por que não quebrou o sigilo bancário? Por duas situações. STF com o Flávio Dino e lá no Senado com o senhor Davi Alcolumbre. E aí fizeram um sigilo, sabe de quanto?
16: Quanto?
18: 100 anos, amigão. Sabe quando você vai descobrir isso?
15: Então, nunca. O que tinha que ser feito era o seguinte, era pegar o celular do nosso ministro.
18: Perfeito.
15: Xandoff.
18: Oba!
15: Isso. Pegar o mas celular o
18: dele.
15: Não, pegar o celular o na antigo, época.
18: Valente.
15: E o do Lulinha.
18: Isso.
15: Pra fazer, pra ver
17: agora
15: se...
17: Agora já é.
15: Agora, meu amigo.
17: Já não
15: agora,
17: existe mais.
18: Agora.
16: E nem está morta.
18: Agora
15: sim. Agora já foi.
18: Ele agora não adianta chorar.
17: Se é tarde, me perdoa.
18: Certo? Não, é certo. Mas é, de novo, uma investigação. Que
15: é o único jeito de provar é isso. É investigando.
18: Eu sei, mas...
17: Só pra gente achar...
18: Pô, eu acho que até tem uma...
16: Não vão pegar meu celular.
18: Ter uma presença sua em relação a falar assim, pá, o que, que vai acontecer com os velhinhos? Você não fica indignado sempre do INSS? Você não traz aqui?
15: Claro.
18: Pô, sacanagem com os velhinhos? Cara, se alguém quiser entender o que, que é sacanagem com os velhinhos, chama Careca. O Careca do INSS. Esse é o cara. E ele tem em relação. São esses coisas careca, distintas, viu? Mas que elas se conversam.
15: Então, mas você não viu que o próprio Fachin já tirou do ministro também o INSS. Tirou
18: Do Mendonça.
15: Tirou do Mendonça o INSS também.
18: Emílio, posso falar do STF, cara? Se você for voltar, a própria Lava Jato, o Fachin, que a gente tá com essa esperança do Fachin.
15: O Marcília vem aí.
18: Não, só tô falando.
15: Eu sei, mas aí fica...
18: Não, problema. Vamos outro assunto aqui. Tem vários assuntos. Se quiser debater
15: de cabeça.
18: Muito assunto do mesmo negócio.
15: É, o mesmo negócio.
18: Concordo com você,
15: entendeu?
18: Vamos falar de outra coisa?
17: Vários recortes.
15: Do quê?
18: Do quê?
16: Falar de assistência.
15: Palmeiras! Não é?
18: Não, eu vou falar de uma coisa que acontece em eleição e eu acho que é uma discussão que eu gostaria de trazer muito para vocês. Diga. A gente tem um homem que o Alba gosta muito, né? Do Neymar. Stalin, da turma lá, dos comunistas. E uma vez vocês discutiram aqui no programa, achei super interessante, quando era a história do Stalin com a galinha. Você deve lembrar muito da história do Stalin com a galinha.
16: Sim. Stalin com a galinha.
18: Não é? O que, que o Stalin fazia, Albeta, com a galinha? Ele depenava a galinha sangrava, só que ele jogava um pouco de migalha e a galinha seguia ele por um pouquinho de migalha, mesmo sangrando.
16: Sim.
18: Agora, no ano eleitoral, onde a gente já tem as contas públicas estouradas, onde tem a carreta furacão, o Lula anuncia, Samidana, que vai aumentar o Bolsa Família.
16: Desespero,
18: amigo. Num desespero, numa manobra em um lugar que a gente já sabe o que, que acontece. Então, dá uma migalha para a população, promete de novo dinheiro para se reeleger. Porque é assim que o governo que ele tem esse pensamento faz. E a conta no final não vai fechar.
16: É sabe? Lógico, quem vai pagar esse aumento aí?
17: Ele está querendo aumentar em média uns R$100 do Bolsa Família, né? Porque nem sempre as pessoas recebem o mínimo. Deveria ser proibido fazer isso, principalmente uma iminência de uma eleição, porque é uma medida absolutamente populista. E para piorar...
15: Eleitoreira.
16: Mas nessa época pode fazer até o diabo.
17: E para piorar, não tem origem. Você sabe que uma das premissas do orçamento é o seguinte: se eu tenho um novo gasto, eu tenho que mostrar uma nova origem. e essa nova origem, idealmente é uma redução de algum custo, mas o que costuma fazer é aumento de imposto. Mas nesse caso, ele nem falou nada.
16: Ele vai deixar de viajar ano que vem.
17: É, ele falou só que vai aumentar. Então, você vê agora.
15: Ele não falou.
17: A oposição não fala nada, vou ficar.
15: Não, dia 12. Não, a gente deu essa notícia. Dia 12, sim, lá em Curitiba, sim, ele falou que superávit é uma babaquice.
17: Babaquice, eu te digo.
15: Ele falou, a gente deu essa notícia.
16: Falou, não, superávit,
15: é maravilhoso isso. Superávit é uma babaquice.
16: É, boa
18: ideia. E só pra lembrar, fala, né? Que prometeu picanha e depois falou pra turma comer ovo, né?
15: Bom, mas vamos.
18: Vamos nessa, vamos pra economia.
15: Você que segue. Vamos aí. Seguir, porque já daqui foi, a pouquinho, lógico, o Marcília vem aqui.
18: O Marcília que é muito bom.
15: É, o Marcília.
18: Não, tudo bem, mas puxei outro assunto, né?
15: Você o que não vamos falar com o Marcílio? Palmeiras?
18: Não, fala com o Marcílio. O Marcílio vai falar.
15: Nós podemos falar com o Marcílio. Não,
18: basicamente é o seguinte.
19: Ele torce pra quem?
18: Não, não, Emílio, tá muito confuso, é o seguinte.
15: Tá confuso.
18: Tá. O Marcília, e eu vejo muito, né, os depoimentos dele, vamos falar o que, que vai acontecer, os próximos passos do STF. É o que a turma quer saber. E para quem você interessa cada movimentação. Daqui a pouco o Marcília é para vocês.
19: Ah, bom.
18: Vamos nessa?
15: Muito bem. Então, vamos agora. Palmeiras. Vamos agora passar para o nosso querido professor Samidana, porque chegou a hora da economia.
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16: economia! Samuel Dana!
17: Ó, o Joãozinho chegou de máscara.
19: O cara atrasa 3 horas.
15: Vai, vamos lá, rápido, vamos lá, gente.
17: O Banco Central cortou ontem a taxa básica de juros, como a gente previu aqui, saiu de 14% ao ano e foi para 13,75%. Foi a quinta queda seguida e a decisão foi unânime. O detalhe que faz com que essa notícia seja importante é o seguinte: poucas horas antes, o Banco Central americano, o Federal Reserve, fez o contrário, ele subiu os juros e isso aconteceu pela primeira vez desde 2023. Lá saiu de 3,5% a faixa e foi para 3,75% ao ano, a 4% ao ano. E isso aconteceu porque a inflação se complicou nos Estados Unidos. E o principal fator complicador é o petróleo, que disparou. Ou seja, o Brasil fez o inverso no mesmo dia que a nação economicamente mais forte do mundo subiu. E aqui, o cupom pôde fazer o corte porque a atividade econômica deu sinais de desaceleração e o ciclo de queda já estava contratado. Mas o recado veio cauteloso. O Banco Central elevou a projeção de inflação para 5,2%, ficando acima do teto da inflação, que é de 4,5%. E o Banco Central disse que os riscos seguem com a simetria altista, ou seja, tem mais chance dos preços subirem do que caírem. O mercado entende que essa foi a última queda de 2026. Então, essa é uma notícia que estava esperado, mas mexe um pouco no tabuleiro. Mesmo assim, o Brasil continua com o maior juro real do mundo. Então, o Brasil tem, se a gente pegar o juro atual e descontar a inflação projetada, o Brasil está em primeiro lugar com 8,45%, seguido por Rússia, com 6,79%, um país em guerra, Colômbia com 6,33%, Turquia com 6,25%, e aí depois vem o México com menos da metade, com 3,08%. Ou seja, a gente tem um juro real, dado a lambança fiscal aqui, maior do que país em guerra, eita, maior do que país com hiperinflação. Então, você vê como o governo foi devastador aqui. Outra novidade, essa vocês vão gostar, Emílio, chegou um novo radar. É um radar mais moderno que mede a velocidade. Que velocidade? A velocidade média.
16: Ah, sim.
17: A diferença para o radar comum é grande. Hoje, o radar, Morel, o que acontece? Você está lá no seu carrinho, ele tira uma foto da velocidade em determinado ponto.
16: Se passar, ele tira a foto.
17: O sistema é o seguinte: você tem dois pontos.
16: Certo.
17: Você tem o ponto A e o B. Aí ele pega que horas e que minuto, que instante você passou no ponto A, que instante você passou no ponto B, quanto é a distância entre os dois, e aí ele sabe a velocidade média.
16: Ele calcula.
17: Calcula. Se você estiver, em média, fora do máximo permitido,
16: sim,
17: você toma a multa. Agora, você sabe que isso vai diminuir a arrecadação. Porque é muito mais fácil você, em uma hora ou outra, passar, suponha que seja 100 por hora, de 100 por hora, do que você ficar na média,
16: sim,
17: acima. É muito mais justo isso. Por isso, a gente não sabe se será aplicado. A arrecadação tende a cair e aí...
16: Será? Como,
17: tende a cair. Os países que fizeram isso, caiu a arrecadação.
16: Mas o quê? A distância é longa, você sabe dizer? Não,
17: não, porque se for depende, mas curta... assim, é 10 quilômetros, 5 quilômetros, por aí. Isso já aconteceu na Itália, na Inglaterra, certo. E os estudos mostram que cai em 30% a 50%. O número de mortes nos trechos monitorados e cai a arrecadação. Então, eu sou a favor.
15: Na Itália é tudo assim na estrada.
17: É o mais justo.
15: Ele avisa o trecho que começa e que termina o radar.
17: Mas é o mais justo, porque você pode... O cara pode passar durante um segundo e se ele tiver o azar de estar naquele segundo no radar, ele dança. E muita gente freia no radar e depois sai dirigindo que nem louco. Então, aqui é muito mais justo. E vai ser melhor para a população, no meu entendimento. E o último destaque aqui do Foco de Economia é o rombo. Estimado, ele pode chegar a 114 bilhões no caso do BRB. Você sabe que o caso Master, ele veio com esse número assustador. Por quê? Segundo a colunista Natália Portinari, que é do UOL, um relatório do Banco Central indica que o rombo potencial no BRB pode chegar a 114 bilhões de reais num cenário de estresse. Só para deixar claro, não é a perda já realizada, é o tamanho máximo da exposição no pior cenário. Para efeitos de comparação, a fraude apontada pela polícia nas operações é de 17,5 bilhões. O Banco Master já provisionou cerca de 8,8 bilhões, e o total do rombo do Master, com o fundo garantidor, passa de 47 bilhões. A investigação mostra que o BRB comprou carteira de créditos podres, ou seja, eita, sem lastro. Mesmo depois de alertas formais do próprio Banco Central, isso aconteceu desde março de 2025. O valor de 114 bilhões chega no seguinte: você comprou esses créditos, ninguém te pagou, então no máximo você está nisso. Então imagine o buraco do rombo. E aí, quem vai pagar é a população, já que se trata de um banco estatal. Então, esse é o legado que a gente fica nesse caso.
15: É isso aí. É isso aí, professor. E no meio de tanta notícia complicada, tem uma boa aqui para você.
17: Estamos precisando.
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15: 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Agora, solte a vinheta que chegou o nosso convidado.
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4: Se você está investigando um caso que, de forma direta ou indireta, possui irmãos seus, bom, isso é suspeição, tá na lei.
3: O cara é um dos maiores advogados constitucionalistas dessa nação.
15: Praticamente uma enciclopédia penal.
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15: Faz alguma coisa!
3: O grande apresentador, André Marcília!
15: Outra Marcília! Marcília! Aqui o Marcília, senhoras e senhores.
16: Tá arrebentando, cara.
15: Fala, Marcília. Mas,
22: tudo bom, Emílio?
15: Como é que estão nossos pingos?
22: Estão bem. Os pingos todos estão ótimos.
15: E as tremas nos us? Os pingos nos is estão indo bem. As tremas nos us estão complicadíssimas.
22: Estão complicados. Os us não andam bem.
15: Ô, Marcília, você sabe que a gente estava falando agora aqui sobre a importância do voto desse ano para o Senado.
22: Muito.
15: Mas tem que ser um voto, porque aí vai depender do povo.
22: Sim.
15: Né?
22: Sim.
15: Tem que ser um voto que o cara analise bem, o cara que tem compromisso com o Brasil.
16: Exatamente.
15: Não pode ser o cara que tem compromisso com ele para se acertar, para se arrumar. Porque tem muita gente na política nessa vibração. Então, o Senado, eu acho que o próximo Senado ele tem que diminuir o poder do Supremo.
22: Tem.
15: E para mexer no Supremo é complicado, porque os caras têm lá as capivaras.
22: Sim.
15: Então tem que ser um Senado
16: sem capivara.
15: Íntegro, sério e comprometido com a população.
22: É, um Senado todo ele comprometido nunca vai existir.
15: Não, né? Sim, mas agora muda bastante, porra. Muda
21: 50,
15: 50,
21: né?
15: 50. É. Porra, tem oportunidade de meter 50 caras ali.
16: Cara bom.
21: Tem que ser cara que não tem.
22: E precisa ser um cara que tenha comprometimento, mas também alguém que entenda a regra do jogo ali. Porque tem muita gente que, bom, a gente vê a todo momento a presidência do Senado sendo mobilizada, para usar uma expressão sem ofender a ninguém, pelas regras. Então, o regimento interno do não sei o que, o regimento interno do não sei o que lá, não adianta só entrar na força e na coragem dentro do Senado, que não é assim que se ganha.
15: Não, é. Vamos empichar. Isso aí não funciona.
16: E não manja.
15: Isso aí não funciona.
22: O impeachment se faz no bastidor.
15: Isso, eu entendi.
22: Não é na tribuna. Então, tem que ter essa renovação. Isso é muito importante. Eu, até ontem, no Pingos, a gente abriu o programa falando disso, Emílio. O que, que a gente faz? Né? Porque a gente chegou aqui numa encruzilhada. Uma encruzilhada. Então, o STF ele pode ser controlado, os ministros, de duas formas. Ou jurídica, como é que a Constituição e a nossa legislação fala. Se ministro comete um crime, os próprios pares investigam o ministro. Então, essa é a forma jurídica. Vimos que não deu certo. Se tem uma coisa Exatamente. Que a gente concluiu nesse julgamento, é que não vai rolar.
16: Exato.
22: Os caras não estão aptos a julgar os seus pares. Ponto. Pode durar um dia, dois, enfim, enrolaram a gente o dia inteiro com uma questão de, que eu acho até errado chamar de questão de ordem, é uma questão de desordem.
16: Total.
22: Passaram o dia inteiro enrolando a gente. Né? Bom, então não vai ser por aí. Qual é a saída política? Com esse Senado impeachment, ficamos aí anos, impeachment para cá, impeachment para lá, não rolou. Também não rolou. Então, se não é a saída jurídica, se não é a saída política, bom, é uma encruzilhada, porque as pessoas vão começar a cogitar que não existe um meio institucional de resolver o Brasil. E isso é perigoso. Olha só, né? Esses ministros que estavam até ontem dizendo que estavam salvando a democracia, agora a democracia precisa ser salva deles. Como é que a gente resolve? Eu acho que a saída é essa. Essa é a urna política. A saída política, mas não com esse Senado. O que, que é necessário, Emílio, na minha leitura, para mudar os ares? botar senadores, como você disse, que tenham comprometimento, que tenham comprometimento com reforma, não só reforma do judiciário. A gente vê muita gente dizendo assim, ah, vamos fazer uma reforma, agora mesmo, saiu já, falou, vamos fazer uma reforma agora. Não existe isso. Uhum. Até porque se os ministros não estão cumprindo as regras que estão aí, para que vai fazer mais regras?
5: Sim.
22: Vai fazer mais regras para eles cumprirem as novas. O que adianta? Então, não é só isso, é impeachment. Impeachment de ministro me parece ser uma forma de falar assim, ó, voltem para a casinha, senão a gente vai para cima de vocês. E aí sim a gente pode pensar numa solução, um acordo nacional.
5: Diminuir o poder.
22: Diminuir o poder.
5: É isso, mas então,
22: dá um susto.
5: Isso, mas quem pode fazer isso é o Senado. É
22: o Senado.
16: Mas é o Senado. Só uma questão, vamos supor, no cenário favorável ao Brasil, o Senado está lá, faz tudo isso. Do jeito que as coisas estão, não pode vir uma caneta suprema e falar assim, o que vocês estão fazendo é inconstitucional. Porque o que a gente tem visto de muito tempo para cá, vamos colocar os 7 anos, que é o lance do inquérito da fake news, para cá, é coisa assim. O Congresso faz alguma coisa, o Senado faz alguma coisa, os caras falam, não, tá errado e tá tudo bem, e não adianta nada.
22: Foi o caso da anistia, né?
16: Sim.
22: Então a anistia tá dentro da Constituição, aí exato. O STF considera inconstitucional. Se a anistia tá dentro da Constituição e eles consideram inconstitucional, eles consideram a Constituição inconstitucional. Quer dizer, é uma loucura.
16: Sim.
22: Mas o problema é que isso, Morgado, eu acho que, assim, e por isso que não é só o Senado, não é só entulhar senador lá dentro.
16: Certo.
22: Tem que mudar a presidência do Senado. Porque a presidência do Senado hoje...
5: Pelo mas quem regimento... vota são os próprios senadores.
22: Exato. Pois é. É isso aí. Aí que está. E isso também, aqui obviamente a gente não está sugerindo nada, mas se você, a depender de qual voto você vai fazer para o executivo, claro que você tem uma chance maior de mudar a presidência do Senado, que hoje está aí. Né? Então esse ponto é relevante, mudar senadores, mas também pensar que a depender do seu voto para o executivo, pode isso influenciar na mudança da presidência do Senado.
16: Uhum.
22: E se você muda a presidência do Senado, você consegue não só achatar, que eu acho que também não é adequado, vamos colocar então um presidente do Senado que achate os demais, como o Alcolumbre está achatando a oposição. Exato. Não é assim que funciona. Eu acho que o presidente do Senado precisa ter um comprometimento de mudar esse regimento interno, tirar poder do presidente, dar mais poder para a maioria do Senado ou dos senadores, fazer com que o presidente seja a voz da maioria, represente a possibilidade de levar a maioria do desejo dos senadores adiante e não para represar. Hoje o presidente do Senado represa a vontade da maioria
16: dos senadores. Porque o cara falar um negócio que pode vir tanto que for que eu não vou pautar. Não é só que ele está fazendo isso com os senadores, ele está fazendo com a população toda que colocou os senadores
22: que
16: lá.
22: Que mostra uma certa esquizofrenia conceitual.
16: Sim.
22: Nem que os 80 senadores votem, quer dizer, ele está incluindo dele mesmo. Nem que eu queira, eu vou votar. Não faz sentido.
5: Então, mas, tecnicamente, explique para a nossa audiência agora qual é a diferença da Câmara e do Senado. O que representa os 81 senadores?
22: Olha, o Senado ele é muito importante nesse sentido para o STF, porque o impeachment é feito lá dentro. Essa questão de impeachment nem passa pela Câmara. Aliás, era uma outra coisa de se pensar.
5: Uhum.
22: Será que não devia passar? Talvez devesse, mas hoje

0: Os caras puxam envolvimento,
1: e que fica puxa feliz de então, trocar o seu rabo preso então,
2: mas,
1: e não ser julgado.
2: Tudo bem, mas o rabo preso, vamos deixar o rabo preso para lá.
1: Certo.
2: O que, quem tem mais poder é o presidente do Senado, porque sim, ele pega, você tem lá o seu o impeachment.
1: Isso.
2: Fazer um impeachment aqui do sei lá de quem, do de fulano, que ministro. Ele põe na gaveta e fala, ó. Isso, não vou
3: tchau,
2: fazer.
3: Tchau,
2: por interesse pessoal. Isso também tem que mudar.
1: Tem que mudar. É, o regimento interno acho que precisa mudar e ele cuida da agenda. Hoje, o presidente do Senado, talvez o poder maior que ele tenha é de cuidar da agenda. Um poder ridículo, mas é esse. Quer dizer, ele agora, só.
3: Ele
1: só
3: não passa a pauta, né?
1: Ele não pauta.
0: Agora,
1: não marca a sessão.
0: O regimento como Marcilia funciona? É só o presidente que pode mudar? Eles têm que juntar todos e ver como seria o novo regimento? Como que funciona essa questão?
1: Pois é, Morgado. Aí aparecem até interpretações. Não, mas veja, na verdade, o regimento interno fala que a mesa que pode... Está certo, é a mesa, mas aí quem convoca a mesa? Então sempre vai cair na mão do presidente.
2: Ô Marcília, mas vamos falar honestamente, né? Os caras perderam, tudo cara de pau, né?
1: Sim.
2: Porque se você for pensar bem, a regra é a mesma muito, e nunca foi assim... Né? Nunca foi descarado desse nossa, jeito, aquela ironia, nunca, aquela
3: risada,
2: né? Um deboche.
3: Já teve deboche, treta, mas nada.
2: Não, nada eu digo desses caras, porque é tudo servidor público, é tudo sim, funcionário nosso.
1: Exatamente. Você diz no STF. Ou no,
2: todos que estão lá sim, são servidores públicos, sim, sim, pô. Todos esses caras. E sempre demonstraram, apesar de fazer as coisas nos jantares, no escondido, nos bastidores, nunca fizeram descaradamente algo de falar, aqui é nós e já que se dane o resto.
3: Intocável.
2: Nunca se viu isso.
1: Nunca vimos.
2: Por isso que a maioria da população falou, meu Deus,
3: na nossa cara.
1: E o descaramento é tanto que agora, então, eles começam a achar que o problema é a transmissão.
3: É.
1: A TV Justiça passar o julgamento é que é o problema.
3: Nem na máfia você faz isso com seu amigo.
0: Que né? É eles que estão descredibilizando, o problema é esse, não é eles.
1: O problema é aparecer, o problema é fazer. Mas tem advogado que defende isso. Não, veja, o problema é a publicidade, porque quando há publicidade, eles então querem aparecer. Veja, eu não estou preocupado com aparecer, eu estou preocupado, não é o show o problema, só existe o show porque não existe a regra sendo cumprida.
3: E você é advogado, cara, desculpa fazer uma pergunta, mas quando você tem um WhatsApp onde tem registros que você teve uma conversa,
0: joinha,
3: que teve uma relação, e aí você chega numa discussão do STF e tá falando assim, não, mas você não poderia me investigar dessa forma. Acaba, né? O princípio é o quê, então?
1: Pô, a defesa do ministro Moraes, que ele apresentou, tinha lá uma defesa escrita, o que podia ser oral, porque a escrita ele não vai muito bem.
2: Errou,
1: né?
2: Muito. Ele erra umas coisas.
3: Recebe-se pelo WhatsApp.
1: Ele erra nos...
3: Corretor ortográfico isso, que ele tem.
2: Mas é assessoria, né? Esses caras...
3: Tem muita gente que escreve.
1: É a turma que WhatsApp.
3: ChatGPT.
1: WhatsApp errado.
3: Parece o Didi.
1: Eu botei no ChatGPT, aliás, assim, eu botei lá, quantos erros tem aqui nessa defesa? Ele falou assim, aí o ChatGPT respondeu, tem 115 erros de português e não parece uma manifestação de alguém que... De ministro do STF.
3: Talvez tenha sido feito pelo ChatGPT.
1: Tirou um sarro, pode ser, de repente foi um colega do ChatGPT. Mas o ponto aqui é que, por que eu mencionei isso? Porque na defesa dele, ele chega a dizer, não há o Moraes, não há, é só mensagens de terceiros, não há mensagens minhas. Pô, mas claro, é justamente por isso que precisa investigar. Para saber quais...
3: O cara tá falando sozinho, né? O cara...
0: Ele diz que não tem prova que ele conversou.
1: Pois é, mas tem 52 mensagens do Vorcaro pra ele.
0: Ele tá falando sozinho.
1: É.
0: Porque a dele tá apagado. Louquinho.
1: Imagina, Emílio, você chega na tua casa e a tua mulher fala assim, ó, tem 52 mensagens aqui de uma pessoa, moça. Uma moça, né, pra você que eu vi aqui no teu WhatsApp. Você fala, não, mas eu respondi.
3: Vê se eu converso. Tá falando sozinha, não respondi.
0: E se ela vê que você deu joinha nas mensagens?
3: E o joinha?
0: Deu joinha na foto.
1: E as suas respostas, tudo visualização única. E as mensagens são, na segunda eu posso ir embora do país, conseguiu bloquear.
3: Então tá bom.
1: Então você vai estar na festa tal dia e nenhuma resposta, nunca foi respondido. Então assim, é claro que...
4: papo de louco, você fala...
3: papo de louco, fala sozinho, né?
1: E eles tentaram criar essa situação de que nós precisamos de todas as informações, no final de semana...

0: Ana, né?
1: É seletivo.
0: Precisamos de tudo, é seletivo. Mas veja, se você tivesse tudo, não precisava investigar. A investigação é justamente quando você não tem tudo. Ela serve para você obter o tudo. Então, criou-se um monte de narrativas nesses últimos dias, porque a verdade é que eles queriam bloquear o julgamento, né?
2: Melar.
0: Não conseguiram bloquear. É.
2: Não, já melaram.
1: Melaram
2: o jogo. Esse jogo tá melado.
1: Agora só depois.
2: Agora! Então, mas
0: saiu a notícia do que o Fachin já cancelou a sessão do dia 23.
2: Mas não tinha por que ter essa sessão, né?
0: Não tinha, porque o Dino pediu vista.
2: É isso aí.
1: Aí 90 dias.
0: 90 dias. Os ministros oftalmo, né?
2: É.
0: Pedem muita vista.
2: Muita vista. Vamos fazer o break agora. Ó, Marcília. Underline André está aqui com a gente, o professor Marcília, nosso companheiro aqui de Jovem Pan, um grande conhecedor do direito, conversando com a gente. Marciglia Underline André, para você seguir nas redes sociais.
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0: errado, agora ferrou.
1: Então, mas...
0: É o povo.
2: É isso. Ah,
0: é isso. É o povo. E o povo...
1: O povo não
0: Pelé
1: é o povo.
0: Já disse, né?
3: O quê?
1: Entende?
0: Busca lá, entende?
1: Entende? Salve as crianças.
2: Pelé disse love, love.
0: Pelé
1: mas, Emílio, você fala que é o povo, né?
0: É o povo. Porque não tem saída. Não tem saída.
1: Não.
0: Você entendeu?
1: Eu entendi.
0: Não tem saída porque perdeu a credibilidade. Isso. As pessoas não acreditam mais. É um deboche. Elas não acreditam mais em nada. Isso, isso. Entendeu?
2: É. E não é o povo só, vamos pra rua. Mas vamos pra rua pra quê?
1: Né? Ou, qual é a pauta?
2: Ou o povo, vamos lá, então não vamos mais respeitar ninguém. Sim, mas aí você vai ter uma reação também de quem hoje tem muito poder. Então, é o povo, é perfeito, é isso que o Emílio está falando. É o povo no sentido de você votar certo. A gente já teve uma eleição em que o povo votou certo? Pô, é difícil. Então é um pouco culpa nossa. Você sabe, Emílio, eu estava ontem no Pingos, a gente estava discutindo um pouco isso no início do programa, e aí eu fui pro chat. Cometi essa...
1: Ixi, não faça isso. Não faça,
3: ah, nunca, o chat.
1: Ele nunca mais faz isso, hein, Marcinho?
0: O chat, ele gosta de.
1: Nunca mais.
0: É, ele gosta de.
2: Gosta de polemizar. É. E aí tinha gente falando assim: chora mais, eu tô feliz.
3: Xarope.
2: Eu quero que tudo se acabe. Tem um problema. Então um problema. É culpa nossa também. A gente precisa entender parar de terceirizar muito o problema. A gente fica: o Trump vai resolver.
1: Sim.
2: Ah, o fulano vai resolver. Ah, eu vou botar o político tal e ele. E aí nunca mais vou fiscalizar. Ou vou botar o político. Político tal, e aí não
1: o salvador
2: é mais
1: da pátria.
2: Não, é com você o tempo inteiro. Exato. Aquele cara tem que estar na tua coleira. Você, povo, precisa ficar em cima. Então a gente tem um poder, é que a gente desdenha um pouco
1: bom.
2: Disso.
1: Mas com todo respeito ao povo brasileiro que vocês estão falando aqui, a gente já encheu um pouco o saco também.
2: É
1: vamos fazer o seguinte, fazer um exercício com vocês. A gente vota, certo?
2: Certo.
1: Tinha lá a Câmara dos Deputados. Tinha o Marcel Van Hatten, que é um cara interessante, a gente gosta de ouvi-lo. Entrou o Hugo Mota. Por que o Hugo Mota entrou? Porque são feitos acordos do Centrão que todo mundo fala assim, é melhor colocar esse cara que está aqui porque a gente precisa ter umas emendas e a gente vai resolver dessa forma. Então a gente vai votar de novo.
0: Mas isso é político.
1: E tudo bem. Só que a gente vota de novo nesses senadores.
2: Exato,
1: que a gente acredita,
2: que aí
1: chega naquele momento
0: política.
1: E tem os acordos.
0: Não, mas não é isso. Política. O cara faz o que dá. É até onde vai, não é o... Porque isso é a tirania. O ditador que ele faz
1: não,
0: isso.
1: Sim,
0: quer dizer, quando bem. Você quiser fazer que seja... Que é o Xandão fazia.
1: Isso.
0: Ele pegava lá, prendeu um monte de cara lá
1: e
0: acabou.
1: E falou, sim, mas...
0: É o que ele fazia. É, isso aí é o poder total que
3: mas só que
0: ninguém pode reclamar.
3: Só que com essa desculpinha, lugar. Muita coisa mas vai passando, que nem o Van Hatten...
0: Eu sei, Morgado, mas a política funciona dessa maneira.
3: Tá bom,
0: maneira.
3: Então, então vai ficar pra sempre. Porque não dá pra fazer o negócio assim. Votei junto porque já ia passar, não é
1: mesmo? Não, é que a discussão é assim. O povo não precisa se manifestar.
3: Aí,
1: o povo, a gente não está indo votar nesse cara. O problema é o sistema que o povo vota. Que lá no que você está falando, quando entram os acordos, quando entram as emendas milionárias, todo presidente do Senado faz a mesma coisa. Ele vai lá, fala com o presidente e vota a favor do que ele tem interesse pessoal. E os políticos fazem a mesma coisa lá dentro.
2: Mas tem esse problema do Centrão, que aí é para além do povo, né? É, vamos manter o povo na ignorância, isso, na dependência, para pegar o voto dele, e aí eu me eternizo no poder. Esse é um problema mais sério do que o povo.
0: Olha o que aconteceu na Suécia, na última eleição. A Suécia sempre recebeu imigrantes.
1: Certo.
0: Muitos muçulmanos.
1: Sim. Opa, abriu muitos a fronteira.
0: Abriu a fronteira.
1: Bolsa Burka.
0: Porque o sueco... Ele acha que ele é muito superior. Então ele fala, eles vêm para esse país maravilhoso, eles precisam de mão de obra, na Suécia tal. Então importou, veio iraquiano, veio, sabe, o mundo inteiro.
3: A turma toda.
0: Foi para a Suécia na década de 80. Aí foram para lá, você tinha todo... Por exemplo, o Estado pagava a burca.
1: Bolsa burca, é.
0: Tinha bolsa burca porque eles não podiam perder a identidade deles.
1: Certo, tal, culturamente.
0: E agora teve a eleição. A canhota se abocanhou dos novos suecos, que são os muçulmanos, fez campanha nos bairros em árabe, campanha em árabe, na Suécia. Perderam as cadeiras, hoje a esquerda tá mandando. Nos bairros árabes, eles ganharam de 94% a esquerda ganhou. Ou seja, tomou conta dessa... minoria.
1: Com o discurso que era para ajudar.
0: Com o discurso que era uma Suécia para todos e não sei o quê. E agora a Suécia virou muçulmana.
1: Isso aí.
0: E agora o sueco velho falou: Meu Deus, e o agora... que está acontecendo com a Suécia? Isso é a política, isso é a democracia. A democracia, ela funciona desse jeito.
1: Ocupa alguém ou vai ocupar
0: um
1: espaço.
0: Por quê? Porque é ocupar o espaço, porque lá existe uma democracia de verdade, que sim, é na urna que está o negócio. Isso aí, entendeu? É. É. E agora, difícil, agora, meu amigo,
1: eu agora disse, você volta.
0: Mas eu disse. É impressionante. Eu é impressionante. Eu agora os caras vão falar, meu Deus, e a Suécia? O que vai acontecer?
1: E a Europa, terra, a França, e a Europa vai para o maior.
2: Uma igualdade maior entre as pessoas, uma desigualdade menor, por mais que haja o imigrante, mas o imigrante ele ganha ali também a chance, etc. Eu estava falando com um amigo que mora em Paris e ele trabalha lá e ele falou, cara, assim, se você vem, por pior que... pior a situação que você venha como imigrante em Paris, que já está lotado, etc., você vai ter uma casa para você. Eles vão te dar um lar.
0: O benefício social.
2: O benefício social. É. Então, quer dizer, aí o cara tem um lar, ele consegue minimamente estudar, etc., e você gera algum tipo de igualdade. Aqui no Brasil, você torna perene a desigualdade entre as pessoas. Os governos fazem isso para poder manipular melhor. Então, aqui a questão não é só você dar um benefício para conquistar. É dar um benefício para
0: fazer controle.
2: Com aquela pessoa, para ter controle, é, para aquela pessoa permanecer numa ignorância dominada por mim. Isso é diferente desses países europeus, porque aqui a gente tem uma diversidade geográfica muito grande, territorial gigantesca,
0: cultural,
2: cultural muito grande e, sobretudo, de educação. De educação. O cara não tem saúde, ele morre na maca antes de chegar. Isso não existe nem com imigrante nesses lugares.
0: Mas você não acha que com esse negócio aqui mudou muito a mentalidade do brasileiro? Porque a gente também subestima muito, né?
1: Pra caramba.
0: A gente subestima. Mas eu acho que esse negocinho aqui, ó, mudou muito.
2: Mudou
0: muito.
2: Mas não pra esse cara. Pra esse cara que é manipulado pela pobreza, pela miséria, ele não tem acesso a isso. Tanto que hoje, Emílio, por exemplo, o horário de televisão e rádio ainda é muito importante.
0: Eu acho que não.
2: Nessas localidades.
0: Eu acho que
2: não. Porque o cara não tem acesso
1: à internet. Tem local que é.
0: Eu acho que não.
1: O cara nem internet às vezes tem.
0: Eu acho.
1: Eu também acho que
0: é
1: assistencialismo básico.
0: Não é.
2: Não é tão importante quanto não antes.
0: Não é, Marcília.
1: É.
2: Pô, o cara não tem. Você chega lá, rebimboca da parafuseta do norte lá, o cara não tem o celular.
1: Né? Exatamente. E questão de idade também. Os mais velhos.
0: Mas aí também, TV preto e branco.
1: Não,
0: aí,
1: não, não lá, mas é que tem muita porque gente.
0: Todo mundo tem um celular.
1: Tem muita gente mais antigo, a voz aí.
0: Tem. Que... celular ruim, não tem?
4: Não tem nada. É.
2: O cara tem o WhatsApp, ele vai responder com ligação de vídeo
0: pro grupo. Eu acho que todo mundo.
5: Mas aí também a gente tá falando numa questão, mas é a questão de ter ou não ter celular, é a questão do que o cara acessa. Também. Se ele acessa a informação. E nem a gente às vezes dá o exemplo aqui. O cara que sai de casa para trabalhar 5 horas da manhã e volta 10 horas da noite, ele chega em casa, come, toma banho e tá pronto para trabalhar no dia seguinte.
0: Não, mas eu acho que ele tem consciência do que acontece.
1: É isso aí.
0: Tem.
1: Isso tem. Escândalo de corrupção.
0: Tem consciência.
5: É, você tá falando lá na rimbiboca da parafuseta, você acha que o cara sabe o que é o Supremo?
0: Não, eu acho que sabe.
1: Eu tô com a Emiana nessa aí, acho.
0: Eu acho.
1: Eu tô com a Emiana. Isso é só um dado interessante. Segundo
5: o seu porteiro.
1: Segundo sabe, até o
0: IBGE. Sabe.
1: Não, porteiro sim. Sabe, porteiro sim.
0: Sabe.
1: Porteiro. Uma galera a gente conversa.
0: O povo não é bobo, abaixa o Red Bull.
1: Exato. Mas assim.
0: O povo não é bobo.
1: Mas o ponto do Marcília.
0: O ponto tá brincando.
1: O ponto do Marcília, que tem regiões remotas, que é televisão. O povo, tem pessoas mais velhas, nossos avós, ainda acompanham pela televisão, claro, e é importante.
2: Tanto que por exemplo, por que a campanha do Flávio foi atrás do Gaspar como vice, para ganhar esse palanque?
1: Sim.
2: O cara ainda vai para essas localidades, faz palanque físico.
1: Sim.
2: Entra lá, põe a música, não sei o quê.
1: Faz as dancinhas.
2: Faz as dancinhas. Mas então, as dancinhas têm mais a ver com o Instagram também. Mas no palanque físico, você ainda tem voto a ser buscado. Se esse voto não fosse relevante, por que os políticos ainda estariam viajando como viajam?
1: Exato.
2: Para se apresentar fisicamente.
1: Mas e prova disso também é a questão dos velhos do INSS que não conseguia entrar no celular. Por quê? Porque não tem esse lance que a
3: gente tem de estar pendurado no celular. Mas o Zé não conseguia.
2: E mesmo que as redes sociais hoje tenham essa importância que a gente está levantando, tendo mais ou menos, total ou não, a gente ainda tem o tal do controle. Então você tem o STF querendo controlar as redes sociais, os decretos
0: agora
2: do governo.
0: É rede social. O barato agora é esse. Vocês estão atrasados. Vocês falam que
5: descobriu
0: eu sou
5: agora. Atualize-se.
0: Não. Vocês falam que eu sou... Presta atenção.
2: Você tem que pensar...
0: Descobriu agora. Zé, fala que eu sou velho porque eu tenho talão de cheque. Estados Unidos, tudo é no cheque. Pô. E ainda você põe um cheque no correio. Isso. Deixa eu falar uma coisa para você, Marcília. Preste atenção. Se televisão... rádio, essas coisas fossem importantes para o político, eles estariam no debate.
5: Perfeito.
0: Os caras falam, opa, não vou no debate não.
5: Precisa.
0: Ah, vem aqui no debate, no debate do SBT. Não, não, obrigado, pode ficar com o seu debate.
3: Muito pelo contrário.
0: Você sabe quem foi no debate? Ninguém.
5: É.
0: Ninguém quis ir no debate. Por quê? Porque não interessa pro cara.
5: Muito pelo contrário. E tem um dado importante aqui, Emílio, só para que eu também concordo com você. Segundo o próprio IBGE, em 2025, cerca de 167 brasileiros com 10 ou mais anos, né, têm celular, ou seja, aproximadamente 9 em cada 10 brasileiros tem celular. E isso daqui para frente vai ficar inevitável. Eu concordo com o Marcília, que você tem ainda, a galera se apresenta ainda presencialmente, só que a tendência disso nos próximos anos é diminuir cada vez mais.
2: Isso é verdade. Isso é verdade. A tendência é diminuir.
5: É ter o candidato de rede social mesmo. O cara só vai ficar na rede social.
3: Mas a questão, desculpa, mas só a questão do debate que o Emílio falou, eu acho que é o contrário. Eles não vão porque lá eles não têm o controle de mostrarem as falhas dele. Então,
0: como
3: isso...
0: interessa, gordão?
3: Tá bom. Então tá bom.
0: Porque
3: então
0: não interessa, porque se fosse importante, ele iria.
2: Ô, Emílio, mas...
0: Por que o cara não
2: mas
0: vai...
2: Mas eu acho que hoje o cara...
3: É importante não se queimar.
2: Hoje o cara
3: debate
2: também não vai no debate, porque
3: é importante
2: o debate hoje virou um negócio tão engessadinho...
0: Porque o cara tem isso aqui pra fazer corte, meu Deus.
3: Então,
0: porra.
3: Então,
0: é lógico.
2: É,
0: tanto é que você traz aqui o cara pra fazer uma entrevista, ele vai pegar toda aquilo, aquela coisa que interessa pra ele e colocar aqui no corte.
2: Sim. É, veja
0: isso
2: aí,
0: aqui que é o que, é, que todo mundo quer, ainda é.
3: Óbvio.
0: Onde você vai, o cara tá assim.
2: Sim,
5: é equipe,
2: sim,
5: porra.
2: Sim. É. O último debate teve, não foram os, o Flávio e o Lula, e o Renan acabou aparecendo mais. O Cury surgiu, né? Subiu nas pesquisas.
0: Não, o Cury é fraco, pô.
2: É, mas subiu.
0: Não, esse cara é fraco. Esse cara
2: aparecido,
0: é fraco.
2: Né,
0: não, mas aquele voto que não.
2: O Cury, eu tenho dito que não é a terceira via, a via alguma.
0: Não,
2: é o cara,
0: terceira via.
2: É o cara que não tem a menor ideia do que tá acontecendo. Eu falo, vou votar nele, porque pelo menos eu não sei o que, que ele representa. Então, voto nele.
0: Chapa tênis ruim, né? A chapa tênis. Olha, eu vou falar uma coisa pra você. A chapa tênis.
5: Tentaram.
0: Nós estamos aqui com esse programa há muito tempo, né? O Pandinha era chapa tênis.
5: Tentaram.
0: Eles tentam, mas não tem jeito,
3: não
0: né?
3: Adianta.
0: É fraco, né? É fraco.
3: É fraco.
0: Porque fica no... Né? Fica no...
3: Começou com o Amolindo, né?
0: Amolindo.
3: O Amolindo.
5: O Amolindo também.
3: Patinete do Sami.
5: O Chapolin.
3: O Sami fez campanha para
0: o Amolindo,
3: só que não fala.
0: O Amolindo vinha de patinete aqui. Eu falei, meu amigo, cara,
3: não vem não.
0: O Sami Dana dava de patinete.
3: Tem sim.
0: Ninguém vota numa pessoa que anda de patinete.
5: Você ganhou um Crocs do Amolindo.
0: Hein, Marcília?
2: Não, patinete não dá.
0: Depois não,
2: no cabelo. É um pouco demais.
0: Olha, eu quero dizer o seguinte: 6 da tarde,
3: tá
0: na
3: voando.
0: Jovem Pan, o melhor programa que tem de política chama-se Pingos Uns.
3: Pegou.
0: Agora, ó, quem tá tocando, ó.
3: Quem manda as notícias, muito bom.
0: _ André, pode assistir às 18 horas na Rede Jovem Pan
3: tá
0: em todo o Brasil. Marcília, obrigado por você ter
2: obrigado
0: vindo.
2: Obrigado, eu.
0: Mulher de chá aqui, sempre o papo é muito bom.
3: Que manda as notícias para ele lá.
0: Agora nós vamos fazer o break.
3: Reginaldo.
0: Vai lá, Reginaldinho.
3: Reginaldo.
0: Palmeiras.

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1: Sejam todos bem-vindos de volta. Aqui começa na Pan mais uma edição do Planeta DJ nesta quinta-feira, dia 17 de setembro. Conto com a sua participação, como sempre, aqui pelas nossas redes sociais e o WhatsApp 11 994 11 8221. Fala pra gente o seu nome, pede a sua música, manda o seu alô, fica à vontade aí, tá bom? 11 994 11 8221. Olha só, se tem um cara que influenciou uma quantidade enorme de artistas, esse é o Michael Jackson, né? E a gente vai ouvir agora, para abrir o programa de hoje, uma música batizada de Mama Say, do Henry Fong e o Reese, que segundo os caras é uma homenagem a Wanna Be Starting Something, do Michael Jackson. Música lançada lá nos anos 80, acho que em 1982. Só não esquecendo que o rei do pop, para fazer essa música, foi buscar referência no vocal original de Soul Makossa. Essa lá do início dos anos 70.

Certo, DJ Madonna, Love Sensation. Hoje a MTV e a CBS anunciaram que a cantora Madonna será a atração de abertura da cerimônia do VMA deste ano. A última vez que ela cantou ao vivo no VMA, faz tempo, hein? Foi em 2003. Naquela época, ela dividiu ainda o palco com Britney Spears, Christina Aguilera e Missy Elliott. 11994118221. Deixa eu mandar um alô aqui, ó. Para quem, hein? Para o Reinaldo, da cidade de Maringá. Tá pedindo aqui Side Piece. Salve, salve, Alex Quintou. Valeu, meu querido Reinaldo. O meu querido aqui, Marquinhos Benassi, sempre tá na área. Ele que é do interior de São Paulo, da cidade de Marília. DJ Marcinho, de Astolfo Dutra, Minas Gerais, também tá na área, né? Zona da Mata Mineira. Valeu, meu querido, pela moral. O Vanderlei Dória, de Contagem, também passou por aqui pelo nosso WhatsApp. Raica de Gaspar. Ah, quero mandar os parabéns para o meu colega Jefferson, que está de aniversário aqui na Galerinha da Hora. Parabéns aí, Jefferson. Por favor, toca aí Mobile Groove, Michael Bibi. Boa tarde, meu brother Alex, tudo certinho? Uma ótima quinta-feira para nós, Marcos Salviano. Ah, outra mensagem aqui, mandou alô para a turma da Farolândia, Aracaju. Fernando José tá na área. Aline de Palhoça também mandou um WhatsApp pra gente. Romilson de Araçatuba tá pedindo aqui um salve. Boa tarde, me chamo João André, moro em Jardim Alegre, no Paraná. Escuto a rádio pela Jovem Pan e Vai Porã. Valeu, João. Salve, salve, Alex. Tércio de General Sampaio na área, Ceará. Tá ligado no Planeta DJ e pediu aqui Érica, tá anotado. Quem mais tá por aqui, hein? Pedindo Captain Hollywood Project, More and More. Carlos de BH, valeu, Carlos. Hoje é dia de Mengão, bora! Vamos buscar essa classificação aí que você escreveu aqui, eu não posso ler. Saudações rubro-negras, Romilson de Araçatuba. Boa tarde, Alex. Regiane aqui de BH. Bora para o melhor programa da tarde nesta quinta. Valeu, Regiane. Sou o Henrique Duarte de Porto Alegre, ouvindo pela Jovem Pan Floripa, porque Porto Alegre está fora do ar. Olha só.

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5: Muito bem, de volta com o Planeta DJ aqui na Pan, número 1 do Brasil. Nosso WhatsApp é o 11994118221. Bora.
6: Fala, Alex, beleza, cara? É, quem fala aqui é o John, da cidade aqui de Amparo.
5: E aí, John?
6: Cara, eu acho que você conhece aquela música do Spicer, é I Feel So Free. Se você tiver aí, cara, e puder tocar pra gente, é, beleza. Mas se você não tiver, cara, é, não tem problema. Beleza? Valeu, irmão.
5: Cara, o Spicer foi um projeto ali no início dos anos 2000, né, de Dance Music. Uma galera do Paraná. É, sumiu os caras, né? Não voltaram mais, enfim. Mas essa música eu não tenho, cara. Posso até procurar aqui, mas não tenho. Vou ficar te devendo essa, tá bom? Na próxima, pede uma outra aí pra eu tocar pra você. Bora!
7: Olá, meu amigo. Boa tarde. Marcelo Veng de Braganey.
5: Olha ele aí!
7: Cara, rola um clássico aí da Nick French. Did you ever really love me? Beleza? Valeu, um abração. Na escuta aqui todos os dias. Um abraço, meu amigo.
5: Valeu, Marcelo!
8: Grande Alex, boa tarde. Aqui Coelho de Três Lagoas. Alex! Manda um alô pra minha esposa Renata aí, todo mundo aqui na sintonia. Um abraço, falou.
5: Beijão na família. Próximo ouvinte.
9: Fala, Alex, boa tarde, beleza? Aqui é Marcelo de Sabará, Minas Gerais.
5: E aí, Marcelo?
9: Ótima quinta-feira abençoada pra você aí, ó. Alex, se possível, toca pra nós uma, acho que é bem antiga, mas eu sou fã dela. Chama da Captain Jack. Acho que fala isso mesmo.
5: Captain Jack?
9: Beleza?
5: Vou procurar aqui.
9: Valeu, irmão. Um abraço. Fique com Deus aí, viu? Ótimo programa. Sou seu fã, cara.
5: Ô, meu querido, obrigado. Obrigado mesmo. Valeu. Próximo ouvinte. Vai.
10: Boa tarde, Alex. Zezinho de Jaú, São Paulo.
5: Olha ele aí,
10: Alex,
5: de novo.
10: Alex. Eu não vou pedir o nome. Toca uma das antigas aí, Alex.
5: As antigas?
10: Toca uma dos anos 90 aí. Apesar que o programa tá ótimo demais. Valeu, Alex.
5: Valeu.
10: Jovem Pan, número 1 do Brasil.
5: Próximo.
11: Fala, Alex. Boa tarde. Aqui é José Carlos de Dracena, interiorzão de São Paulo.
5: Bora, José.
11: Ô, Alex. Não vou pedir música, não.
5: Não?
11: Você não consegue fazer uma versão de Santa Esmeralda? Please don't let me be Sanders too.
5: Aí sim, hein?
11: Bom, obrigado.
5: É, um grupo lá dos anos 70, né? Disco Music. Don't Let Me Be Misunderstood. Tem também uma outra que eu gostava muito, The House of the Rising Sun, eu acho. Boa pedida, cara. Tá anotado aqui.
12: Fala, Alex. Boa tarde. É o Luiz Carreteiro de Santa Bárbara do Oeste. Tô aqui na Regis Bittencourt.
5: Fala, Luiz.
12: Vindo pra Itajaí, Santa Catarina. Muita chuva por aqui, Alex. Planeta DJ é top demais, hein? Toca a Medusa pra nós aí, ô Alex.
5: Bora!
12: Beleza!

Fala, Alex, beleza? Boa tarde. Jefferson Jardim Tatiana aqui, ó, diretamente de Jesuítas, Paraná. Ô, Alex, não vou pedir nada não, porque com um excelente DJ igual você, não precisa nem pedir. Só dá a liberdade que você toca. Tamo junto, é nóis. Jovem Pan, número 1 de Sorocaba.

para o Luciano de São José dos Campos. Ó, Alex, coloca esse programa até 16 horas, cara. Porra, é uma hora de programa é muito pouco. Põe até 16 horas, 2 horas de pauleira, sem dó.

Planeta DJ aqui na programação da Jovem Pan, a número 1 do Brasil. 11994118221, valeu todo mundo que participou aí na tarde de hoje, valeu mesmo. Cara, muitas mensagens, o Brasil inteiro participando hoje, foi show de bola. Valeu, muito obrigado, galera. Amanhã, depois do Pânico, tem mais aqui na programação da número 1 do Brasil. Então, vê se não perde.

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0: Aqui na Pan tem uma curiosidade sobre essa música em relação à estratégia de lançamento. Os caras decidiram primeiro divulgar nas rádios, antes de chegar ao streaming. Algo que foge bastante do modelo atual, né? Na qual aí todo mundo lança primeiro nas plataformas digitais. Daqui a pouquinho tem mais aqui na Pan, então fica aí. Wait for me. Back to the music faster. I'll be back. 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

0: As sete melhores da Pan, fechando com a Sabrina Manchild. Teve também o Tame Impala e Janine, Bruno Mars, Olivia Dean, Ella Langley, Taylor Swift e Alex Warren. Já volto com a melhor da semana, música nova da Miley Cyrus. Fica aí.
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0: Uma clássica do The Calling, Napalm Adrian. Teve Benson Boone, Mystical Magic. Grace Abrams, That's So True. Também o som do Rapa, Minha Alma. Daqui a pouquinho tem mais Napalm.
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8: É quinta-feira! É quinta-feira, eu ainda tô com a ressaca da tequila de
9: ontem. Olha só!
8: Mentira! É quinta-feira, tem missão a tarde inteira. É quinta-feira, é dia do remix.
9: Hoje é dia mundial da segurança do paciente, dia do psicólogo e dia nacional do transportador rodoviário de carga.
8: Viva o psicólogo! Lembrando que a gente faz aqui a sua terapia gratuita.
9: É
8: só participar. 11-2870-9750. Tem psicólogos que não fazem... que fazem a sua cabeça.
9: É.
8: Não, eu tava tentando lembrar uma frase, não veio. Então é melhor ficar mal assim mesmo. Vamos de música, até daqui a pouco.

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1: Olá, Lígia. Olá, Otávio. Quero compartilhar uma história que parece o roteiro de filme.
2: Ah, deve ser o Otávio em Barretos, virando a noite, andando bebendo energético num copo plástico, parecia um xixi de avestruz.
1: Mas é vida real. Eu e a Maria nos conhecemos ainda adolescentes. Júnior, leonino. Maria, né? Taurina. A vida acabou levando cada um para um canto. Eu fui morar fora e ela também. Depois de mais de 32 anos, o destino resolveu cruzar novamente os nossos caminhos. 32 anos depois, Lígia, imagina?
2: Isso é bom para todo mundo ver que a esperança é a última que morre mesmo.
1: Imagina.
2: Às vezes rolam resgates.
1: O reencontro foi intenso.
2: Eu queria reencontros com gente das antigas só para me vingar.
1: Cheio de carinho, planos e da certeza de que ainda existia amor, mesmo depois de tanto tempo.
2: Nossa.
1: Mas nem tudo foi fácil, Lígia. A distância emocional, as dificuldades financeiras, os problemas de saúde na família, a saudade e toda a pressão emocional acabaram pesando sobre nós. Em vários momentos, o medo de perder um ao outro se transformou em brigas, palavras duras e até ameaças de colocar um ponto final na relação. Há cerca de 2 meses, no ápice dessas brigas, nós terminamos. Mesmo sem existirem motivos aparentemente graves. Hoje, percebemos que muitos daqueles conflitos eram reflexos dos traumas e das inseguranças dos dois. Ninguém traiu ninguém. Pelo contrário, nós nos reencontramos, percebemos que o amor ainda existia e estamos namorando novamente há 2 meses, em segredo, sem que ninguém saiba. O amor ainda está ali, sabe, Lígia? E o respeito pela nossa história também. Sabemos que precisamos aprender a conversar melhor, confiar mais um no outro e parar de transformar cada conflito em uma despedida. Por isso, queria ouvir a opinião de vocês. Vocês acham que um relacionamento que já enfrentou tanta coisa merece mais uma chance? Ou será que chega um momento em que é melhor cada um seguir o seu próprio caminho? Adoro o seu programa, Lígia, e principalmente suas opiniões sinceras e objetivas, baseadas sempre em valores que também considero importantes.
2: Ai, amei.
1: Um grande abraço, Júnior.
2: Jujuzinho, Júnior, Juneco, Juneca. Juneca é o apelido Júnior, um dos meus grandes amigos também. Júnior, primeiro quero te mandar um beijo e falar o seguinte: você esperou 35 anos, 33, sei lá, pra depois abrir mão rapidinho assim? Eu acho que vocês, claro, que tem que se namorar, se beijar. Você já contou, não tem motivo nenhum pra brigar. Todas as brigas foram por coisa idiota. Eu acho que a gente pode estabelecer limite. Porque quando o Otávio leu a história, o que me parece é que falta muita paciência, sabe? Como se estivessem explodindo. Tá meio que nervoso demais. Aí qualquer coisa, alguém te pergunta as horas. Você, que foi? Que horas são? Sabe? Porque se não tem motivo, não tem nada. Eu acho que pode estabelecer regrinhas. Quais são as regrinhas? Pra começar, nunca mais falar. Vamos terminar? Numa hora de briga. Porque isso aí a gente usa como uma moeda de troca. Quase que, eu acho, quando a gente se sente não levado a sério. Quando a gente quer que o outro perceba, olha, tô falando sério, tá? Isso é pra valer. Falar assim não dá mais, então. Ou, tem palavras que a gente deveria abolir do relacionamento. Porque mesmo sem querer, você pode colocar um gatilhozinho no outro. E o que que vira esse gatilho, mesmo que inconsciente? Fica todo mundo com um pé dentro e um pé fora da relação. Porque a qualquer momento tudo pode acabar. Uma relação tem que ser o contrário. Tipo, ó, vai ter uns pau de vez em quando, mas a gente vai resolver aqui dentro. E daqui a gente já sai mais forte. Vocês esperaram 35 anos, houve um reencontro, tinha coisa ainda pra rolar. Vai abrir mão sem ter motivo nenhum? Porque os dois são chatos, vão virar dois velhos ranzinza? Que não sabem conversar, que vão ficar se implicando? Não, se você ainda sabe que os motivos são idiota e ela também, é tipo, não vamos mais brigar pelos motivos idiotas. Faz uma listinha, senta os dois. O que você acha em mim que mais tem te incomodado, gata? Aí ela, pá, pá, pá, pá, pá, você anotou. Fala, eu vou trabalhar nisso aqui então. E eu posso te falar também o que, que me incomoda em você? E é escolher desde o tom da voz ou como você vai estar sentado, com afeto, com carinho. Como se fosse resolver um problema com seu melhor amigo. Você tá com raiva, tá brigado, mas quer fazer as pazes, sabe? Pensa isso, as conversas têm que ser, a não ser que seja uma conversa pra separar, e é outro jeito. Mas se é conversa, mesmo que seja briga, é porque todo mundo quer continuar ali, quer resolver um problema.
1: E vai de leve também, porque parece que quando conta essas histórias, tipo, reencontrei depois de 30 anos e, tipo, é uma chama de amor, parece que as pessoas vão com muita sede ao pote, não parece?
2: E aí cansa rápido.
1: Tipo assim, meu Deus, vamos namorar, vamos casar, vamos fazer isso. Não parece?
2: Parece.
1: Parece que, tipo, a pessoa quer, quando você vai lendo a história, parece que... E aí quando você vê, tipo... Puta.
2: Calma, e assusta.
1: Assusta.
2: Isso aí é porque
1: tipo,
2: a gente é geminiano, Deus. Então a gente já assusta real. Se um geminiano, uma pessoa no dia seguinte, falar, ai, te amo, quero casar, mesmo que a gente ama, a gente deixa de amar na mesma hora. Porque precisa racionalizar, né? Signo de ar, assim, aquário, um gêmeos, um libra. Mas acho que gêmeos nisso ainda é pior. A gente foge até da pessoa legal, faz demais, o que, que é isso? Ela tá me amando assim, nesse segundo, isso não é normal. A pessoa fica meio com um jeito de doida na nossa cabeça. E o esse aí, eu acho que no geral, é pode sim ser mais devagar, pode ser degustando essa relação. Vai de leve. E por favor, não briguem por motivos idiotas. Motivos idiotas tem que ser assim, na hora que você começou a discutir, percebeu, falou, pera. Viram? Olha a gente aqui de novo. Por um negócio nada a ver, vamos estragar a nossa noite. Me desculpa esse jeito que eu falei. Vamos rever aqui tudo. E volta. São coisas que a gente pode exercitar. E eu faço na minha casa, você deve fazer na sua também.
1: Sabe o que eu comecei a fazer? Ah. É legal isso. Porque como ela, minha esposa é de gêmeos também. Então,
2: os uma dois... coisa que é boa é que responde rápido.
1: E os
2: coisa.
1: Dois têm razão, né? Só que daí eu comecei a fazer o quê? Ao invés de eu começar a ficar bravo, quando eu percebia que tava nesse... Bate aqui, bate ali. Que eu fazia? Eu começava a fazer uma piada no meio. Então eu batia fazendo uma brincadeira. Tipo, já virava, já começa a dar
2: fica
1: risada.
2: Mais
1: já
2: fica mais agradável. Exato. Porque entendeu? No fundo, a gente vai, você vai, quer separar?
1: Não.
2: Então por que que a gente pode deixar um problema? Problema sempre vai ter. A gente é totalmente diferente uns dos outros.
1: Sim.
2: Virar uma baixaria ou virar uma mágoa que a gente não consiga consertar. Tem coisas que a gente tem que pôr um limite, assim, ó. Independente do seu ódio, do momento que você esteja na hora, não pode falar tais coisas. Pensa no marido como se fosse um chefe, tem hora. Ou na esposa como se fosse o seu chefe. Independente da sua raiva, você não vai entrar lá e falar absurdos. Por que que em casa a gente acha que pode? É. Então tem nível que você não pode descer. Porque depois, às vezes, não recupera mais. Você magoa de um jeito que a coisa não se refaz, sabe? Não...
1: É, já então, é um bloqueiozinho ali, entendeu?
2: Mantenha o nível da finesse, sabe? A educação é um mínimo que a gente tem que ter. Então eu, nossa opinião nesse caso é vai de leve e vai. Continua vivendo aí, mas sem estresse, gente. Vamos ser felizes. A vida já é complicada. Na hora que tá fácil, você quer arrumar uma complicação também? E para esse outros problemas.

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1: Vamos lá, gente. Muita história tá chegando aqui pra nós, hein? E essa daqui começa como sobrecarregada. Vamos ver, hein? Oi, Lígia. Oi, Otávio. Como vocês estão? Hoje estou curiosa para saber a opinião de vocês sobre uma situação que eu vivo há bastante tempo. Eu sou casada há quase 20 anos e tenho dois filhos lindos. Um de 6 e o outro de 16 anos. Meu marido é uma pessoa maravilhosa, mas às vezes, ou melhor, muitas vezes, ele reclama de mim. Ele diz que sou muito desorganizada, que não gosto de cozinhar e que não faço o suficiente pelas coisas da casa. Diz que não consigo dar conta da organização e de tudo o que envolve o dia a dia do lar. Mas, pra mim, realmente é muito difícil conciliar tudo. Eu sou professor e trabalho em período integral. Nos finais de semana, faço maquiagem para ajudar no orçamento da casa. Também estou sempre fazendo cursos para me aperfeiçoar profissionalmente. Além disso, durante a semana, eu levo meu filho para a escola no meu horário de almoço. Levo os filhos para o futebol à noite, vou à academia quando consigo encaixar um horário e, quando chego em casa, ainda preciso acompanhar as coisas da escola do meu filho mais velho e ajudar o mais novo com a lição de casa. Depois de tudo isso, eu confesso que chego cansada e nem sempre tenho disposição para organizar a casa, para cozinhar e cuidar de tudo como ele gostaria. Meu marido trabalha de madrugada e, durante o dia, precisa dormir para conseguir trabalhar. Eu entendo e respeito completamente a necessidade que ele tem de descansar, mas aí vem a minha pergunta. E eu, Lígia? Eu também não tenho direito de descansar algum momento? Será que eu estou realmente sendo desorganizada e negligente com a casa? Ou será que estou simplesmente sobrecarregada, tentando dar conta de trabalhos, filhos, casa, estudos e ainda ajudar financeiramente a família? Queria muito ouvir a opinião sincera de vocês. Como encontrar um equilíbrio para que nenhum dos dois se sinta sobrecarregado ou injustiçado? Um beijo, adoro o programa.
2: Aquela... 3, 2, 1, dá um pé na bunda desse bundão, grosseiro, folgado, babaca. Tenha santa paciência, às vezes você não pode não estar dando conta de fazer tanta coisa porque você tem um peso, uma bola de ferro, de cocô pendurada aí, fedendo e reclamando e pesando na sua. Tenha dó, você ainda contribui com a grana na casa, já chega junto com o dinheiro. Ainda faz esse trabalho inteiro. Se fosse assim, ó, você pega R$100, dá por semana aí. Você contrata uma pessoa pra ir duas vezes por semana na sua casa fazer essa faxina, limpar. Mas mesmo se você não estivesse dando conta, a função de alguém que nos ama é saber por que que a gente não tá dando conta.
1: Organizar, é ajudar a organizar.
2: Pô, às vezes você tá acabado mesmo, tá num momento ruim da sua vida. Tem gente que não quer nem lavar o cabelo, sabe? Tá num momento de depressão. Mas eu não acho que é isso agora, tá? No seu. Eu acho que você deve estar exausta mesmo. Mas o principal do exausto é de onde tá vindo uma alegria. O cara que era pra ser seu parceiro pra hoje, você vê o negócio e fala, ai, que saco, não deu tempo, jeito de arrumar minha sala direito. Ele fala, que é isso, bem, tá doida? Você tá bom demais, véi. Senta aí, vamos tomar um negocinho nós dois. Então, um cara sem graça, grosseiro, não é um bom apoio, não é um bom parceiro. É um patrãozinho arrogante que tá vivendo no tempo de onde? Pra ficar apontando, ai, você não tá limpando direito essa casa. Manda esse cara pro inferno. Ou fala, não devia estar limpando com a sua boca. Essa quina aqui suja, seu grosso. Eu acho que um cara desse impede a gente de voar, sabe? Impede você de ser feliz. Uma pessoa indelicada, agressiva, turrona e fraco, entendeu? Falar, pois é, sabe por que a casa tá mal cuidada? Porque eu tô tendo que chegar junto com o dinheiro que era pra eu estar gastando comigo, sabe? Você não paga nem uma faxineira aqui pra nós.
1: Ele é o filho pra escola, entendeu? Ajuda na lição, passa um monte de coisa.
2: Exato, então no fundo ele que é um fraco, você deveria jogar na cara dele, que ele não dá conta do recado, que até você ajudando ele ainda é folgado de querer reclamar, que eu acho que o grande problema seu é o marido errado. Porque duvido, vão abrir aqui, fala seu Instagram, que você quer continuar casada e você não arruma um marido aqui pra querer de uma mulherona, que é legal, que se cuida, que cuida da casa, que trabalha, é o que todo mundo quer, gente, uma pessoa que dá conta de levar uma vida saudável fazendo tanta coisa. 99% das pessoas tá falhando em alguma coisa no mês. Ou você não é bom na ginástica, ou você não é bom na limpeza da casa, ou você não tá rendendo 100% no trabalho. Essa é a vida da gente, equilibrar os pratinhos. Aí no mês que vem você tá bom nessa área e não tá naquilo. Nós não somos robô. Você é perfeito do jeito que você é, com seus defeitos. E agora virar, não tá dando pra comer no chão de casa agora, virou um problema de caráter? Então eu acho esse cara péssimo nas coisas que um homem tem que ser pra estar do lado da gente, sabe? Péssimo provedor, péssimo parceiro, péssimo amigo, sabe? Que casa é essa? Deve ficar com medo de chegar, né? Porque um homem chega lá, aquele covarde, que não dá conta do recado sozinho e que ainda quer ficar só apontando defeito. Eu só se você jogava os dele na cara dele, só pra tomar aquele choque de realidade antes de tomar o pé na bunda. Nesse caso, não sei se tem conceito. Normalmente pessoa assim é uma pessoa babaca que morre babaca e que vai envelhecendo, ficando mais grosseiro, mais turrão, mais ignorante, sabe? Aí vê aí se você acha que vale a pena, se é o que você quer mesmo. Porque a vida pode ser linda e colorida. Vamos olhar pro lado da luz, pro lado bom, às vezes até tá desacompanhada, é melhor do que tá com alguém tão agressivo e que joga a gente tão pra baixo.
1: Quando ela conta a história, realmente você não vê a parte dele na história. Qual que é a parte dele?
2: Só chega pra julgar.
1: É, não tem a parte dele, tipo, qual é o momento que ele faz alguma coisa com os filhos, que ele ajuda você, que ele faz alguma coisa pela casa.
2: Que ele limpa a casa, que ele suja também, uai? Onde ele come?
1: Exato.
2: Lá em casa eu tô tapa na cara por causa de uma tampa da privada que não abaixa, que eu não consigo entender o cérebro de um cara que não abaixa a tampa da privada. Acho de uma falta de educação. E eu fui criado. Tem o pai que falava disso também, que ele também não conseguia entender como que um cara não faz um trem desse, que é um trem óbvio de educação. Então, enfim, acho que as pessoas às vezes precisam de ouvir umas verdades, sabe? De você pirar e falar assim, olha, deixa eu te contar um negócio. Você é um mal educado, um cara fraco, que não dá conta nem de cumprir as obrigações que você se propôs no altar pra mim. Ainda vem essa altura do campeonato criticar uma mulher que ajuda a pôr até dinheiro dentro de casa, seu babaca. Pensando aqui como que eu vaso da sua vida sem me ferir tanto. Olha, até comecei a suar. Às vezes, precisa da gente falar uma verdade pra eu tomar um choque de realidade. Que fica lá o senhor, o Zé... Como é que chama esse coronelzinho? O coronelzinho sentado na cadeira, querendo ficar apontando defeitinho, sabe? Bundão, fracote. Bota esse cara pra cair na real. Eu acho que esse aí merece ser trocado.
1: Merece mesmo.
2: Trocado.
1: Você já dá conta de tudo sozinha.
2: Pois é, pra que você precisa desse homem? Só
1: o cara já trabalha de noite, né? De noite você tá dormindo. Tem.
2: Ai, gente, fica livre dessa carcaça aí. Olha que delícia ser livre depois. Vai ficar com a casa muito mais leve, sem ninguém pesado.
1: Isso.
2: Um a menos pra sujar, que com certeza o homem suja mais que mulher. Não vai um a menos pra comer, ninguém pra te criticar.
1: Exato, porque o que pesa ali é a crítica dele, ele ficar pesando, entendeu? Então se você não tiver isso daí já na sua orelha, você vai ver a paz que vai ser.
2: Não,
1: você vai
2: estar
1: fazendo essas coisas, vai estar levando seus filhos felizes. Nossa, tá doido. Esquece.
2: Isso aí suga a energia de qualquer um. Então, enfim, queremos saber do você igual...

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20: Conexão forte.
19: Adoro. Oh. É a nossa no Missão Impossível.
20: Vamos ver. 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
19: Ivel, Ivel, Ivel. Oh, teve um ouvinte que falou que eu tô muito adulta pra ficar fazendo essas rimas. Ivel, Ivel, Ivel.
20: Sério?
19: Você viu isso? Você viu, Jorge? Au, au, au. Chega de baixo astral. El, vai pro Beleléu. Ele, Otávio Leite, que eu vou dar conselho. Ah, menino, ó, vai arrumar um programa pra você, pra você poder implicar. Chato também, outro chato aí, ó.
20: Oi.
19: Mas eu levei a sério seu comentário, tá? Apesar de eu te achar chato, tem coisas que são características de uma coisa, que as pessoas riem, que traz a memória emocional, sabia? Às vezes até eu fico com vontade de mudar, muitas vezes, as aberturas, outras coisas. Mas repetição traz uma segurança pra gente. Você vai acabar vendo que é gostoso.
20: Uma conexão forte, né?
19: É, ato, ato, ato. Para de ser chato, vai.
20: A história de agora diz assim, ó. Oi, Lígia. Oi, Otávio. Tudo bem com vocês? Eu sou libriano e queria muito ouvir a opinião de vocês sobre uma situação que parece simples, mas que está me deixando bastante confuso. Confesso que está mexendo comigo. Namorei uma moça e terminamos e voltamos algumas vezes. Depois, acabamos tomando rumos diferentes. Eu comecei um relacionamento com outra pessoa e ela também. Mesmo quando ela ainda estava com outro cara, nós continuávamos conversando e mantendo uma intimidade que nunca desapareceu completamente. Sei que ela gosta de mim e eu também ainda gosto dela. Só que ela me diz que o sentimento esfriou.
19: Eu gosto dela, é um avião. O melhor que eu tava não sabe qual é. Se eu gosto dela, ando voando até no chão. Mas ela não gosta de mim. O Jorge sabe também. Vive me dizendo. Isso era o quê? Menudos? Polegar? Era um trem desse. Menudos, eu acho. Não, menudos não. Era dominó! Dominó, eu acho.
20: Dominó.
19: Não é do seu tempo não, tá?
20: Não é mesmo.
19: Vida que segue.
20: Só que ela me disse que o sentimento esfriou depois que nós dois seguimos nossas vidas e ficamos com outras pessoas. Ué, mas como é que se gosta e não se gosta e o sentimento esfriou? Confuso, né? Vamos ver. O problema, Lígia, é que quando nos encontramos pessoalmente, parece que tudo volta. A gente não consegue simplesmente ignorar o que sente um pelo outro. Então eu fico completamente dividido. Existe sentimento, existe uma história entre nós e quando estamos frente a frente a conexão continua. Mas, ao mesmo tempo, ela diz que o sentimento não é mais o mesmo. O que eu faço, Lígia? Eu insisto nessa história e tento descobrir se ainda existe uma chance de recomeçarmos de verdade ou aceito que talvez o nosso momento tenha passado.
19: Ó, primeiro eu quero te mandar um beijo e agradecer a confiança.
20: Toma vergonha aqui na cara também os dois, né? Uai, os dois em relacionamento, com essa patifaria.
19: Peraí. Os dois tinham uma história, né? E aí, pelo que eu entendo, não era um relacionamento, não devia ser namorado. Devia ser um casinho, como se cada um fosse o principal do casinho do outro. Mas aí, com essas ficadas dos dois com outras pessoas, foram se magoando e ficou assim, esse negócio meio chove e não olha. O que que eu acho? De duas, uma. Se vocês dois ainda saem um com o outro, claro que ela também ainda gosta de você, igual você gosta dela. Nós temos duas opções. Aí você entende, eu não... Ele falou a idade, eu me perdi na idade de vocês...
20: Não, não falou idade, não.
19: Então, porque tem idades e idades. Normalmente, a gente vai ficando mais velho, o joguinho, ainda às vezes, até continua, mas vira outro jogo. Você que tá saindo com ela, então você vai saber qual das duas atitudes é melhor. Ela é do tipo o quê? Você vai sentar com ela, chama ela pra sair pra jantar. E na hora que vocês estão no carro, antes de ir, fala, escuta, eu quero dar um passinho a mais nessa nossa história. Agora eu quero andar de mão dada, te chamar de namorada. Só pra mim, você, e eu só seu. O que você acha? Uma coisa tipo isso, com a sua abordagem, pode ser até com as mesmas palavras, mas com a sua abordagem com ela, funciona. Ou, dependendo do comportamento dela, pode funcionar outro tipo de comportamento, que é o quê? Sumir. Ai, quer encontrar? Não. Aí na segunda vez que ela te chamar, ela vai perguntar, mas o que você não quer me ver? Você fala, porque eu quero ser fixo. Eu quero ter uma pessoa só. E aí desse jeito, meio da gente, tendo rolo, eu saindo com várias pessoas, você com várias, não é o que eu quero pra mim, não. Se você quiser namorar, você me procura e se eu ainda estiver querendo, a gente fica junto. Eu acho que a gente vai pras cabeças quando a gente quer uma coisa. Quem não chora não mama, quem não fala, você já tem essa história aí de ficar com ela de vez em quando. Um é disque pizza do outro. Não é o que tá te deixando feliz. Então você tem duas opções, ou falar pra ela na cara, sentar e falar, vamos namorar? Ou sumir na hora que ela te chamar pra sair pra ser o disque pizza, a primeira vez você fala não, na segunda ela vai pressionar pra saber o quê. Você fala, ó, é que eu quero namorar. E vai falar o quê? Você vai chegar numa loja, você quer uma camiseta branca. Aí a mulher pergunta o que você quer, que roupa. Você vai passar lá o dia inteiro, pode ser que ela não te apresente a camiseta branca, você vai sair sem nada do que você quer. Falando, a gente falar, a comunicação é tão doido, né? Porque é um tem que parecer tão fácil e na hora do vamos ver é onde fica o problema. Que a gente não consegue, ou às vezes não tem coragem, às vezes tem medo por insegura, não fala o que, que tem que ser dito. Na sua relação, a única coisa que tem que ser dita é isso. Eu não quero mais ficar de vez em quando e nem que você fique com outros caras, eu quero ficar com você. Eu com você, você comigo. Quer? Eu chamaria pra jantar num lugar que a gente gosta e falaria de cara.
20: E eles ainda têm essa baguncinha aí de ficar se conversando quando estavam com outras pessoas.
19: Que é péssimo, né? É. Que às vezes por isso tá pagando um carminha de tudo que você faz um dia volta pra você. Mas, por um outro lado, sendo bem adultos, em vez de querer só ficar dando regra e defeito, demonstra o tanto que um deve ser afim do outro. Porque até ela com outro cara ficava querendo falar com você e eu sei com outra pessoa querendo falar com ela. Então que tal vocês dois pararem de jogar e falarem a verdade? Eu acho que é isso, jantarzinho, sentou e falou, ó, negócio seguinte, fulano, Mariazinha, eu sou o Joãozinho, né? Joãozinho te quer, quero você só pra mim, vamos ser fixo um do outro, só eu, só seu, você só minha? Porque virou palhaçada isso aqui, a gente continua gostando um do outro, vamos viver sendo feliz? Se der certo, deu, se não der, não deu. E eu acho que ela vai querer, pronto, falei. Porque por mais que ela fale pra você, ai, depois que a gente já teve outros namorados, o negócio esfriou, se tivesse esfriado de verdade, vocês não falavam com o outro. Então ela não encontrou ninguém que fez esse efeito nela e vice-versa. Vai pras cabeças, o que você tá esperando? O não você já tem, vão garantir aí, ó, a certeza. Eu acho. Pra esse e outros problemas, 11-2870-9750. Baby.

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2: Eu, sabe um negócio que eu fiquei, de verdade, muito impressionada esses dias todos no Missão? Foram quantos e-mails, mensagens, né? E-mails é ótimo, né? Que tá vindo 90% de WhatsApp. É, tantas coisas que a gente recebeu falando dos casais que perderam a conexão. É. Que tá todo mundo, por causa da correria do dia a dia, coabitando o mesmo espaço. E muitas vezes, não é nem muitas, vão falar... 70% das vezes são as mulheres que estão reclamando e que perderam a conexão com o marido, que o cara tá chegando em casa, sempre ficando longe, tipo, tá assistindo alguma coisa ou tá sempre no celular. O que vem na minha cabeça não é... Porque antes, quando a gente falava que o cara não tava procurando uma mulher, era ou porque tava traindo, ou porque ele tinha um problema mesmo, que o negócio não acontecia, né? A barraca não estava lá montada. Mas hoje é outro problema. Primeiro que se tinha um a cada 100 caras, é um negócio tipo assim, 100 a cada um quase, tipo, trocando os miúdos. É um problema que virou muito de todos os homens, de várias faixas etárias. Eu acho que tem a ver muito com essa vida moderna.
3: Claro.
2: Manolo, bem-vindo.
3: Obrigado.
2: Adoro quando você vem aqui, porque todo mundo adora o jeito que você explica as coisas. A gente vai falar pra vocês do Up for Men, que é como deixar você homem tinindo, maravilhoso, com vontade, pegada pra vida de novo, pegada pra sua mulher, pegada pro trabalho e pegada pra fazer amor. Sabe aquela vontade que você fala, meu Deus do céu, o que aconteceu? Não sinto mais nada. Esquisito. Não é meio isso, Manolo?
3: É, na verdade, Lígia, você sabe que hoje se vende muito a dopamina é barata. Né? A juventude hoje, por exemplo, o jovem hoje, ele já não tem mais a mesma frequência da atividade sexual que um jovem da década de 80.
4: Ué, a molecada também fica comprando os treinos na farmácia toda hora.
3: Então, assim, a química está afetando o homem hoje. Então, quando a gente fala, por exemplo, da baixa da testosterona, problema de circulação, o jovem também tem sofrido muito com isso. A atividade sexual tem diminuído na vida dos casais.
2: Não vale nada, fica no celular.
4: Imagina com 40 anos. A galera de hoje, a molecada nova aí, 20, 30 anos de idade, daqui
2: 10,
4: 15...
2: Imagina eu ouvindo isso, Manolo, que tem 46.
4: Não, eu digo, não, é que a molecada nova tá fazendo tipo...
2: Tão lascado, você já tá tudo morto com 20, a gente tinha que ser amarrado em casa.
3: E o grande detalhe que é químico, né, Lígia, é químico. Então, assim, você tem uma dopamina barata, vou dar um exemplo aqui, por exemplo, esses videozinhos de celular, isso é uma dopamina barata, que tá sendo substituído por uma dopamina que tem química, que tem conexão, que tem troca de amor, carícias.
2: Ou seja, as pessoas param de se tocar, de fazer sexo e ficam aí pegando esses super estímulos rapidinhos de tecnologia.
3: Isso, perfeito.
2: Tá? E aí a gente criou o quê? 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
1: Partiu, Tatazinho, no dia do psicólogo, no dia do paciente, dia de que mais?
2: Transportador rodoviário de carga.
1: Ah, tem dó, que leva, depende da carga, né? A carga é pesada, Bino.
2: Ixi, esses daí tem mais curso que muita gente, viu? Porque pra transportar carga tem 1 milhão de cursos que tem que fazer. Carga perigosa,
1: aí carga pesada. Aí o problema de navio, quem é aqueles caras? Como é que chama mesmo?
2: Marinho.
1: Prático. Não. Sabe o que é um prático?
2: Não.
1: É prático. É uma das profissões mais bem pagas que tem. Ó, o cara que faz a manobra do navio.
2: Oh,
1: tem super poucos aí. Tem que trabalhar no posto. Já imaginou o trampo que é a responsabilidade?
2: Tamanho daquilo.
1: Meia coisa errada que acontece. O nível do preju, tudo de carga. Então, seja você, não seja um chato, seja um prático.
2: Isso aí.
1: Pode dizer muita coisa junto.
2: 11-2870-9750. 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Quintou, Liginha?
3: Yeah, mano.
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1: Muito bem, boa noite. Olha, o ministro Fachin cancelou o julgamento do dia 23 sobre Mendonça e adiou a solução da crise. A decisão dele é correta. Impede que o Mendonça seja julgado antes de Moraes e que o grupo de ministros ligado ao Moraes politize ainda mais os julgamentos. A estratégia desse grupo é evidente: atribuir a Mendonça um interesse eleitoral para concluir que nada do que ele apresenta contra Moraes é legítimo. Hoje, o Gilmar Mendes chegou a chamar Mendonça de pichuleco eleitoral e o Flávio Dino pediu que fossem incluídas no procedimento sobre a conduta de Mendonça supostas reuniões com Vorcaro e ações que envolvem a direita, como a investigação de uma concessionária de cemitérios em São Paulo. Estamos diante de uma inversão de valores perigosa. Em vez de investigar os gravíssimos fatos atribuídos a Alexandre de Moraes, os ministros ligados a ele decidiram desqualificar quem está revelando esses fatos a todos nós. Mendonça não pretendeu investigar, julgar e condenar Moraes sozinho. Ele levou o caso ao conjunto dos ministros. E nesse caso, o colegiado existe justamente para neutralizar eventuais interesses individuais de cada integrante do tribunal. Além disso, se investigar Moraes pode interferir nas eleições, impedir sua investigação também pode. Portanto, a ala que acusa Mendonça de agir eleitoralmente também acaba, no fim, interferindo no processo todo eleitoral, quando trabalha para que o Moraes seja de alguma forma poupado. O Brasil precisa sair dessa cortina de fumaça toda de ministros. A questão central não é saber quem tem ou deixa de ter interesse eleitoral no que faz, mas sim saber se existe crime no que está sendo feito por alguns ministros. E se existe, eles devem ser julgados e os ministros, eventualmente, punidos, sejam eles quais forem. E fim de papo. Eu sou André Marcília e o Pingos nos Is está no ar. Muito bem, aqui nos estúdios da Jovem Pan, primeiro, enfim, cumprimentar, claro, toda a nossa grande audiência. Boa noite a vocês que nos escutam. Boa noite, Musa.
2: Boa noite, Marcília. Boa noite a todos que nos ouvem, no Brasil, em qualquer lugar, né?
1: E daqui a pouco o Mota está conosco. Ele está, enfim, ali se preparando para chegar. E eu vou complementando até essa notícia, né? Enfim, trazendo aqui a informação do UOL, que é o seguinte: o Fachin, como eu mencionei, adia esse julgamento sobre a atuação de Mendonça contra Moraes. Só para esclarecer o público e entender-se do que estamos falando, no dia 15, o Moraes seria julgado. Seria porque houve o pedido de vista do Dino, seria julgado, né, o Moraes seria julgado, porque o Mendonça o estava, digamos assim, acusando, né, ou, enfim, querendo investigar as relações dele com o Vorcaro. No dia 23, quem seria julgado seria o Mendonça, por aquilo que o Moraes atribui a ele. E claro, não dá para um passar na frente do outro, não dá para a vista do Dino também não atingir esse julgamento do dia 23. E o Fachin fez o que devia fazer, que é tirar esse julgamento também da frente e deixar tudo para depois, para que eles sejam julgados conjuntamente, para não favorecer esse ou aquele. E com isso o Fachin também impede que o acusem a ele, Fachin, de privilegiar este grupo ou aquele grupo, privilegiar este grupo que acusa um de impacto eleitoral ou outro que acusa outro grupo de impacto eleitoral. Enfim, o Fachin tirou da frente essa cortina de fumaça toda. Esse lado é bom, tirou a politização possível do caso. Por outro, joga tudo para o ano que vem. Num ofício encaminhado a Fux, na decisão do Fachin, ele diz, aspas, por determinação da presidência do Supremo Tribunal Federal, a sessão extraordinária fica cancelada. Meus caros, o Mota já está conosco. Boa noite, Mota.
3: Boa noite, Marcília. Boa noite, Bruno. Boa noite à nossa audiência, que mais uma vez provavelmente não entende o que está acontecendo. E eu vou confessar aqui que eu estou na mesma situação. Eu não estou entendendo nada. Eu não estou entendendo, primeiro, por que que o André Mendonça está sendo investigado, por que que tem uma sessão, ou tinha, ou terá, sei lá, com o objetivo de julgar o ministro André Mendonça. Outra coisa que eu não estou entendendo, essa acusação de que o ministro André Mendonça está politizando as coisas. Vamos lembrar da última eleição, na qual o PL foi multado em 22 milhões. Vocês lembram desse número? 22 milhões. Vamos lembrar dos inúmeros discursos de vários ministros atacando os bolsonaristas, colocando no bolsonarismo a culpa por tudo de ruim que acontece no Brasil, e até aquela frase famosa do ministro, que ficou imortalizada num discurso em alguns desses eventos aí, em que ele disse: vencemos o bolsonarismo. Então, meus amigos, acusar o ministro André Mendonça de agir politicamente é o cúmulo do absurdo.
1: É, e só para esclarecer, o Mota está mencionando que público, né, tem dificuldade de entender o que estão dizendo que o Mendonça fez, mas vamos nos recordar, a acusação do Moraes sobre o Mendonça, o que seria julgado nesse dia 23, é porque o Moraes incluiu o Mendonça no inquérito das fake news. Depois que o Mendonça queria investigar as relações do Moraes com o Vorcaro, o Moraes incluiu o Mendonça no inquérito das fake news e acusou o ministro Mendonça, inclusive, de alguns crimes, como o de abuso de autoridade, etc. E isso é que seria, então, avaliado nesse dia 23. Existe aqui, a gente já falou isso no programa, uma falsa equivalência, mas é isso que estava na mesa. E o cancelamento dessa sessão ficou, está aqui até o UOL trazendo, sem uma nova data. Ele até coloca o Fachin o seguinte: considerando a direta relação dos pontos contidos na questão de ordem, né, que foi tratada no dia 15, referida acima, com apreciação destes autos, abarcando questionamento sobre a regularidade própria da relatoria, etc., enfim, a inclusão de pauta será oportunamente redesignada. Ou seja, o julgamento vai ficar para quando, sabe-se lá para quando eles quiserem. Musa?
2: Veja, eu fiquei feliz, confesso, que o Mota falou que não está entendendo nada, porque eu também estou perdido. E eu tomei hoje o cuidado de tentar ouvir diferentes opiniões, porque você mencionou a respeito disso, está claro. Colocou ele, o Moraes colocou o Mendonça dentro do inquérito das fake news. Só que o Fachin retirou, não foi isso?
1: Não, ele retirou, ele retirou a parte do mesmo jeito que o Mendonça. Quando encontrou as mensagens do Vorcaro para o Moraes, o Mendonça retirou aquelas mensagens do inquérito que era do Vorcaro, criou um procedimento próprio. O Moraes colocou o Mendonça no inquérito das fake news. O que fez o Fachin? Retirou do inquérito das fake news e colocou em outro procedimento próprio. Então, o que ia ser julgado no dia 15 e o que seria julgado no dia 23 eram procedimentos próprios sobre um e outro ministro.
2: Que doideira esse Brasil, né? Realmente, então, obrigado, agora ficou mais claro isso, mas veja que
1: eu percebi que... confundindo ainda mais.
2: Não, ficou claro, mas eu percebi que enquanto você me explicava, Marcília, você tinha um leve sorriso no rosto.
1: É que a realidade está ficando mais complexa.
2: É isso.
1: Dá vontade de inventar. Não, na verdade é o seguinte, sei lá
2: o que que é e acabou.
1: Porque então, é um pouco assim, né?
2: É um pouco disso, no fundo. Então, eu tento traduzir isso para o meu campo, para o lado econômico, e falar: meu Deus do céu, olha a falta de previsibilidade das regras que nós temos. Ninguém sabe absolutamente nada do que pode acontecer com as regras. Aonde eu coloco o dinheiro, onde eu não coloco, onde eu vou investir, onde eu não vou investir. Eu não sei o que está claro, não sei o que pode, eu não sei o que não pode. E eu tomei o cuidado de assistir o Marco Aurélio Mello, o ex-ministro da Suprema Corte, que, salvo engano, o Mendonça ocupou a cadeira dele, não foi isso?
1: Isso.
2: E ele explicou de maneira super didática que não tinha nenhum motivo pelo qual o Mendonça deveria ser investigado. Então aquilo deu mais uma embananada ainda geral e dizendo: chegamos à conclusão que nada disso de fato deveria estar acontecendo com o Mendonça. E aquilo que deveria ter sido julgado nessa semana, que também na minha opinião não deveria ser julgado, porque você ter a possibilidade de investigar o juiz porque tem trocas de mensagens com um banqueiro que está preso, me parece óbvio que deveria ser essa investigação. Então tudo isso é uma grande bagunça, tudo isso é uma falta de regras ou uma regra escrita àqueles quando convém, quando eles representam o poder no Brasil.
3: E tem mais um detalhe que eu gostaria de pedir, para o qual eu gostaria de pedir o esclarecimento do Marcília, né? Veja bem, vamos...
1: Olha, mas só uma coisa, vocês não estão entendendo nada, aí vocês jogam tudo na minha mão.
2: Quem mandou ser o único advogado aqui?
1: Eu estou me sentindo sobrecarregado aqui.
3: Olha só, vamos supor que nós três aqui estamos na corte. Aí o Bruno...
1: Deus nos livre.
3: Não, quem sabe, né, Marcina? Não fuja.
1: Não rogue praga. Não me rogue praga.
3: Vai que tem alguém assistindo esse programa aqui, anota. Mas, então, nós somos ministros. E aí, o Bruno está fazendo uma investigação sobre um outro assunto qualquer. E descobre uma suspeita de um potencial envolvimento meu.
1: Aí impossível, impossível.
3: Aí eu pego, e pouquíssimo provável, impossível nada é. Aí o Bruno descobriu, aí eu tenho vários inquéritos na minha relatoria, aí eu incluo o nome do Bruno no inquérito, um dos meus inquéritos, e aí ficamos em pé de igualdade. Aí a corte vai julgar as duas coisas como... É isso que está acontecendo, como se fosse equivalente. Quer dizer, isso não abre um precedente, Marcília? Isso, no final das contas, não é o estabelecimento de uma blindagem completa? A lição que fica não é essa? Se você investigar alguém, você será investigado por aquela pessoa e...
1: É, porque, ô Mota, a frase, vamos dizer, essa expressão que eu mais tenho ouvido nos últimos dias é falsa equivalência, né? Essa expressão voltou à moda, todo dia, o dia todo se fala, justamente por isso. Porque, veja, o que o Mendonça estava investigando, o Mendonça não começou a investigar o Moraes, ele não chegou e falou assim, ah, quer saber? Vou investigar o Moraes, não foi isso. Ele estava investigando o Vorcaro. Agora, o Vorcaro, ele teve a ideia de mandar 52 mensagens para o Moraes. A gente não sabe o que eram essas mensagens, justamente porque o Moraes não está sendo investigado. E aí o que o Mendonça falou é, bom, se eu tenho o Vorcaro preso e cometendo os ilícitos que cometeu e mandando 52 mensagens para o ministro Moraes, que tem um contrato na sua família de 131 milhões, será que não é bom a gente ver o que está acontecendo aqui e investigar? E aí ele fez, se puxou e mandou para o Fachin e fala, vamos ver, o colegiado decide se investiga ou não. É isso que no dia 15 foi ou deveria ter sido tratado, porque houve a tal da questão de desordem, né? Não consigo chamar aquilo de questão de ordem. Eu prefiro dizer que foi uma questão de desordem. O ponto é que o Moraes, no dia seguinte, incluiu o Mendonça no inquérito das fake news, o que eu também não entendi, porque fake news não tem nada no que o Mendonça fez, mas a alegação do Moraes foi que o Mendonça estava direcionando seletivamente as investigações dele, Mendonça, contra o Moraes, e isso seria abuso de autoridade, abuso de poder e etc. É esse o lance. Agora, ô Mota, concordo com você. Como é que eu posso, primeiro, como é que eu posso deixar equivalentes essas duas situações? Um ministro conversa ou recebe 52 mensagens de uma pessoa que está presa, uma dessas mensagens é conseguiu bloquear, a outra mensagem é segunda-feira eu devo sair do país. São essas as mensagens. Eu já falei aqui no programa, eu desafio você aí que está nos ouvindo a chegar na sua casa hoje à noite e dizer para tua mulher que você recebeu 52 mensagens de uma moça qualquer que você não sabe quem é e você não respondeu a nenhuma delas, que ela pode dormir tranquila e que, enfim, você é santo. Quero ver se você vai dormir no sofá.
3: E não bloqueou, hein? Porque na primeira mensagem eu já teria bloqueado.
1: Não é? O Mota sempre faz questão aqui de ressalvar o casamento dele. Eu vou ter que jogar para a TV aberta? Então vamos lá, vocês da TV aberta vão perder um pouquinho a nossa conversa, porque vocês têm uma inserção comercial. Daqui a pouco vocês voltam com a gente. E nós voltamos com o restante da nossa audiência, que é o seguinte, Mota, não tem como, óbvio que isso merece averiguar e ver melhor. Ainda tem o contrato de 131 milhões, ainda tem os tais cartões de crédito que a imprensa revelou que teriam sido disponibilizados para os familiares do ministro Mendonça com 300 mil reais de limite do Banco Master, e etc, etc, fora todos os outros fatos. Aí você pega isso, coloca de um lado da balança, e do outro lado da balança, o Moraes diz, esse aqui está direcionando contra mim as investigações. Pô, mas o que ele queria? que Moraes queria que o Mendonça fizesse? Pegasse as 52 mensagens e falasse: ah não, isso aqui é normal, tá tudo tranquilo, vou fingir que não vi. E se investiga ou se pede para investigar o Moraes por isso, é direcionamento, abuso de poder? Então aqui realmente há uma falsa equivalência. Agora, do ponto de vista formal, Mota, nós estamos diante de duas investigações, ou de dois ministros que estão para ser investigados ou não. O colegiado é que decide. Formalmente, o conteúdo pode ser diferente, mas formalmente ele se equivale.
3: Eu posso fazer uma outra pergunta também? Não sei se eu estou atrapalhando a pauta, mas
1: não,
3: é que...
1: Não, nunca.
3: Outra coisa que... deixa eu te perguntar o seguinte. A corte não tem autonomia para tratar isso como uma questão... aí tem duas questões, né? Tem uma, possivelmente, talvez, penal, e outra administrativa, né? Se isso tivesse acontecido com um juiz de primeira instância, um desembargador... teria sido instaurado um inquérito administrativo, que provavelmente iria para o Conselho Nacional de Justiça. Né? A corte não poderia separar as duas coisas e tomar uma decisão puramente administrativa, com base já nos elementos que ela dispõe ali, e essa decisão não poderia ser tomada direto pelo presidente, sem transformar essa questão nesse teatro todo?
1: Poderia, Mota. Aí você tem toda a razão. Eu entendo que sim. Aliás, não só entendo que sim, mas te digo mais. Foi o que fez, por exemplo, o STJ, quando um dos ministros saíram aquelas notícias no STJ de que o ministro teria eventualmente cometido assédio, etc. Enfim, rolou isso no STJ. Eles afastaram o ministro antes das investigações penais serem feitas ou concluídas ou, enfim, do julgamento. Aí também a gente até tratou disso aqui no programa e aí fica aquela coisa, bom, se você resolve administrativamente mais rápido do que as investigações penais, você pode também pré-julgar o ministro. Enfim, tem toda essa questão. Mas é possível. É possível que o próprio tribunal tomasse uma medida administrativa antes da investigação penal. O problema é que aí você precisa do ministro presidente do STF ser alguém que se coloque mais proativamente. O ministro Fachin, ele claramente, nesse julgamento, eu acho que duas coisas ficaram claras ali. Né? Primeiro, que os ministros não estão dispostos a julgar os seus pares. E segundo, que o ministro Fachin, ele está totalmente desconectado da politização que tomou conta da corte. O ministro Fachin, ele está, se fosse uma música, ele está em ré e a corte em sol. Né? É mais ou menos assim, totalmente desafinado em relação aos seus colegas, e aí eles tocam uma música horrenda que nós não conseguimos ouvir. E esse é um problema sério. A presidência do STF não ter hoje um ministro com uma condução mais forte faz com que a presidência se sinta talvez mais acuada do que o ministro Moraes. Eu acho que isso ficou claro. O ministro Moraes não estava acuado. Os ministros ligados a ele estavam dando um show em cima de um palanque. E o ministro Fachin acuado. O ministro Mendonça até mesmo acuado. O ministro Nunes Marques até foi embora da sessão. Então, isso fica claro de quem, enfim, ali politicamente está dando as cartas, né, Mota?
3: Eu acho que houve a insistência nessa caracterização da investigação em cima de fundada suspeita contra um ministro, mais uma vez como um ataque à corte, né? Como uma tentativa de golpe, né? Um ataque à democracia, é aquela velha história, né? Da democracia sou eu. Se você não fizer o que eu digo, você é antidemocrático e qualquer protesto, qualquer comentário, imagina uma investigação, né? É um ataque ao Estado Democrático de Direito, né?
1: Pois é, o ministro Gilmar Mendes, né, durante a sessão, chegou a dizer até ao Mendonça, e esse foi um dos momentos de embate maior, dizer, não se pode, independente de qualquer coisa, não se pode expor assim um colega. Então, quer dizer, é mais ou menos como se a democracia, eu diria até mais do que sou eu, somos nós, né? Como se ali o corporativismo estivesse sendo suscitado como a regra do jogo, e não a lei. Quer dizer, não importa a lei, é mais ou menos isso que eu leio de uma fala dessa. cabeça. Não importa muito o que está na lei, importa que nós aqui, né, que fazemos parte dessa corte, devemos nos preservar uns aos outros, como se fosse uma família. Isso me parece estranhíssimo e nós todos precisamos rechaçar isso, né? Porque a legitimidade do STF, quem entrega é a Constituição. Eles não são eleitos. Quem entrega a legitimidade para a existência do STF é a Constituição. E a Constituição, no seu primeiro artigo, diz claramente que nós, povo, é que somos os soberanos, e não eles, lá no STF. Musa.
2: Eu tô anotando todos os pontos aqui que vocês estão falando, porque realmente eu continuo... Tá claro o que vocês falaram e tá claro as dúvidas que o Mota tirou com você. Mas, de qualquer maneira, eu continuo num processo de dificuldade de compreensão do que pode acontecer. Ou seja, me parece que é um emaranhado de coisas que eles vão colocando sobre a mesa que tudo pode ser revisto, tudo pode ser cancelado, tudo pode ser interpretado de forma completamente oposta daqui a pouco. Então, de novo, eu vim escrevendo todos os teus pontos aqui, tentando traduzir na minha cabeça, fora do mundo juridiquês, para expor aqui para todos que nos assistem. E eu continuo dizendo, vivemos em um lugar com ausência completa de regras. As regras são definidas de acordo com a conveniência e como os fatos vão ocorrendo. E, de novo, com grande parte daqueles que conduziram a conversa de forma com mais veemência do que aqueles que estavam mais acuados ao longo dessa semana, como nós vimos. De novo, os teus pontos estão super claros para mim, mas esse emaranhado de coisas me parece que é até proposital, Marcília, me corrija se eu estiver falando besteira aqui, que ele é até proposital para que fique cada vez mais difícil de todos nós entendermos e mais fácil deles cancelarem ou mudarem as regras novamente no meio do jogo.
1: Não, sem dúvida. E só para deixar claro, eu estou aqui traduzindo o que aconteceu.
2: Por isso que eu vim anotando aqui.
1: Mas longe de mim achar que o que aconteceu é certo ou está dentro da lei.
2: Pois é.
1: Porque não estamos dentro de um amparo legal, nós estamos dentro de uma movimentação política. Eu volto a dizer algo que eu sempre gosto de frisar. Nós hoje não temos o direito como a premissa do STF. O STF não trabalha em cima do direito, ele trabalha em cima da política e ele envelopa a política dele com expressões jurídicas. Assim como você tem no Senado, às vezes, um xingando o outro e etc., mas fala Vossa Excelência e etc., quer dizer, a linguagem é de senadores, mas o conteúdo não é, a mesma coisa a gente tem dentro do STF. A linguagem é do direito, mas o conteúdo, meus caros, não é. É de política, e de uma política rala, rasa, e que, enfim, sem dúvida, não corresponde ao que nenhum de nós do direito ou não gostaríamos que lá houvesse. E nessas farpas todas trocadas entre ministros, Musa, teve inclusive, depois do cancelamento da sessão de hoje, aqui continuo lendo a notícia do UOL, e do adiamento do julgamento do Mendonça, depois que tudo foi cancelado, houve ainda novas acusações. Em um ofício encaminhado ao Fux, o ministro Gilmar Mendes disse que o colega fez condução indevida do julgamento sobre a decisão de André Mendonça, que afastou o diretor-geral da Polícia Federal, e acusou o Fux de ter feito ajuste prévio, né? E, enfim, depois houve também nas redes sociais toda a discussão que nós, inclusive, ontem mencionamos, e essa discussão continuou depois, durante o dia de hoje. A gente tem até um vídeo, é o da sessão de ontem que a gente vai ver primeiro? Da sessão do dia 15, isso, de ontem, eu falei de ontem, mas do dia 15, eu estou tão hoje em cima disso, mas já faz dois dias
2: essa
1: sessão.
2: Dia 17.
1: Então, vamos ver esse vídeo dessa troca de farpas, depois a gente volta para comentar com vocês e contar para vocês a continuidade, o que, que aconteceu depois desse vídeo. Não é aquela troca de farpas pelo WhatsApp que nós mostramos ontem, é outra. O ministro Gilmar Mendes foi também discutir com André Mendonça numa nova rodada hoje. Vamos primeiro ver o vídeo, depois a gente conta para vocês o que aconteceu.
4: Escolha de data, 7 de setembro, todo esse cenário. envolvendo esta corte em campanha eleitoral.
5: Vossa Excelência está sendo leviano, ministro.
4: De forma
5: leviano.
4: Indevida.
5: Leviano. Leviano.
4: Vossa Excelência não tem a palavra.
6: Vamos aguardar, eu vou conceder a palavra a Vossa Excelência.
4: Vossa Excelência não tem a palavra.
6: Ministro Gilmar, para concluir.
4: E vai escutar com tranquilidade. Evidente condução político-eleitoral e escolha do 7 de setembro, até de chulecos. Isto não se faz. Pessoas decentes não fazem isso.
5: Não aponte o dedo para mim, ministro Gilmar. Não aponte o dedo. Não está falando com qualquer um. Respeite esse tribunal.
4: Quem não se dá respeito não merece respeito.
6: Ministro Gilmar, eu peço que o Vossa Excelência conclua aqui, ó, por favor.
1: Bom, muito bem. Aí tem um outro vídeo, né? Esse, curiosamente, tem um episódio interessante nisso, que a TV Justiça, quando aparecia então uma briga, né, ou uma troca de farpas entre ministros, ela focava no Fachin. Né, e aí tiver a cara do Fachin de, pelo amor de Deus, como eu queria não estar aqui, né, nítido no rosto, na expressão dele, o desânimo de estar presidindo esse STF. Mas tem um outro vídeo em que a continuação disso, em que o ministro Gilmar chega a dizer que o Mendonça está agindo com disfarçatez. Vamos ver.
7: Ninguém gostaria de estar aqui. Estamos aqui por dever de ofício. E, assim, a gente pode até avaliar se ela não deveria ter feito isso, talvez hoje, conhecendo os fatos...
4: É impressionante, faria... presidente, que uma pessoa da
7: estatura... Eu estou com a palavra, presidente.
4: Da estatura do Paulo Gonet sofra esse tipo de ilação. Isto sim é leviandade. Isto sim é leviandade. O sujeito investido... de um sentimento policialesco
7: juntos com os seus delegados. Presidente, agora eu que estou com a
6: ministro
7: palavra, ele não tem direito à parte.
6: Ministro Gilmar, peço a Vossa Excelência.
4: É impressionante. É impressionante a disfarçatez desse sujeito.
7: A disfarçatez de Vossa Excelência.
6: Ministro
7: me
6: André.
7: Respeite.
6: Ministro André.
7: Posso aqui na brincadeira, não estou chorando,
6: chorar.
7: Não.
6: Ministro
7: aqui
6: Fachin.
7: Não tem choro, não.
6: Ministro Fachin.
7: Respeite.
6: Ministro Fachin, se Vossa Excelência, com todo respeito...
7: Eu preciso
6: respeito,
7: agora...
6: Não
7: só um
6: minutinho, ministro. Não toma uma providência, eu vou pedir vista.
1: Olha, a gente vai... Você que está aí na TV aberta, vai para uma rápida inserção política. No retorno, vocês estão de volta com a gente.
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7: Mendonça tentar rebater foi quando ele falou da disfarçatez. É. Então essa dinâmica ficou muito claro que aqueles que estão ao lado do Alexandre de Moraes, que trocou 52 mensagens com o André Vorcaro, dita a dinâmica dessa conversa. Por que que eles estão com essa força? Por que que o outro lado não arregaça as mangas? E não é xingar nada, mas também ir para o ataque e não simplesmente se calar quando o outro lado manda. Tem algo nessa força que conduz essa conversa, que tem um lado que me deixou algo positivo depois disso tudo. Você percebeu o clima na sociedade brasileira e até mesmo nas redações que apoiaram muito disso que está acontecendo ao longo dos últimos anos, foi realmente de uma sensação de que isso não dá mais para ficar. Quem sabe, quando a gente chega mais próximo do fundo do poço, sinaliza algum tipo de mudança.
8: Olha, e como a gente mencionou, a gente já está com um post que o Gilmar escreveu hoje, pode botar no ar. É, para a gente dar uma olhada, está no ponto? Olha lá. O ministro Gilmar Mendes foi defender o Paulo Gonê, o procurador-geral da República, e disse que ele tem reputação ilibada, vida pública de lisura insuspeita, isso nunca foi objeto de disputa, etc. Então, ele fez um post para defender o PGR. Mas aí ele vai... E aí ele fala que a honra injustamente manchada pelo levantamento do sigilo de conversas que nada de ilícito retratavam. Quer dizer, aí nesse momento ele começa a chegar no André Mendonça, começa a defender o PGR, mas chega no André Mendonça. E naquele exato momento, ele continua, estrago, a reputação já estava feito. O ministro aqui se refere ao conteúdo das mensagens, né, que foram atribuídas ao PGR. Agora, é bom que se diga que o próprio Mendonça, durante a sessão, disse que nada havia de ilícito. Ele, Mendonça, considerava que nada havia de ilícito, isso foi dito pelo Mendonça, em relação ao PGR. Mas aí eles entraram nessa discussão justamente porque aí o Mendes, o Gilmar Mendes, disse, bom, então por que você, Mendonça, está trazendo isso a público? Por que que você, então, está trazendo essas questões todas para a sessão, né? E aí ele continua dizendo, olha, ainda assim assistimos na terça-feira a uma cena lamentável. Em plenário, o próprio relator, o André Mendonça, reconheceu, que eu acabei de dizer, em alto e bom som, a lisura da conduta do PGR e admitiu que nada havia contra ele. Nada? Então por que expor? Diz o Gilmar Mendes. Quem atesta a honra de alguém, só depois de tê-la arrastado pela praça pública, não está corrigindo um erro, está confessando que ele era evitável, escreveu o Gilmar Mendes. E aí ainda afirmou que o Mendonça, nesse post, quis lucrar, aspas para a frase do Gilmar Mendes, quis o Mendonça lucrar politicamente com o episódio. E, como eu mencionei, chega a chamá-lo de pichuleco eleitoral. A frase é: quem age assim não é magistrado imparcial, é boneco de campanha, um pichuleco eleitoral. E também afirmou que o levantamento dos sigilos foi feito às vésperas do 7 de setembro para inflar as ruas, aspas para o que o Gilmar diz, inflar as ruas, arrancar dividendos políticos, sujar reputações e intimidar quem se opõe a esse método. Aí o Mendonça responde, a gente tem a resposta do Mendonça, e ele chega a dar uma nota, divulgou uma nota, o André Mendonça, em resposta a esse tweet feito pelo Gilmar, e afirmou que o levantamento dos sigilos não partiu dele, Mendonça, veio de quem hoje se diz indignado com a publicidade dos autos. E de fato, né, é curioso. Então, o Gilmar Mendes reclamou que houve um vazamento de informações, mas esses mesmos ministros é quem pediu, foram os que pediram que tudo fosse posto, fosse retirado do sigilo. Diz o Mendonça o seguinte, aspas, o que o relator fez, ele se refere a ele próprio, foi levantar o sigilo de procedimento específico em decisão fundamentada e nos estritos limites do que lhe competia decidir. É no mínimo curioso que a crítica venha de quem sempre pleiteou publicidade restrita, aí ele se refere aqui ao Gilmar, da integralidade de toda a investigação. O ministro também negou que houve complacência com os vazamentos e que, pelo contrário, ele, Mendonça, determinou a apuração específica da divulgação dessas informações. Ele não disse que ele rechaçou, né, a crítica de que há uma exposição seletiva de conversas, que ele tem então um entendimento diverso disso e ainda completa. Se há uso indevido da publicidade nesta corte, ele não está na decisão.

0: ao Gilmar, que expõe os colegas com a pressão fora dos autos, a pressão de bastidores, que é aquela conversa que nós vimos aqui no Pingos ontem, que foi divulgada pelo Metrópolis e que, enfim, o próprio ministro Gilmar pressionava o Nunes Marques e pressionava o Fux a agirem assim ou assado. Ou seja, eu queria pegar esse gancho dessas trocas todas de farpas e etc, etc, e levantar a bola aqui na mesa. A seguinte questão: nós temos hoje esse tipo de revelação, esse tipo de troca de farpa, nunca existiu. Isso não era visto. Nós não tínhamos esse tipo de situação exposta na mídia. Agora nós temos. A pergunta é: isso é melhor saber que eles agem assim, um com o outro, ou é pior? Quer dizer, isso provavelmente sempre houve, mas agora nós estamos sabendo. E aí, a democracia melhora ao sabermos disso, ou piora? Ô Mota, o que você acha?
1: Eu vou te confessar, Marcília, eu me lembro de um episódio, eu não sei qual foi o ano, mas foi uma troca de farpas entre o saudoso ministro Barroso e o ministro Gilmar, né? Que foi, pelo que eu me lembro, até mais pesada do que isso que a gente assistiu agora. Eu me lembro que na época virou meme na internet, fizeram até uma música com isso. E eu vou te dizer, a reação que as pessoas têm, para responder essa sua pergunta, é melhor saber ou melhor não saber? A reação que muita gente teve, e que eu tive também, é de desânimo. A gente olha para essas coisas e dá um cansaço infinito. Hoje eu estava aqui fazendo uma coisa que todo brasileiro faz, pagando conta, né? Pegando o dinheiro daqui para lá, pensando quanto mais você deveria ter economizado e não conseguiu. E aí você lembra disso, dá um desânimo profundo. Eu queria só fazer duas observações aqui. Primeiro, não sei se vocês concordam comigo, mas parece que o cameraman da TV Justiça não gosta muito do ministro Mendonça, né? Não sei se vocês repararam isso. O cameraman mostrava muito bem os ataques ao ministro, mas quando o ministro ia se defender, a câmera voltava para o Fachin, né? Para o presidente da corte. Eu achei curioso isso, né? A outra coisa que é curiosa é a insistência em acusar o ministro Mendonça de estar agindo politicamente. Olha, me corrijam se eu estiver errado, mas eu acho que me lembro de inúmeras ocasiões em que vários ministros, em discursos, em sentenças, em falas em plenário, falaram do bolsonarismo, falaram dos bolsonaristas da direita, que eles sempre chamam de extrema-direita. Eu nunca vi o ministro Mendonça atacando a esquerda. Vocês lembram de algum discurso ou de alguma sentença em que ele atacou a esquerda, ou que ele atacou os petistas, ou que ele disse que os comunistas estão tentando assumir o controle do país? Então, eu acho que essa acusação contra ele carece de fundamento.
0: Ô Mota, e só para ficar claro, você se referia a uma briga que houve entre o ministro, o ex-ministro Barroso e o ministro Gilmar. E nessa ocasião, que foi aqui em 2018, nossa, quanto tempo já faz, mas a frase era: você é uma pessoa horrível, uma mistura de mal com atraso e pitadas de psicopatia. Essa era a frase atribuída ao Gilmar, ao ministro Gilmar, pelo ex-ministro Barroso, Musa.
2: E teve outro também com Joaquim Barbosa. Então, o ministro Joaquim Barbosa, sim, salvo engano, foi, posso estar errado, 2011, mais ou menos, procura aí. Acho que foi por aí também, que teve uma que foi bastante dura. Mas eu, respondendo direto a sua pergunta, eu prefiro saber. Eu prefiro saber porque torna explícito para uma série de pessoas que aquilo que te foi ensinado a vida inteira, que você precisa enaltecer o status quo, que as pessoas que lá estão em um determinado cargo, numa cadeira extremamente importante, uma das mais importantes do país, da república, da burocracia brasileira, que lá estão por mérito, porque realmente são pessoas que merecem todo o respeito, que chegaram lá por suor do seu próprio trabalho. E eu não estou aqui dizendo pessoa A ou B, estou falando de deputados, de senadores, de presidentes, do que

0: quer que seja, de cargos, muitas vezes até em empresas privadas, que é o meu mundo, né? Então, muitas vezes você vê que a pessoa não necessariamente chega lá por pura competência, ainda mais na política, onde grande parte dos cargos são indicações políticas. O que se tornou, por exemplo, as agências reguladoras, se não um mero instrumento político de governo de turno. Isso faz com que aquelas pessoas que você foi ensinado a achar que lá estão porque são melhores do que você, grande parte das vezes, são muito piores do que você. E eu não estou falando na questão moral, na questão de valores, porque isso fica bastante claro por uma série de fatores políticos que a gente vem assistindo. Mas eu estou falando muitas vezes tecnicamente. Então talvez desromantize um pouco aquelas figuras que te ensinaram a enaltecer. Porque são eles que no ambiente privado fazem isso. Um xinga o outro, perde toda aquela formalidade de data vênia, de colocar o puxar cadeira para o outro. Enfim, ali eles são pessoas de carne e osso e muitas vezes com vários fatores que os comprometem na vida privada.
1: Olha, você acha que se refere ao fato de que em 2009, o ministro Joaquim Barbosa, que era também presidente à época do STF, diz ao ministro Gilmar Mendes, não está falando com seus capangas, né? Diz o Joaquim Barbosa, 2009.
0: Eu falei 2011, foi.
1: 2009. Foi próximo, é isso. E é engraçado porque o André Mendonça, durante o julgamento do dia 15, ele chega e fala, ele vai falar pro Gilmar, ele fala assim, você não está falando? E aí ele dá uma pausa, eu não sei se ele não lembrou dessa fala, mas ele falou, com qualquer um. Aí ele completa o com o qualquer um, que é um pouco mais educado.
0: E veja a frase que você mencionou do Joaquim Barbosa, você não está falando com os seus capangas. E ontem, quando nós lemos uma das mensagens que nós trouxemos aqui, do Gilmar Mendes, quando ele estava falando com Nunes Marques, em que o Gilmar Mendes falou algo como de malandro eu entendo, ou de tramóias eu entendo, e aí o Nunes Marques respondeu para ele com aquela ironia, dizendo que ele sabia que o Gilmar Mendes entende de tramóia e tudo mais, né? Ou seja, passaram-se de 2009 para agora 17 anos e as falas continuam muito parecidas entre eles, né?
1: Continuam. Esse ponto, né, é muito, muito interessante, porque a gente está falando aqui de prefiro saber, olha, Musa tá focado no Musa, agora veio. Do prefiro saber, é importante isso, porque há, por incrível que pareça, uma discussão de que o grande problema do Brasil, ou de que o grande problema do STF, e essa discussão é feita muitas vezes pela esquerda, muitas vezes pelo... Eu até já vi vários advogados do grupo Prerrogativas, por exemplo, dizendo, não, o grande problema do STF é a TV Justiça. O grande problema do STF é que nós vemos as informações ou as trocas entre eles. Se nós, por acaso, não estivéssemos vendo, essa é a tese de alguns advogados, se nós não estivéssemos vendo, eles iam melhorar o debate. Então, a culpa, dizem esses advogados, de acontecer o que está acontecendo, é que os ministros veem a câmera da TV e aí querem agir dessa maneira. Se não tivesse a câmera, eles agiriam de outra forma. Eu acho, Mota, eu acho que esse é um debate impressionante, né? Quer dizer, é mais ou menos aquela história de você está agindo de uma forma errada, você está agindo de uma forma irregular, porque a gente está assistindo. Quer dizer, então a culpa é nossa, a culpa é do público. Né? Isso é impressionante. Isso parece aquele argumento de, ah não, a música é ruim porque as pessoas elas consomem música ruim. Eu faço música ruim porque você ouve. Quer dizer, não, eu faço música ruim porque eu sou ruim, pô. Porque eu não sei tocar, o violão é ruim, a minha voz é desafinada. Então, é incrível, joga para nós todos, ou para a publicidade, que é um dos princípios mais importantes do Estado, a culpa de nós assistirmos. Eu fico aqui impressionado, porque essa mesma esquerda que acha que a culpa é da publicidade, é a esquerda que estava na imprensa, por exemplo, no regime militar, dizendo que era um absurdo, que a imprensa estava silenciada, que a imprensa estava calada. Então eu devia acreditar que se a imprensa estava divulgando as coisas do governo, a culpa era da imprensa. era de quem estava assistindo ou lendo, e não do governo que estava agindo mal. O que não soubemos, então, no regime militar, segundo essas pessoas, é culpa, o que aconteceu é culpa de quem leu, é culpa de quem assistiu. Quer dizer, faz sentido isso, Mota?
2: Não, não faz sentido nenhum, isso é absurdo. A comparação que eu posso fazer é a seguinte, Marcília. Se a engenharia no Brasil estivesse sendo tratada da mesma forma que o direito, não tinha nenhum prédio mais em pé nesse país. Porque as contas iam ser o que o engenheiro estava ali no momento achando que era. O que o sentimento dizia. Você não ia conseguir construir mais nada nesse país. O que nós estamos vendo diante dos nossos olhos é uma coleção de absurdos. O que, que são esses absurdos? Não são questões jurídicas sofisticadas que precisam de pesquisa e análise e debate profundo. O que a gente está vendo no Brasil é muito simples. É uma lei que funcionava de um jeito, de repente passa a funcionar de outro, de repente passa a funcionar de outro. Eu vou dar aqui, há centenas de exemplos para isso. Eu só vou dar um exemplo, que é quase caricato, né? A lei das estatais proibia a nomeação de políticos para presidência e diretoria das estatais. Essa lei valeu durante anos. Quando o atual governo do PT começou, saiu uma decisão judicial, salvo engano, decisão liminar, suspendendo a validade da lei. Aí o governo do PT foi lá e nomeou político para todas as estatais. Um mês ou dois meses depois, não me lembro mais quanto, a corte resolveu que não, a lei vai voltar a valer. Mas as nomeações que foram feitas nesse lusco-fusco, deixa para lá, é tudo válido. Que país é esse? Isso não é uma questão de legislação, isso é uma questão de lógica. E até há quem diga que isso é uma questão de moral. Você não pode ter uma lei, uma constituição que é aplicada de acordo com a conveniência de quem está aplicando e com a situação política de quem é o objeto daquela ação. Isso vale para algumas das decisões mais importantes que afetam a nossa vida, como, por exemplo, outra questão, né, a questão do marco das terras indígenas. São inúmeras questões. Então, isso não é um problema de direito, não é nem necessariamente um problema de ideologia. Isso é um problema de seguir a lei usando um mínimo de lógica e levando em consideração o que valia antes. A lei não pode mudar de acordo com a cara do freguês.
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8: O parlamentar teria respondido ao presidente à época, Figueiredo: ah, presidente, que Brasil o quê? Então, é sempre bom a gente saber com o que a gente está lidando, por pior que seja.
9: Mas, nós precisamos usar o bom senso e o julgamento. Não há santos na política. E eu arrisco dizer, não há santos no Estado. Se existem, são muito poucos. Mas há, sim, homens bons e homens ruins. Não é todo mundo igual. Não está todo mundo no mesmo barco. De jeito nenhum. Nós precisamos ter a capacidade de ver isso. Nós somos todos pecadores. Somos todos imperfeitos. Mas furar fila não é igual a você dar um soco em alguém. Há coisas e coisas. Eu não acho que o ministro André Mendonça é um herói ou um super-herói, mas alguns dos gestos dele têm, sim, sido heróicos. Qual é a dificuldade de admitir isso? Muitas vezes na história, um homem pode fazer toda a diferença. Eu, na minha passagem pela política, testemunhei isso várias vezes. Às vezes é uma pessoa em uma reunião que diz: não vou fazer, não concordo. E se vocês fizerem, eu vou denunciar. Acabou. Aquilo que poderia ter acontecido não vai acontecer mais. Quanto a essa história do contato com o filho do ministro Fux, essa é a estratégia do Vorcaro, essa era a estratégia dele, ter contatos com todo mundo para criar a sua rede e garantir isso. Ele fez contatos com muita gente poderosa, às vezes até eu vou olhar lá no meu celular se por acaso eu não falei com esse cara, porque ele falou com todo mundo. Agora, não há nenhuma evidência de pagamentos, de contratos, né? Não há evidência de que o ministro Fux recebeu participação milionária em jatinhos, ou que a família dele tem um contrato de centenas de milhões de reais, ou que o ministro Fux revisou algum contrato, né? Eu acho que até agora não há nenhuma evidência ou indicação nesse sentido. Então, mais uma vez, está se buscando a falsa equivalência. Em vez de analisar o problema, que tudo indica é um problema grave, de novo se volta para a tática de dizer é todo mundo igual, todo mundo falou com o Vorkaro, todo mundo trocou mensagem com ele. Não é a mesma coisa.
8: E só para ficar claro aqui também, enfim, o filho do Fux, ele se manifestou sobre esse episódio e disse que jamais esteve sozinho com o Vorkaro e que no clube que disseram que ele teria estado, né, ficou, ele, filho do Fux, ficou por mais de uma hora, pouco mais de uma hora, indo embora sem manter contato com o Vorkaro. Também disse que confirmou, essa confirmação a época foi para a Folha de São Paulo, que ele esteve num camarote em que estava o Vorkaro, mas que não tinha qualquer relação pessoal ou profissional com o Vorkaro. A gente já falou também aqui no programa, Musa, que não há crime em se relacionar com o Vorkaro. O Vorkaro não é um crime ambulante. Muita gente fala, ah, mas tem o áudio do Flávio com o Vorkaro, tem o áudio do não sei quem com o Vorkaro. Ah, o Vorkaro, ele foi recebido pelo Mendonça no gabinete. Veja, mas o Vorkaro, ele não é um crime. O crime é o que ele faz. Ele, a existência dele não é criminosa. Quando o Vorkaro vai num restaurante comer uma lasanha, eu sempre uso esse exemplo porque para ficar claro, o Vorkaro pega aí então o teu restaurante, tua cantina, vai, você tem uma cantina italiana. Ele entra lá, pede uma lasanha, quatro queijos. A lasanha, quatro queijos, não é objeto de crime. O garçom que serviu e entregou ali a lasanha e cortou a lasanha para o Vorkaro não é criminoso, mas por ter se relacionado com o Vorkaro, muito menos recebeu dinheiro do Vorkaro quando o Vorkaro pagou a conta e esse dinheiro é ilícito. Então, o problema não é o Vorkaro, o problema não é nem o dinheiro do Vorkaro, mas sim relações ilícitas que ele eventualmente tenha mantido. Até agora, nós não temos nenhuma, de tudo que saiu, nós não temos nenhuma demonstração de que há, em relação ao ministro Fux, em relação ao próprio ministro, ao próprio Flávio, nenhum tipo de contrapartida ou negociação indevida com o Vorkaro.
10: E se tiver, a gente vai falar aqui.
8: Claro.
10: Se tiver, a gente vai falar aqui da mesma forma. É que tem uma grande narrativa que tenta sobrepor tudo o que está acontecendo para sair em defesa de algo que é praticamente indefensável. E eu não estou falando aqui ainda da condenação de Alexandre de Moraes. Não, eu estou falando de investigar. Como é que alguma pessoa em sã consciência, dadas 52 mensagens que foram trocadas, dado um contrato editado pelo próprio Alexandre de Moraes, porque ele assumiu ter feito isso, e sua esposa, Viviane Barros de Moraes, assumiu que o ministro editou o contrato, sendo que ele não pode, pela função que ele tem. Como é que alguém não defende a mera investigação? Eu trouxe um exemplo aqui ontem, foi ontem ou antes de ontem, Marcília, que entre outubro de 2024 em novembro de 2025, o Chile afastou 3 ministros da Suprema Corte deles por envolvimento com corrupção. Afastou. Salvo engano, um foi preso. Vocês foram mais. Um pelo menos foi preso e acho que ele segue preso até hoje. Foram afastados definitivamente. Lá foi afastado. Aqui nós sequer conseguimos chegar numa conclusão com todos os indícios de conversas se investigamos a pessoa. Que amor é esse a uma determinada pessoa, político, cargo, burocrata, que com o seu dinheiro você atesta embaixo porque supostamente defende uma ideologia de que ele pode ter salvo conduto com o seu dinheiro? Você trabalha 5 meses e meio do ano no Brasil para pagar impostos, para sustentar o judiciário mais caro do mundo, o legislativo mais caro do mundo, 7 bilhões de reais em viagem, orçamentos secretos de um lado, de outro, não importa. Déficit que não para de crescer. Enfim, você sustenta isso com 5 meses e meio de trabalho. Você poderia pagar, por exemplo, melhores escolas para os seus filhos. Você poderia pagar mais viagens e momentos com a tua família. Você poderia pagar ou investir melhor pensando no teu futuro e não esperar que burocratas definam a tua aposentadoria lá na frente. Esse é o meu dia a dia esse é meu dia a dia no mundo profissional. Então, como é que você continua defendendo esse tipo de coisa? Você quer trabalhar metade do ano para sustentar pessoas que você não conhece e que troca mensagens com pessoas que trouxeram o maior escândalo de corrupção do Brasil? Tire um pouco disso e permitamos o mínimo de investigação. Chega a ser tragicômico as pessoas que não defendem uma mera investigação de tudo o que está acontecendo.
8: Olha, a gente tem uma última informação que saiu agora no site da Jovem Pan, e a gente vou pedir até que, se nós tivermos já a matéria espelhada, nós a coloquemos, que é o seguinte, ó, a Polícia Federal entrega material de celular de Vorcaro a Fux e Mendonça. Medida acontece em meio à crise no STF. A Polícia Federal enviou a íntegra do conteúdo do celular do banqueiro Daniel Vorcaro para os ministros André Mendonça e Luiz Fux. A informação foi inicialmente publicada pela CNN e agora confirmada pela Jovem Pan. Os ministros solicitaram acesso, esses dois ministros, tá? Esses que a gente mencionou, que são o André Mendonça e Luiz Fux. Os ministros solicitaram acesso ao aparelho após o material ter chegado ao gabinete de outros membros da corte. Na última terça-feira, o julgamento de desdobramentos do caso Master no STF foi marcado por sucessivos confrontos entre ministros, acusações sobre a condução das investigações e divergências em torno do próprio rito adotado pela corte. Mendonça esteve no centro dos embates mais duros com Gilmar Mendes e Moraes, enquanto Dino divergiu do presidente do tribunal, Fachin, em diferentes momentos da sessão. A corte analisou a petição 16662 relacionada ao relatório da PF, que apontou Moraes como interlocutor de Vorcaro. E, ao longo do julgamento, a discussão avançou para a atuação dos próprios ministros, a origem das investigações e a maneira como o procedimento relacionado ao caso não estão, ou estão, na verdade, sendo conduzidos pelo Supremo. Ou seja, meus caros, a notícia é a seguinte. O Fux e o Mendonça pediram para a Polícia Federal entregar o celular do Vorcaro. Para vocês entenderem como isso é um absurdo, o Mendonça está investigando o Vorcaro. O caso do Vorcaro é do Mendonça, tá? E aí, no meio dessa história, que o Moraes ia ser julgado, se ele podia ou não ser investigado, o ministro Zanin, Gilmar, etc., enfim, eles todos, os ministros mais próximos da ala Moraes, chegaram para a Polícia Federal, vocês vão se lembrar disso, aconteceu no sábado, e pediram assim, olha, entreguem tudo para a gente até as 24 horas. O Zanin pediu diretamente para a Polícia Federal, como se o caso fosse dele, dizendo que não havia hierarquia entre ministros. E a Polícia Federal entregou para esses ministros ligados à ala do Moraes o celular do Vorcaro. Agora, percebam a completa absurdo. O completo absurdo do Mendonça não ter o celular do Vorcaro e o Zanin tem. O que o Zanin tem com isso? Nada. O que o Mendonça tem com isso? Ele é o relator do caso. Então, o STF, ele se armou de uma tal maneira para esse julgamento que investigaria ou não o Moraes, ele se armou de uma tal maneira, a coisa foi de tal forma amalucada, que os ministros que não tinham nada a ver com a história estavam com o celular do Vorcaro e o Mendonça não. Sendo que o Mendonça é o relator do caso Vorcaro. Imagina. Então, o caso é meu. E você, que é meu colega, e que não tem nada a ver com a história, tem um documento sobre o meu caso que eu não tenho. Então, eu sou aqui ministro do STF, o Musa aqui é ministro do STF, eu sou o relator do caso sobre o João, e ele tem mais coisa sobre o João do que eu. Faz sentido isso? Como é que eu explico isso para uma pessoa? Como é que se um professor de direito entra numa sala de aula e explica isso para alguém? Como é que a gente consegue achar que o país é sério, que o STF está bem intencionado, se essa ala de ministros ligada ao Moraes teve acesso a documentos antes do julgamento do dia 13, dia 15, teve acesso a documentos que o relator do caso não teve? O celular do Vorcaro agora chega ao gabinete do Fux e chega ao gabinete do Mendonça depois do julgamento, sendo que óbvio que esse celular do Vorcaro deveria apenas estar no gabinete do Mendonça e de mais ninguém. Mota.
9: É, ainda bem que você explicou uma parte disso, porque mais uma vez eu ia dizer, não estou entendendo nada. Aliás, eu também, deixa eu perguntar o resto que eu não entendi. O Mendonça não tinha acesso aos dados do celular?
8: Ô Mota, eu vou dizer mais. Eu vou dizer mais para você. Não só ele não tinha acesso a tudo, como o Mendonça já tinha pedido lá atrás, há um mês, coisa de um mês, o acesso a todos os dados do celular do Vorkaro. Sabe o que a Polícia Federal, a cúpula, aquela cúpula que entrou em tensão com ele, aquela cúpula que depois dessa tensão foi pedir auxílio ao governo federal, essa cúpula, sabe o que respondeu a ele? Que não podia entregar e o pedido do Mendonça feria a autonomia da Polícia Federal. Essa mesma Polícia Federal, a cúpula da polícia, quando o Zanin veio pedir, opa, claro, ministro, está aqui o celular. Então, para vocês, está aqui o celular, para o relator, não. É fere a autonomia.
9: É exatamente o que eu tinha falado da outra vez, né? Isso não é um problema jurídico. Eu acho que isso não é mais nem um problema moral, é um problema 100% político. Não é possível que esse seja o procedimento adotado em casos como esse. É preciso mudar muita coisa. Eu não sei como é que se faz essa mudança, mas me parece que esse tipo de processo, de pensamento, de disposição, de justamente deixar que a política contamine a justiça, né? Exatamente aquilo de que o ministro Mendonça está sendo acusado. Eu não sei mais como é que se conserta isso.
8: Musa, você sabe como conserta?
10: Ninguém sabe, mas por que que ele não fez também, aqui, de novo, vou te colocar em saia justa, tá? Vou fazer uma pergunta. Por que que isso também não foi explicitado ao longo desse processo? Por que que ele não pegou e falou, eu tô sem aqui o acesso ao celular dele, contra quem ele podia recorrer?
8: Então, mas ele falou, ele pediu para a Polícia Federal. É o que eu tinha comentado, ele pede para a polícia coisa de um mês, ele pede, o Mendonça pede para a Polícia Federal e a Polícia Federal fala, não entrego porque isso fere a nossa autonomia. Porque a Polícia Federal estava com o celular dizendo, eu ainda estou investigando, então eu não vou entregar para o juiz antes de investigar tudo. E não me peça tudo, porque isso fere a autonomia da minha investigação, da investigação da Polícia Federal. Então eu vou entregar para você, juiz, na hora que eu terminar de investigar.
10: Então isso na minha...
8: Mas entregou para o Zanin.
10: Ok, mas isso na... Entregou para o Zanin, exato. Mas isso não colocaria, portanto, mais uma chancela, ou melhor, mais uma clareza de que o André Mendonça não tem motivo para ser investigado nesse momento, já que ele sequer teve acesso aos autos, portanto ele não atuou como investigador, já que, de novo, ele não teve acesso às provas.
8: Pois é, está sendo acusado de abuso de poder. Quer dizer,
10: mas se ele não teve acesso?
8: É, pois é, qual o abuso? Aqui tem falta de poder. O André Mendonça devia ser acusado
10: se
8: de,
10: relator,
8: de incapacidade de exercer o seu poder.
10: Então, de novo, volta no que você sempre fala lá atrás, quando você não teve acesso aos autos e tantos outros advogados que não tiveram ao longo do processo que estavam julgando. Aqui me parece ser mais do mesmo. Mas volto no que nós falamos ao longo desses dias. A gente tem buscado racionalidade onde simplesmente não há mais racionalidade porque não há lei. Né?
8: É, muito difícil mesmo. Ô Mota, eu fico aqui pensando, sabe, no seguinte, a gente está num momento, né, em que o Brasil, ele está tão complicado, mas está tão complicado, né, que a gente vai explicar e a gente confunde. A gente sai, a gente vai explicar e fica mais confuso do que a explicação possível. O Brasil, sem explicação, já é difícil. Aí você vai explicar, fica pior do que antes, porque é muito difícil, é tudo muito politizado. E tem uma nova que saiu aqui também, que hoje foi muito discutida, meus amigos, que é o fato de que o Lula, ele anunciou um reajuste, agora girando o assunto um pouco para a política, mas a gente já vai chegar de novo no judiciário, óbvio, mas o Lula anunciou um reajuste no Bolsa Família e o valor subiu para R$ 691,00. Né? Então o Lula anunciou nessa quinta-feira esse reajuste de 15,04% no Bolsa Família, há 17 dias do primeiro turno. Mas aí, viu, Mota e Musa, quem está querendo impactar nas eleições é o Mendonça, não é outra pessoa, tudo bem. 17 dias do primeiro turno, você, presidente da República, anunciar um reajuste de 15,04% no Bolsa Família. Com a mudança, o valor mínimo pago pelo programa passará de R$ 600 para R$ 691, enquanto o benefício médio, segundo o governo, sobe de R$ 675 para R$ 777. Os novos valores serão aplicados a partir de outubro. O decreto foi assinado por Lula e estabelece que a correção corresponde a uma variação acumulada de imposto, INPC, entre março de 23 e agosto de 26. Além do novo piso, o benefício, ele também passa, o benefício de renda de cidadania passa de R$ 164 por integrante da família. E o benefício da primeira infância sobe para R$ 173 por criança de 0 a 7 anos incompletos. E o benefício variável familiar, como tem benefício, hein? Passa para R$ 58. O decreto entra em vigor na data da publicação, mas como eu falei, começa a valer na folha de outubro. Claro, isso já está sendo também agora tratado pelos adversários de campanha do Lula como se ele então tivesse tentado, usando, vamos dizer assim, o Estado, essa é a acusação, para ter benefício eleitoral, mas a gente vai falar daqui a pouco disso. Eu antes queria que o Musa falasse desse benefício, desses reajustes e até do impacto, Musa, que isso traz para a economia.
10: Veja, isso é. Você mencionou esses valores que saíram de 600 para 691, o mínimo, né? E de 675 para 777. Isso claramente tem um impacto, porque você aumenta o gasto. Como é que você vai. Da onde vai sair esse dinheiro? E ainda mais, que o orçamento de 2027 já estava definido. Isso significa que dentro do orçamento de 2027 não tinha esse gasto. E quanto é esse gasto? Só esse ano, 5,8 bilhões de gastos a mais, e no ano que vem, 22 bilhões. O tamanho do Bolsa Família, Marcilha, vai representar 179 bilhões de reais no ano que vem. Isso é 7% de todas as despesas do governo. E nós somos o primeiro país que quase, um pouco mais da metade da população vive de algum auxílio do Estado. De novo, pode parecer muito bonito, ora, aqueles que estão no Bolsa Família recebendo um reajuste ali da inflação. O ponto é que não tem mais dinheiro. E um programa que deveria ter uma porta de entrada pequena e uma porta grande de saída, ou seja, formar pessoas, oferecer trabalhos a eles e não pessoas que passam a viver daquilo. Quantos de vocês já não encontraram pessoas ou estão passando por isso com dificuldade de encontrar mão de obra? O Brasil está com a mínima do desemprego, segundo a metodologia que a gente já explicou aqui. Um monte de pessoas pendurada no Bolsa Família que teria condições e capacidade de trabalhar e auxiliar a atividade econômica, custando menos para o Estado e contribuindo para ele. Quando você gera esse rombo, ou seja, o governo gastando muito mais do que arrecada, ele se endivida mais para captar dinheiro para pagar as contas deles que estão vencendo. Quanto mais endividado, sabe o que acontece? A moeda vale menos e os juros é mais alto. E ele sempre vai atribuir essa responsabilidade a terceiros. Só que, para pagar essa conta, ele vai ter que tirar de outro local do orçamento do ano que vem. Já estão falando do remanejamento do orçamento. Da onde vão tirar? Sempre tiram, de educação, de infraestrutura, de saúde, ainda não sabem exatamente de onde. Mas significa que vai sair de algum lugar, porque o dinheiro não é totalmente infinito. E a grande pergunta que fica, se há espaço no orçamento do ano que vem para incrementar em 22 bilhões os gastos, seria muito mais conveniente utilizar para cumprir a meta de déficit, que em nenhum momento foi cumprida. Portanto, há 17 dias da eleição, puramente eleitoreira.
8: Olha, então me diz uma coisa, tentando resumir essa história, é aquele velho ditado, é tentar, você descobrir um santo para cobrir outro, quer dizer, você entrega dinheiro para um filho, mas o outro filho fica, você entrega mais dinheiro do lanche para um filho e o outro fica sem comer.
10: Você já tem teu ouro, você já tem teus gastos para o mês que vem, escola do teu filho, passeio, a viagem, conta de luz, de água e tal. Aí, de repente, você chega e fala, não, vamos fazer o seguinte, então vamos viajar uma semana do ano que vem, do mês que vem. Tá bom, da onde você vai tirar o dinheiro para pagar essa viagem? Vou tirar da luz, da escola dos meus filhos, do plano de saúde, da onde eu vou tirar? É exatamente isso que está acontecendo, Marcelo.
8: Olha, e como a gente, bom, a gente vai explicar agora porque isso daí foi questionado também na justiça, né? A campanha, a gente vai tocar nesse assunto também, porque o Flávio se manifestou sobre isso, tem uma ação que também está tramitando sobre isso, já tem resultado até dessa ação, inclusive pedindo para suspender esse benefício. A gente vai contar isso já já, mas a gente tem antes um vídeo que é do Bruno Moretti, que é ministro do Planejamento do governo, e ele vai tentar explicar.
11: A lei, presidente, do Bolsa Família nos concede uma autorização para fazer a reposição inflacionária para garantir o poder de compra dos beneficiários do Bolsa Família. População mais vulnerável desse país, e é importante para que se mantenha o poder de compra dessas famílias, que haja o reajuste pela inflação. O que nós apuramos, presidente, é que a inflação, é o INPC, desde o início do programa até o mês de agosto, que é o último índice observado, apurado, é de 15%, 15,04% para ser preciso. Isso dá um reajuste para cada um dos benefícios do Bolsa Família, linear nesse patamar de 15%. Então, o piso do programa, que é de R$ 600,00, vai a R$ 691,00. O benefício médio do programa, quando se soma aos demais benefícios, sai de 675 para 777, ou seja, uma variação aí nominal em torno de R$ 100. Repito, respondendo à reposição da inflação nesse período desde o início do Bolsa Família, nos termos que a lei nos autoriza.
8: Não entendeu? Nem eu. Bom, o ponto é o seguinte, acho que eu entendi o que o Musa falou aqui, o que o ministro falou. Eu confesso para você que, enfim, fiquei aqui com a minha cabeça girando, não entendi muito bem. Porque, claro, tecnicamente, é número para cá, número para lá, enfim, é claro que tem um benefício que alguém recebe, mas é o que o Musa está falando. Se você recebe, mas o teu irmão perde, então você perde junto, porque hoje aquilo que você está recebendo, amanhã o outro vai deixar de receber, vai deixar de ganhar, porque um está recebendo. E amanhã aquilo se inverte, é você que deixa de receber. O Flávio, Flávio Bolsonaro, a campanha do Flávio, notícia do Globo, disse que o reajuste do Bolsa Família há 17 dias da eleição é desespero de Lula. Frase do Flávio Bolsonaro. E disse que considera ilegal o reajuste do Bolsa Família anunciado pelo Lula nesta quinta-feira. E atribuiu a medida tomada, como eu mencionei já, há 17 dias do primeiro turno, de desespero do adversário nesta reta final da eleição. A declaração foi dada numa agenda que ele tem em Vitória da Conquista, na Bahia. O Flávio também afirmou que o Lula tenta tirar proveito eleitoral do reajuste na reta final da disputa e comparou o poder de compra do benefício do Lula ao valor pago durante o governo do seu pai, o Jair Bolsonaro. Diz ele que os R$ 600 não compram mais o que compravam na época do Bolsonaro. Diz ele, não caia na... frase do Flávio. Não caia na falsa promessa da picanha, porque Lula está em desespero. Lula acabou de fazer um decreto, mesmo sabendo que é ilegal e proibido durante as eleições. Fez uma coisa que não fez em 4 anos de governo. Faltando 17 dias para a eleição, diz o Flávio, acha que vai enganar dando reajuste no Bolsa Família, mas é um desespero, porque ele sabe que já perdeu, afirmou Flávio Bolsonaro. Bom, mesmo o Flávio aí classificando publicamente, né, esse reajuste como ilegal, a sua campanha, a princípio, tinha decidido não acionar o Tribunal Superior Eleitoral para contestar a medida. E isso foi uma escolha da sua campanha, que, enfim, não queria judicializar essa questão. No entanto, houve uma judicialização por parte, estou aqui com a notícia, acabou de sair, breaking news, do Zé Trovão, aliado, né, do Flávio Bolsonaro. Ele foi ao TSE contra a medida do reajuste do Bolsa Família. E o relator, adivinha com quem caiu? Caiu com André Mendonça. E então o deputado, a notícia é essa, o deputado Zé Trovão, do PL de Santa Catarina, ele acionou o TSE contra o reajuste do Bolsa Família anunciado pelo presidente Lula nesta quinta-feira. E o sorteado foi o relator André Mendonça. No entanto, embora tenha sido o André Mendonça, e é isso que a gente agora vai comentar e discutir, já saiu uma nova breaking news, a breaking news da breaking news, que é o Mendonça negou o pedido do Zé Trovão para suspender o aumento do Bolsa Família. E disse o André Mendonça que a negativa não é nem por ser legal ou ilegal, mas porque o Zé Trovão não tem legitimidade para entrar com a ação. E aí, Musa, a gente estava aqui nos bastidores, enquanto o ministro lá do Lula estava falando, comentando, e você fez um comentário muito interessante sobre isso, né? Disse que bom, mais ou menos isso, que bom que caiu, que bom que o Mendonça negou. Explica.
10: É, veja, a campanha do Flávio, desde o começo, ela falou que não queria judicializar esse aumento, porque é puro populismo, né? Isso foi feito, por exemplo, o Sérgio Massa, um mês antes das eleições com o Milei, chamou Plan Platita e ele não ganhou, ele deu subsídios, distribuiu dinheiro, enfim, não deu certo. Por que eu falei isso? Porque caiu na relatoria do André Mendonça. Se o André Mendonça vetasse, ou melhor, vetasse o aumento, ou seja, não permitisse o aumento do Bolsa Família, era munição clara e óbvia para os juízes da Suprema Corte, que já estão batendo no André Mendonça, que será o vice-presidente do TSE durante as eleições, para que, obviamente, usem desse artifício para dizer, tá vendo, um juiz bolsonarista não quer que a população ganhe mais, não quer repasse de inflação para o Bolsa Família. Seria uma munição e tanto para a campanha do Lula. Portanto, por esse sentido que eu disse que para a campanha do Flávio foi extremamente importante que o André Mendonça rejeitou essa petição apresentada pelo deputado Zé Trovão.
8: Agora, você até que mandou para a gente também uma notícia. Tinha mandado uma notícia de que, enfim, isso foi judicializado já em 2022, salvo engano, não é? Enquanto o Bolsonaro era presidente e a decisão foi diferente. A gente está com esse post aí no ponto? Vamos lá, vamos jogar, vamos lá. Ó, façam força, ó, vai vir a tela daqui a pouco. Mas pode ir comentando, Musa, porque isso é interessante. Olha lá, STF declara inconstitucional aumento de benefícios sociais no ano eleitoral de 22. Opa, será que aí é porque o STF mudou o seu entendimento ou a presidência que era outra?
10: Ah, provavelmente mudou o entendimento, né? Ali vale uma coisa, agora vale outra. A regra de 2022 era outro mundo, era outro presidente. Agora vale o que quer, o que convém. Mas calma que a caixinha de surpresas não termina aqui também.
8: Veja como
10: hein?
8: É bom.
10: Veja como é bom. Tem mais uma que, na minha opinião, denota essa caixinha de ferramentas abertas e de surpresas abertas aqui. Segundo o Estadão e o Antagonista, há poucos minutos, Lula promete caneta emagrecedora de graça às vésperas das eleições. Eles não vão parar. A questão é da onde vai tirar o dinheiro. Será que o STF, vendo isso da matéria da CNN, por favor, refaçam os pedidos de vocês ou as compreensões e entendimentos de 2022, né?
8: Ô Mota, olha, caneta, eu não sei, a caneta emagrecedora aqui é essa. A gente brinca, Mota, até um meme, né? Que a caneta emagrecedora, tem um meme do Stalin com a caneta, falou assim, essa é a caneta mais emagrecedora que já inventaram quando ele estava ali à frente do comunismo soviético.
9: A caneta da esquerda sempre emagrece, né? Só que não é exatamente do jeito que as pessoas estão pensando. Olha, eu tive duas reações a esse pacote de bondades, né? Assim que fala, há 17 dias das eleições. Primeiro, eu fico imaginando a pessoa que recebe Bolsa Família e teve um aumento de que? R$90? Caramba, R$90 e eles estão esperando que isso mude a minha decisão. Então é esse o valor que tem a decisão do eleitor brasileiro, R$90. A segunda reação que eu tive foi, eu acho que essa é a melhor pesquisa de intenção de votos que a gente pode ter, né?
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1: Dizerem que ele está a favor do Flávio se ele desse uma decisão que suspendesse esse benefício, hein, Mota?
2: É, não é uma avaliação fácil, né, Marcília? Então eu vou aqui dar a minha opinião altamente pessoal. Não me parece que medidas como essa, de aumento de R$90 do Bolsa Família ou promessa de caneta emagrecedora, vão alterar a situação. Na verdade, eu leio essas iniciativas da mesma forma que muita gente leu, como sinais de desespero. Vamos tentar qualquer coisa. Eu acho que o ministro André Mendonça fez o que é certo, e é isso que eu sempre defendo. Doa quem doer, fez o que é certo. Se o Zé Trovão não tem legitimidade, não pode entrar com nada, acabou, não tem nenhuma decisão a ser tomada. Quanto à estratégia da campanha de Flávio, eu não sei o que se passa, né? Mas imaginando hipoteticamente uma situação como essa, você tem uma medida populista que tem nítido o objetivo de fazer com que as pessoas mudem o voto ali em cima da hora. Não há um contra-ataque perfeito contra isso. Se você faz algum movimento para cancelar isso, na verdade você está impedindo as pessoas de receberem um dinheiro a mais, mesmo que seja apenas R$90. E é muito fácil essa iniciativa ser apresentada de uma forma negativa no calor de uma campanha eleitoral em que você não tem tempo para explicar para ninguém. Então eu acho, né, se eu estivesse no lugar do estrategista de uma campanha que sofreu um ataque como esse, eu acho que a melhor coisa é não fazer nada e de repente dizer para as pessoas: olha, está vendo aí, você recebeu R$90, o governo tentando fazer você mudar de posição por causa de R$90, mas o Brasil é um país riquíssimo. Você poderia ter muito mais do que R$90 no seu bolso se o Estado não tivesse o desperdício que tem. Se em vez de, eu nem sei qual é o número de ministérios agora, né? 37, 39, se em vez de ter essa quantidade enorme de ministérios, a gente tivesse 5 ou 10. Então é isso o que eu faria. Eu acho que tentar impedir essa medida, mesmo que por via judicial, não me parece, do ponto de vista eleitoral, faltando tão pouco tempo assim, uma coisa boa.
1: Ô Mota, e ainda nesse tema, né, a gente está falando aqui de impacto eleitoral, mistura de eleições com o judiciário, enfim, esse me parece ser a grande herança. Nós todos estamos, né, Musa, Mota, a gente está de ressaca. A verdade é que o julgamento do dia 15 nos deixou numa baita ressaca. O Musa ainda está numa ressaca maior do que todos nós, porque o Musa é corintiano, viu, Mota?
3: É verdade.
1: Então ele está numa ressaca do Memphis. O Memphis, ontem eu fiquei muito triste, porque eu sou palmeirense, eu estava aqui, inclusive, na Jovem Pan, o Palmeiras saiu do programa, o Palmeiras estava ganhando 2-1, falei assim: ah, agora estamos bem, faltavam 10 minutos, cheguei em casa, quase tive um troço, mas ganhamos. Aí foi: agora eu vou torcer para o Estudiantes contra o Corinthians. Fui assistir e deu o óbvio, né, Musa? Você quer comentar? A gente não estava com isso na pauta, mas quer comentar o desempenho do seu clube?
3: Faz parte, o que eu posso fazer?
1: Só isso?
3: Estou caro, né, os milhões do Memphis, mas enfim, já deu alegrias também, mas vamos adiante.
1: Ô Mota, o seu Flamengo ia poder pegar em algum momento o Corinthians ali do Musa. Não deu, né? Fica difícil, assim.
2: Olha, eu não tenho a menor ideia do que você está falando, Marcília. Esse é o meu nível de compreensão do futebol. Eu acho que eu consigo explicar melhor a situação na Suprema Corte do que a situação do futebol.
1: Você sabe, aliás, Mota, você nem trouxe essa notícia aqui pra gente, mas

0: com a gente.
1: Aconteceu ontem isso, né?
0: Aconteceu ontem. Então, enfim, ficou parecendo realmente dia 15, uma final ali de Copa do Mundo. E ali perdemos, com certeza, não de 7-1, porque não teve a votação, mas perdemos no tapetão. Acho que a gente perdeu ali por W.O., pela ausência da discussão do tema com a tal da questão de ordem ou de desordem que houve. E todos nós estamos... Olha lá, olha, Libertadores, viu, Musa? Isso é homenagem, pela primeira vez no Pingos nos Is, uma tarja sobre esporte no nosso programa. Isso é homenagem.
2: Faz parte, né, pô? Na derrota ou na vitória, vamos na luta. Vai fazer o quê?
0: Enfim, vocês aí no chat, prestem a solidariedade aqui ao nosso corintiano Musa, que está entristecido, assim como ficou a ministra Carmen Lúcia entristecida no julgamento. Está o Musa aqui também entristecido com a ressaca de ontem do jogo do Corinthians. Mas enfim, como é um programa político, foi só um breve momento e a gente volta aqui à pauta, senão o Musa vai levantar, vai ficar bravo com a gente.
2: Já passei dessa fase.
0: Estamos fazendo bullying, Mota. Bullying no Musa, no Pingos nos Diz.
2: Bullying fortalece as pessoas, Marcília. Vamos lá, pode seguir.
0: Agora, o ponto é o seguinte, nessa história toda, é por isso que eu entrei nesse assunto, porque eu ia dizer que nós todos estamos na ressaca. E aí eu lembrei da ressaca do jogo, mas a ressaca do julgamento do dia 15. E essa ressaca nos tem um gosto, né? Um pouco disso, né? Eu acho que o que sobrou foi perceber que nós temos um tribunal político de tal forma que ele naturalmente vai ser para um ou para outro um cabo eleitoral. Esse julgamento acabou demonstrando que nós não conseguimos falar de eleições e STF em frases separadas, né? Seja a análise que for, seja a compreensão que você tiver da realidade, seja você de esquerda, de direita, de centro, de meio, de cima, de embaixo, com certeza sempre você vai poder tirar, extrair, né, desse julgamento alguma coisa. E a notícia de hoje, que eu estou até aqui com o site da Jovem Pan aberto, diz, traz mais um capítulo disso, né, que é o Dino mandando a Polícia Federal investigar cemitérios ligados ao Master, mas veta apuração sobre o Mendonça. Então, diz aqui que o ministro Flávio Dino, do STF, determinou nesta quinta-feira que a Polícia Federal investigue operações envolvendo o Banco Master e concessionárias de cemitérios de São Paulo e proibiu que a apuração avance diretamente sobre o ministro André Mendonça. A investigação mira relações financeiras e societárias entre o banco de Daniel Vorcaro, empresas do setor funerário e eventuais agentes públicos. O caso envolve 78 milhões em financiamentos concedidos pelo Master a cemitérios e crematórios de São Paulo. As ações da empresa foram oferecidas como garantias das operações e ficaram vinculadas a uma estrutura financeira relacionada ao conglomerado do Vorcaro. E a apuração ganhou dimensão no STF. E é por isso que eu estou mencionando aqui que ele vetou apurar sobre o Mendonça, porque essa apuração toda ganhou dimensão no STF em razão do Vorcaro ter se reunido, segundo informações, com o Mendonça em 14 de março de 2025, no mesmo dia em que o plenário virtual começou a analisar medidas sobre preços e fiscalização de serviços funerários de São Paulo. No dia seguinte a esse encontro, alegado encontro, o Mendonça pediu vista e suspendeu o julgamento. Quando devolveu o processo, abriu divergência contra as medidas adotadas por Dino. O ministro também apontou outras conexões, como Fabiano Zetel, cunhado do Vorcaro, que integrou o conselho de uma concessionária do grupo Cortel e etc. O Dino pediu ainda também informações para a CVM e etc. Também aqui o Dino deixa claro que não está atribuindo nenhuma irregularidade à conduta do Mendonça. Na decisão desta quinta, ele determinou que qualquer fato que eventualmente alcance o ministro seja submetido ao rito do próprio Supremo, impedindo a Polícia Federal de investigá-lo diretamente dentro desse procedimento.

0: Bom, o ponto, meus caros, é o seguinte, né? A gente aqui tem, claro, o Dino dizendo que não é para investigar o Mendonça e tal, mas e diz que o Mendonça não cometeu irregularidades, mas só ao dizer que ele não cometeu irregularidades e que não é para a Polícia Federal investigar o Mendonça, ele já relaciona o Mendonça com a decisão que ele está dando. Por isso que eu falei, nessa ressaca, a gente vai ter uma politização cada vez maior. O Dino já tinha dado decisões sobre o Dark Horse, né, que atingiu ou pretendia, ou enfim, poderia atingir uma ala ali do bolsonarismo. Agora, essa investigação dos cemitérios de São Paulo. Enfim, estamos nesse tipo de ressaca. O STF vai ficar, vamos dizer assim, entre aspas, nos atormentando durante esse período eleitoral, também por culpa dos ministros. Um diz, você tem a ver com eleição, o outro diz, você não tem a ver, você tem a ver com esse caso, você não tem a ver, mas eles não se separam. O STF eleição parece que está fadado, Musa, a tomar conta do noticiário.
1: É, não é só eleição, né, Marcelinha? Infelizmente, nos últimos anos, ele tem sido protagonista na vida do brasileiro, no geral. Sequer coisas que lhe caberiam. Por exemplo, eles foram protagonistas com decisões monocráticas de subida de impostos que não cabem a ele. Por exemplo, como o IOF, que é um imposto extrafiscal que impacta tudo. Impacta o crédito, impacta câmbio, impacta uma série de coisas no seu dia a dia que muitas vezes você sequer sabe. Mas com uma canetada, uma pessoa que não é eleita derrubou uma decisão tomada por parlamentares que estes sim foram mais ou menos eleitos pelo povo. Eu falo mais ou menos porque grande parte dele foram puxados pelo coeficiente eleitoral e não pelo voto direto, que na minha opinião também é uma disfunção do sistema político brasileiro. Mas, de qualquer maneira, o ponto é que por que esse protagonismo ficou tão explícito na vida do brasileiro? Eu sempre repito e reitero isso. Em vários países que eu fui, que eu conheço, que eu morei, pergunte em países sérios se alguém tem ideia o nome de um juiz da Suprema Corte. Ninguém sabe. E tá tudo bem não saber. Ou melhor, não é para saber, porque eles devem ser coadjuvantes, jogarem ali por trás da cortina, apenas guardando a Constituição, respeitando a Constituição, goste dela ou não. Eu tenho muitas críticas à Constituição, mas se um dia mudarmos, que seja através do processo legal, do rito legal de mudança, e não dessa forma. Então, eles se tornaram protagonistas cada vez mais, e não é à toa que o próprio Gilmar Mendes criticou a atuação política, sendo que eles são protagonistas nessa atuação política ao longo dos últimos anos. Isso precisa mudar urgentemente.
0: Mota, e aí? A gente está diante mesmo de uma politização. Eu fico aqui sentindo que cada vez mais isso vai ser crescente.
2: É porque vem crescendo nos últimos anos, né? Isso foi um processo que no início passou desapercebido da maior parte da população brasileira, porque todo mundo tem conta para pagar, né? Todo mundo tem que trabalhar, cuidar da família, cuidar da saúde. Ninguém tem tempo para ficar acompanhando a evolução do sistema de justiça do país. Mas o que aconteceu ao longo dos anos foi que a Suprema Corte Brasileira adquiriu um poder tremendo de decidir de qualquer jeito sobre qualquer coisa. Eu já falei aqui sobre a questão do marco temporal, que tem a ver com direito de propriedade. Só para ficar em marco, né, o marco civil da internet, que teve o seu artigo 19 anulado, um marco civil que foi aprovado pelo Congresso Nacional. Então, hoje, as redes sociais podem tirar qualquer matéria que elas quiserem, sem ordem judicial, simplesmente para evitar futuros problemas. Então, parece que nenhuma decisão hoje no Brasil pode ser tomada ou considerada final se não passar primeiro pela Suprema Corte Brasileira. Esse é um poder gigantesco que está em contradição com o sistema republicano, onde existem três poderes independentes. No próximo domingo eu vou publicar uma coluna em que eu conto, falo de um discurso que o ex-juiz da Suprema Corte americana, Antonin Scalia, fez no Comitê do Judiciário do Senado americano. Scalia disse o seguinte: eu pergunto às pessoas, por que os Estados Unidos É essa democracia onde vigora a liberdade? E muita gente me responde, é por causa da Constituição americana, é por causa da Declaração de Direitos ou Declaração de Independência. E o Scalia diz, não, essas respostas estão erradas. Constituições só são palavras no papel. A Constituição da União Soviética era muito mais bonita que a americana. Ela garantia todo tipo de direito, que nem a brasileira, mas não valia nada. Scalia terminou o seu comentário dizendo o seguinte, o que vale, o que garante a liberdade nos Estados Unidos é a estrutura do governo. É o fato de que existem três poderes independentes. O que garante que um poder não vai crescer e virar uma ditadura é que existem dois outros poderes confrontando e fiscalizando. Agora pensem no Brasil.
0: Mota, e olha só, rapidamente, porque aí a gente vai ter que dar uma pausa aqui, mas o Fachin, ele vai analisar ainda se o Dino, o pedido do Dino, enfim, sobre o Mendonça, se a reunião com o Vorkar, essa ação de cemitérios, etc., enfim, se isso vai entrar no pedido que vai ser analisado sobre o Mendonça dentro do plenário. Então, só para ficar claro. E também tem uma notícia aqui do Antagonista, que enfim eu estou tentando abrir aqui. Ó, ex-diretora de Instituto ligado a Gilmar Mendes recebeu 33 milhões de Vorkaro. A auditoria registra pagamentos ao escritório dessa pessoa, citada por executivos do Master como canal direto com o STF. Então, essa ex-diretora desse instituto, diz o Antagonista, matéria do Antagonista, ligada a Gilmar, recebeu 33 milhões de Vorkaro. A gente volta de um rápido intervalo e comenta essa notícia com vocês. Já, já.
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12: Então dele eu fico nem aqui passivamente aguardando. Não, o cara foi lá e fez. É interessante, sim. Há uma dessas petições que foi protocolada por um dessas 11, por um político, que é o Renan Santos, candidato do Missão à presidência da República. Outro requerimento, diz aqui a matéria do Metrópolis, pede, além do impeachment de Moraes, também o impeachment do atual procurador-geral da República, o PGR, e também, além desses 11 pedidos, registrou um pedido de impeachment, o Senado, contra Dias Toffoli, também protocolado nesse último caso por Renan, e 4 representações contra o presidente da casa, Davi Alcolumbre. Também interessante, um caminho ali desviado, estão querendo tirar o Alcolumbre, porque percebem que o Alcolumbre é que está impedindo que os impeachments contra ministros sigam adiante.
13: Ele deixou claro.
12: E deixou claro, nem que 80 senadores queiram, quer dizer, nem que ele próprio queira, vai adiante. Os requerimentos contra o Alcolumbre questionam justamente a posição do atual presidente do Senado de não aceitar pedidos de impeachment contra ministros do Senado, do Supremo, independentemente da acusação. E eu lia aqui para vocês, depois eu quero agora ouvir os meus colegas sobre isso, mas só para terminar a notícia que eu tinha acabado de ler a respeito também do Gilmar Mendes, né, que saiu, agora sumiu a notícia. Ô, Musa, fala, comenta então sobre essa questão, que eu vou achar de novo.
13: Me chamou bem a atenção esse alerta ou esse convite que você fez à população. Não convite? É, exato, por isso. Não convite a fazer algo, mas a reflexão. A reflexão de que a população pode assumir um papel mais protagonista com relação a isso e faz parte desse processo de aprendizado e amadurecimento político que a gente vem tendo ao longo dos últimos anos. É um pouco, ou talvez complementar, aquilo que eu falei no bloco anterior, a respeito de desromantizar aquelas pessoas que lá estão ocupando um cargo ou uma cadeira importante, que simplesmente pelo fato de estarem ocupando são pessoas dotadas de um autoconhecimento, são pessoas intocáveis, etc. Não, eles devem passar pelo escrutínio popular. Eu mencionei ontem aqui, salvo engano, nos Estados Unidos, o próprio parlamentar, na metade do mandato, ele passa por esse escrutínio e ele pode ser afastado se porventura ele não tiver aprovação.
12: Vamos ter que rapidamente, me permita te interromper,
13: não, por porque favor.
12: A nossa cadeia de rádios agora vai ter de ficar com a voz do Brasil. Aqui ficaremos com a voz dos brasileiros.
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16: Está no ar a Voz do Brasil. As notícias do governo federal que movimentaram o país no dia de hoje.
17: Olá, boa noite.
18: Boa noite para você que nos acompanha em todo o país.
17: Quinta-feira, 17 de setembro de 2026.
18: Vamos aos destaques do dia.
17: Ação contra o comércio de celulares irregulares.
18: Operação Última Chamada tem como alvo cerca de 200 estabelecimentos comerciais em 15 estados. Luana Karen.
19: 50 inquéritos policiais foram instaurados. Também foram realizadas prisões em flagrante e 635 aparelhos celulares foram recuperados.
17: Semana Nacional de Trânsito traz como tema Desacelere, seu bem maior é a vida.
18: E especialistas discutem como a ciência pode atuar a serviço da vida nas ruas brasileiras. Cleide Lopes.
20: O objetivo é transformar conhecimento científico em prevenção.
17: ECA Digital completa um ano.
18: Estatuto trouxe novas regras para que as plataformas digitais garantam a proteção de crianças e adolescentes na internet.
17: Os principais avanços são destacados em entrevistas por IAG Miola, diretor da Agência Nacional de Proteção de Dados.
21: Uma mensagem central dessa legislação para as plataformas digitais que, a partir de agora, elas têm um dever de atuar preventivamente para evitar que danos e riscos para crianças e adolescentes sejam consumados.
18: Hoje, na apresentação da Voz do Brasil, eu, Mariana Jungmann e Nazi Brum.
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18: Uma operação em 15 estados para desarticular o comércio de celulares roubados.
17: Numa primeira fase, foram enviadas notificações a pessoas que compraram aparelhos com notificação de roubo no programa Celular Seguro.
18: Com base nessas informações, foi montada a Operação Última Chamada, com foco nos comerciantes que estavam vendendo esses aparelhos.
19: Pelo menos 200 estabelecimentos comerciais localizados em 15 estados foram alvo da segunda fase da Operação Última Chamada, voltada ao enfrentamento de irregularidades relacionadas à venda de aparelhos celulares. O ministro da Justiça e Segurança Pública, Wellington César Lima e Silva, destacou que a operação pretende quebrar a cadeia que envolve o roubo e o furto de celulares.
22: A única forma de combatermos o crime organizado
0: bem como outras modalidades de criminalidade comum, é exatamente através dessa atuação integrada de todos os órgãos.
19: Como resultado da ação desta quinta-feira, 50 inquéritos policiais foram instaurados. Também foram realizadas prisões em flagrante e 635 aparelhos celulares foram recuperados. Cerca de 280 policiais participaram diretamente da operação nos 15 estados. O secretário nacional da Receita Federal, Robson Barreirinhas, alertou que os consumidores devem consultar o e-mail do aparelho sempre que for comprar um aparelho celular por meio do site ou do aplicativo Celular Seguro. O e-mail é o número de identificação único e global, que funciona como o CPF de um telefone celular. Segundo Barreirinhas, essa consulta deve ser efetuada mesmo no caso da compra de celulares novos.
0: Esse cuidado tem que ser feito também na aquisição de celulares novos em lojas não tão conhecidas, porque em uma das ações aqui nós encontramos caixas de celular novo, caixa vazia. Para que serve isso? Muitas vezes para esquentar o celular roubado. Às vezes, mesmo com aparência de novo, é importante que o cidadão, quando não seja de uma loja conhecida, verifique o e-mail para ver se aquilo lá não é produto de roubo.
19: Já a recomendação para os cidadãos que tiveram o celular roubado é que indiquem os dados do aparelho na plataforma Celular Seguro. Na internet, o site Celular Seguro pode ser acessado pela conta gov.br. Já o aplicativo está disponível para baixar de graça nas lojas de aplicativo para celulares. Reportagem Luana Karen.
18: E as Forças Integradas de Combate ao Crime Organizado, as FICOS, divulgaram os resultados da Operação Força Integrada 4, de combate ao tráfico de drogas e de armas, à lavagem de dinheiro e a organizações criminosas violentas.
2: Foram cumpridos em 20 estados 173 mandados de busca e apreensão, além de 137 prisões.
18: Também foram apreendidos 18 veículos avaliados em R$1,5 milhão de reais, além de 7 armas de fogo, 49 munições, 11 quilos de cocaína e 90 quilos de maconha. Os bens bloqueados somam 510 milhões de reais.
2: As FICOS estão presentes em todo o país, com 41 unidades que promovem o compartilhamento de informações de inteligência e atuação integrada.
18: Uma oportunidade para empresas privadas ou públicas que estão com pendências na Receita Federal.
2: Até o dia 10 de novembro, elas poderão ajustar os pagamentos de PIS/PASEP e COFINS sem a incidência de juros de ofício.
22: A regularização é destinada a empresas privadas, órgãos públicos e entidades sem fins lucrativos, que pagam PIS/PASEP e COFINS. A iniciativa faz parte da ação de regularização de créditos da Receita Federal e busca o ajustamento espontâneo das obrigações tributárias. De acordo com a Receita, existem inconsistências que somam R$1,3 bilhão de reais. Os avisos para regularização foram enviados pelos Correios e para a Caixa Postal do Contribuinte no portal ECAC, o Centro Virtual de Atendimento. Para fazer a regularização, não é preciso comparecer às unidades da Receita, nem enviar comprovação das retificações. O prazo para que esses contribuintes façam os pagamentos sem a incidência de juros de ofício vai até o dia 10 de novembro. Após essa data, a Receita Federal vai realizar novas verificações e os contribuintes que não efetuarem os pagamentos serão fiscalizados. Na última edição dessa ação, foram regularizados R$900 milhões de reais. Thaísa Vitória para a Voz do Brasil.
18: Há um ano, o Brasil dava um passo importante para garantir os direitos das crianças e adolescentes. Era sancionado o ECA Digital.
2: Inspirado no Estatuto da Criança e do Adolescente de 1990, que foi um marco para a proteção dos pequenos, o ECA Digital trata das obrigações das plataformas com a segurança deles, também no ambiente virtual.
18: Mais cedo, eu conversei com o diretor da Agência Nacional de Proteção de Dados, IAG Miola, sobre os avanços desse novo marco legal e as mudanças que estão sendo implementadas para uma navegação mais saudável nas mídias digitais. Acompanhe. Diretor, bem-vindo à Voz do Brasil para a gente falar desse marco que é a criação do ECA Digital, né? O que, que o senhor destaca como principais avanços trazidos por essa legislação ao longo desse período?
21: Acho que tem uma mensagem central dessa legislação para as plataformas digitais que é que a partir de agora elas têm um dever de atuar preventivamente para evitar que danos e riscos para crianças e adolescentes sejam consumados, para que eles aconteçam nas plataformas digitais. Então é um dever de agir de maneira preventiva e proativa. As plataformas têm que, desde a concepção do produto que oferecem para crianças e adolescentes, durante toda a operação desse produto, tem que tomar conta, né, tem que tomar medidas para que esse produto seja muito seguro para crianças e adolescentes. Isso se concretiza em uma série de obrigações que essa legislação cria para as plataformas digitais no Brasil. Então, por exemplo, as plataformas com o ECA digital passam a ter um dever de adotar medidas que evitem que crianças e adolescentes sejam expostas a conteúdos ou práticas que podem colocar em risco a sua integridade física, como práticas conhecidas de incentivo ao suicídio ou automutilação. É uma outra obrigação muito concreta que o ECA digital traz é o dever das plataformas digitais de prevenirem que o uso da plataforma ou do serviço digital seja compulsivo, excessivo por crianças e adolescentes. Então há um dever aqui de mudar, né, incentivos que as plataformas às vezes fazem para um uso para as crianças e adolescentes ficarem conectadas excessivamente, né, de maneira, ou seja, são medidas para evitar o vício nas plataformas digitais. Um outro exemplo são obrigações das plataformas garantirem que crianças e adolescentes tenham contato apenas com conteúdos que sejam adequados à sua idade. E para mencionar um último exemplo aqui de uma obrigação das plataformas digitais criadas pelo ECA Digital, está a obrigação de que as plataformas ofereçam mecanismos de supervisão parental. O que, que significa isso? Ferramentas para que os pais, as mães, os responsáveis por crianças e adolescentes consigam acompanhar o uso das redes sociais e das plataformas em geral por crianças e adolescentes e fazer escolhas para que esse uso seja o mais seguro para essa criança e para esse adolescente. Então, por exemplo, limitar, né, ferramentas que permitam ao pai ou à mãe limitar o contato da criança ou do adolescente com estranhos, ferramentas que permitam limitar o tempo de uso e assim por diante.
1: Grande parte dessas obrigações está ancorada na questão da aferição da idade, né? Para que essas políticas sejam implementadas, é preciso fazer a aferição da idade. E está correndo o prazo para as plataformas se adequarem a isso. O que, que elas precisam fazer até o início do ano que vem?
21: Para cumprir uma obrigação que eu mencionei aqui, de garantir que crianças e adolescentes tenham contatos com conteúdos que são adequados à sua idade, a plataforma precisa saber se o usuário é ou não uma criança ou um adolescente. Então precisa aferir a idade deste usuário. E o ECA Digital dá uma mensagem muito clara, principalmente para aqueles conteúdos, produtos e serviços que são considerados proibidos para crianças e adolescentes do ponto de vista da lei brasileira. Então, o álcool, o tabaco, as bets, né, os serviços de aposta, os conteúdos pornográficos, isso é considerado pela lei brasileira proibido para menores de 18 anos. Então, o que o ECA Digital, nesse caso, faz é proibir aquela autodeclaração. Então, o ECA Digital diz, ó, não funciona mais simplesmente ter aquela mensagenzinha de dizer eu tenho mais de 18 anos e poder acessar. Tem que ter um mecanismo que funcione de maneira adequada e efetiva. O que a NPD fez quando o ECA Digital entrou em vigor em março desse ano foi estabelecer um cronograma para que as plataformas consigam se adequar a essa obrigação, porque ela é uma obrigação também tecnicamente complexa, né? Então a NPD já em março desse ano publicou uma série de orientações para as empresas dizendo, ó, o que a gente espera desses mecanismos que vão ser adotados, que vocês devem adotar para aferir a idade, é que eles tenham algumas características, que eles sejam confiáveis, como diz a lei brasileira. O que, que significa isso? Eles têm que ter acurácia, ou seja, eles têm que acertar a idade do usuário, né? Então, eles têm que ter alguma confiabilidade de que eles vão analisar de maneira adequada qual é a idade daquele usuário. Outra característica que a NPD diz que é importante é eles têm que ter robustez. O que, que significa isso? Não pode ser fácil fraudar esse mecanismo, senão ele não vai ser efetivo. Então a gente viu alguns, né, sair na imprensa antes mesmo do ECA Digital entrar em vigor, exemplos de crianças ou adolescentes que simplesmente, por exemplo, no mecanismo de aferição de idade que faz o reconhecimento facial, pintam uma barba para se passar por uma pessoa adulta. Se o mecanismo de aferição de idade não consegue identificar que isso é uma fraude, isso é um mecanismo que ele não é confiável. E tem que ser mecanismo também, outra característica importante, que respeitem a privacidade, que protejam os dados dos usuários. Então a NPD começou orientando as plataformas sobre de que maneira elas devem adotar esses mecanismos. E o que a gente está fazendo desde março, agora é detalhar esses requisitos técnicos para que as plataformas saibam exatamente o que, que a NPD, que é o órgão regulador responsável por fiscalizar essa obrigação, espera das plataformas. E a NPD também já começou a fiscalizar. Então a gente já começou uma fiscalização, que a gente chama de monitoramento, que é para saber em que medida as empresas estão se adequando a essas obrigações. quando o detalhamento técnico do que a NPD espera em relação a essa obrigação de aferição de idade estiver pronto, e a gente espera que isso aconteça nas próximas semanas, a NPD vai entrar numa nova fase, que é uma fase de fiscalização, aí eu diria a todo vapor, que daí todo mundo sabe o que se espera, todas as plataformas sabem o que se espera dos mecanismos de aferição de idade, e aí a NPD vai começar a cobrar integralmente o cumprimento dessa obrigação. A gente já está monitorando, ou seja, já estamos acompanhando quem está adotando e estamos em diálogo com quem ainda não adotou e tem que adotar esse mecanismo de verificação de idade para entender como é que essas empresas estão planejando cumprir a lei, já que conforme o cronograma que a NPD divulgou, a partir de janeiro do ano que vem haverá uma cobrança muito intensa de que esses mecanismos estejam plenamente em funcionamento no nosso país.
1: E tem um outro prazo vencendo hoje também, que é o dos relatórios de transparência que eles têm que apresentar, né? Quais são as informações que têm que estar nesses relatórios?
21: Perfeito. Esses relatórios de transparência são algo também muito importante, uma obrigação nova que o ECA Digital trouxe para as plataformas, e é uma obrigação muito relevante, eu diria, porque é a maneira pela qual o ECA Digital obriga as empresas a prestarem contas de como é que elas estão atuando para cumprir todas as obrigações do ECA Digital. E hoje, como você muito bem ressalta, é o prazo que a NPD determinou para as empresas fazerem a publicação, pela primeira vez no Brasil, desse relatório de transparência. Quem é que tem que publicar esse relatório de transparência de acordo com a lei? Todas as empresas ou plataformas que tenham pelo menos 1 milhão de usuários, que sejam crianças e adolescentes. E tem a obrigação de publicar um relatório de transparência nos seus próprios sites, em português, para que todos os usuários no Brasil consigam compreender, contendo informações como quais são os canais de denúncia disponíveis dentro dessa plataforma para receber denúncias e como é que essa plataforma processa eventuais denúncias, né, de violações que estejam acontecendo dentro da plataforma. Outra informação que precisa conter esse relatório de transparência. As empresas vão ter que mostrar dados sobre quantas denúncias recebem, como é que processam, né, essas denúncias, como é que moderam conteúdos, como é que fazem a moderação de contas, né, se decidem, por exemplo, bloquear determinados usuários por desrespeito às regras da plataforma ou às regras do ECA Digital, como é que isso funciona. E um terceiro conjunto de informações também muito importante que deve constar nesse relatório de transparência diz respeito à avaliação de impacto das plataformas sobre os seus próprios serviços, ou seja, as plataformas vão ter que publicar ou publicizar quais são os principais riscos que identificam nos seus produtos e serviços para crianças e adolescentes. Então, é um conjunto de informações muito importante para que a sociedade brasileira como um todo consiga acompanhar de que maneira as plataformas estão se adequando e cumprindo essas obrigações criadas pelo ECA Digital no Brasil.
1: Muito bem, nós conversamos com o IAG Miola, diretor da Agência Nacional de Proteção de Dados. Muito obrigada, diretor, pela sua entrevista à Voz do Brasil.
21: Obrigado.
2: Empresas de transporte que pagarem abaixo do peso mínimo do frete agora correm o risco de serem punidas.
1: A Agência Nacional de Transportes Terrestres, a ANTT, vai suspender o registro das transportadoras que descumprirem de forma recorrente o valor do frete.
3: A Agência Nacional de Transportes Terrestres, a ANTT, iniciou os procedimentos para suspender cautelarmente empresas que descumprem de forma reiterada o piso mínimo do frete rodoviário. A suspensão do Registro Nacional de Transportadores Rodoviários de Cargas, o RNTRC, vai ser publicada no Diário Oficial da União e terá efeito 72 horas depois. O prazo pode variar de 5 a 30 dias para empresas que acumularem mais de 4 autuações em datas diferentes, no período de 6 meses, quando houver risco de continuidade das irregularidades. A fiscalização foi reforçada por novas regras que ampliaram o controle das operações de transporte. A repetição das infrações também pode levar ao cancelamento do RNTRC por até 2 anos e a multa de até R$1 milhão. As medidas não se aplicam ao transportador autônomo de cargas que atua exclusivamente como contratado. Claudimário Carvalho, para a Voz do Brasil.
1: A Semana Nacional de Trânsito começa amanhã, 18 de setembro.
2: O tema é Desacelere, seu bem maior é a vida.
1: Este ano foi feito um debate de como colocar a ciência a serviço da vida no trânsito.
2: O objetivo é traçar novas estratégias para diminuir os acidentes de trânsito no país.
20: Os acidentes de trânsito causam cerca de 1.200.000 mortes por ano no mundo, segundo a Organização Mundial da Saúde. E o Brasil ocupa o segundo lugar no número de óbitos por esses sinistros. Durante a abertura da Semana Nacional de Trânsito, especialistas em trânsito e segurança viária nacionais e internacionais discutiram pela primeira vez como colocar a ciência a serviço da vida no trânsito. Os técnicos vão usar como ponto de partida dados do Centro Nacional de Estudos de Sinistros de Trânsito na investigação preventiva de acidentes graves. Criado em maio, o SINEST é inspirado no modelo do CENIPA, que investiga acidentes aeronáuticos. Para o ministro dos Transportes, Jorge Santoro, o objetivo é transformar conhecimento científico em prevenção.
4: O CENIPA é referência não só no Brasil, mas no mundo inteiro, e a gente foi beber dessa experiência para a gente poder avançar num novo ciclo de estudos em que a gente consiga produzir materiais fundamentais para a gente avaliar o que precisa ser feito para a gente poder ter uma agenda de correção. O trabalho nosso aqui é identificar as causas, buscar novos caminhos para resolver esses problemas e para a gente evitar novos acidentes.
20: A ideia é abrir um espaço de diálogo, cooperação e construção conjunta para aproximar experiências internacionais da realidade brasileira. Para o secretário nacional de trânsito, Adroaldo Catão, com o Centro Nacional de Estudos de Sinistros de Trânsito, o Brasil inaugura um novo modelo de gestão de trânsito.
5: O debate tem que se dar sobre os dados e até que ponto aqueles dados podem ou não levar a iniciativas A, B, C e analisar as consequências, analisar os resultados. Isso é muito importante.
20: A Semana Nacional de Trânsito 2026 vai de 18 a 25 de setembro, período em que o país amplia a mobilização e a reflexão sobre a segurança viária e sobre a responsabilidade que cada um tem na construção de um trânsito mais seguro. O tema das ações de 2026 é Desacelere, seu bem maior é a vida. Reportagem Cleide Lopes.
1: Bom, como nós ouvimos aí na matéria da Cleide Lopes, o conhecimento científico pode contribuir em diversas áreas da nossa vida. É disso que a gente trata no quadro Ciência na Prática.
2: E hoje o assunto é sobre um inseto fundamental para o equilíbrio da natureza, a abelha.
1: Você sabia que existem milhares de espécies além daquela tradicional que produz mel e tem ferrão?
2: Uma pesquisa da Universidade de São Paulo se dedica a decifrar a evolução desse animal importante para a produção de frutos e reprodução de plantas.
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23: Muito além dos zumbidos nos jardins, as abelhas guardam uma diversidade surpreendente de espécies nativas.
24: Eu sou Eduardo Almeida, sou biólogo, professor do Departamento de Biologia da Universidade de São Paulo. A pesquisa que nós desenvolvemos se baseia principalmente no entendimento da diversidade de abelhas. A pesquisa, ela teve, né, para diferentes grupos de abelhas que nós pesquisamos, e eu vou dar uma ênfase, às abelhas como um todo, e as abelhas sem ferrão. Eu acho que nos últimos 30, 40 anos, nós pudemos entender a evolução das abelhas de uma forma como não havia um precedente anteriormente. Mais recentemente, nós tivemos avanços muito importantes da genética e até mesmo de comparações entre genomas de grupos de abelhas. Isso abriu uma janela para a compreensão das diferenças e das similaridades, que foi muito importante para o entendimento da evolução dos seres vivos.
23: Ao cruzarem dados de DNA com a anatomia detalhada dos insetos, cientistas da USP mapearam como as abelhas se transformaram ao longo de milhões de anos, um conhecimento crucial para proteger espécies e garantir a polinização nas lavouras.
24: As abelhas são conhecidas da toda a população, mas normalmente não se entende a quantidade de espécies que existem, as diferenças entre elas. Então foram duas pesquisas similares, né, que buscaram então entender a história evolutiva gente produzindo, então, um avanço, fornecer um norte. E mais recentemente, nós fizemos duas publicações que documentaram, então, as diferenças anatômicas e nos permitem, então, entender como a anatomia das abelhas evoluiu ao longo dessa história. Essa etapa, então, concluiu, né, um passo importante da pesquisa proposta, e os desenvolvimentos previstos para o futuro incluem o entendimento de questões específicas, né, a evolução de determinados comportamentos, que tem consequências para entendimento da diversidade, as perspectivas para interações desses grupos de organismos com plantas e com outros organismos ao longo do tempo evolutivo.
23: Acompanhe a pesquisa na página da Universidade de São Paulo. E esse foi o Ciência na Prática, com produção de Warby Kalil e edição de Edinaldo Júnior. E nosso encontro com o Saber Científico volta na próxima semana. Até lá!
7: O valor da produção agrícola brasileira alcançou mais de 920 bilhões de reais.
2: Os destaques foram para as culturas de soja e milho.
8: 927 bilhões e 200 milhões de reais. Esse foi o valor alcançado pela produção agrícola brasileira em 2025, segundo dados divulgados nesta quinta-feira pelo Instituto Brasileiro de Geografia e Estatística, o IBGE. O valor é 18,4% maior do que havia sido registrado em 2024. O avanço na produção brasileira foi impulsionado por culturas como a soja e o milho, que juntas responderam por quase 90% da produção de grãos do Brasil. Henrique Noronha, analista da pesquisa do IBGE, explica os fatores que influenciaram no resultado.
9: Questões climáticas que propiciaram uma melhor condição na condução das culturas nas principais regiões produtoras. Como as condições climáticas foram favoráveis, a gente teve aumento de produtividade na maioria das lavouras, com exceção de algumas regiões no Rio Grande do Sul e o Oeste Paranaense e áreas do Nordeste que sofreram com a seca.
8: O Centro-Oeste superou o Sudeste e assumiu o primeiro lugar no ranking de valor da produção agrícola, com alta de quase 32%, totalizando 288 bilhões de reais. Somente o estado do Mato Grosso foi responsável por quase 18% de toda a produção nacional. Em todo o país, a área colhida foi de mais de 100 milhões de hectares, aumento de 4,2% em relação a 2024. Reportagem Gabriela Noronha.
7: Essas foram as notícias do Governo Federal.
2: Uma realização da Secretaria de Comunicação Social da Presidência da República.
7: Com produção da empresa Brasil de Comunicação.
2: Fique agora com as notícias do Poder Judiciário e do Congresso Nacional. Uma boa noite.
7: Boa noite e até amanhã.
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25: STF suspende decisão que determinava a execução de emendas parlamentares de 2025 em Teresina, Piauí.
26: Para o STJ, criptomoedas podem ser usadas para pagar obrigações contratuais e variação de valor não é justificativa para invalidar negócio.
25: Acordo de 193 milhões de reais beneficia quase 800 trabalhadores na Bahia.
26: Boa noite, eu sou o Arthur Filho.
25: E eu sou Walter Lima.
26: O Supremo Tribunal Federal suspendeu a decisão que determinava a execução de emendas parlamentares de 2025 em Teresina, no Piauí.
25: A decisão foi do presidente do STF, ministro Edson Fachin, que analisou um pedido de suspensão contra decisão do Tribunal de Justiça do Piauí, que havia atendido à solicitação de um vereador de Teresina para determinar o pagamento das emendas. Carolina Chaves.
27: No Supremo, a suspensão foi pedida pelo município de Teresina, que argumentou o risco de grave lesão à economia pública. O município alegou que o cumprimento da ordem exigiria anular despesas já programadas, podendo comprometer serviços nas áreas de saúde, educação e infraestrutura. Ao acolher o pedido do município, o ministro Edson Fachin verificou que as 9 emendas somam valores que não foram empenhados no ano passado, nem inscritos em restos a pagar. Por isso, a execução causaria uma mudança no orçamento deste ano. O presidente do Supremo ressaltou que, embora as emendas parlamentares individuais sejam de execução obrigatória, a implementação precisa seguir as normas legais de planejamento e execução das despesas.
26: É válida a cláusula de contrato que prevê o uso de criptomoedas na compra de bens entre particulares.
25: Para o STJ, o negócio é válido, mesmo que esses aditivos digitais não sejam considerados moeda de curso obrigatório no Brasil como o real. Fátima Uchoa.
0: A vendedora de um carro e de um imóvel ajuizou ação de rescisão contratual e nulidade de cláusulas contratuais que previa uma transferência de um tipo de criptomoeda como parte do pagamento. O Tribunal de Justiça de Santa Catarina determinou a rescisão do contrato de compra e venda do imóvel, mas manteve a validade quanto ao do veículo. No STJ, a relatora ministra Nancy Andrighi apontou que a lei assegurou que esses ativos digitais possuem valor e podem ser usados em pagamentos ou investimentos, e por sofrer variações no poder de compra, as partes devem avaliar os riscos antes de aceitar a criptomoeda como forma de pagamento.
26: Aplicativo e-título passa a enviar alertas com orientações para as eleições 2026.
25: As notificações reforçam informações sobre serviços da Justiça Eleitoral. RIMAC Souto.
12: O Tribunal Superior Eleitoral iniciou o envio das notificações oficiais pelo aplicativo e-título. Os alertas orientam eleitoras e eleitores com informações dos serviços eleitorais, consulta aos locais de votação e contribui para o enfrentamento da desinformação. O aplicativo substitui o título eleitoral de papel para quem tem a biometria cadastrada e fotografia no aplicativo e pode ser utilizado como documento de identificação no momento da votação. O e-título está disponível gratuitamente nas lojas oficiais de aplicativos para Android e iOS. É importante manter o aplicativo atualizado e ficar atento aos comunicados oficiais emitidos pelo TSE ao longo do período eleitoral.
26: Acordo de 193 milhões de reais beneficia quase 800 trabalhadores na Bahia.
25: A ação faz parte da Semana Nacional da Execução Trabalhista, mutirão promovido para acelerar o pagamento de dívidas judiciais trabalhistas. Larissa Batista.
13: 761 trabalhadores fecharam por meio do Sindipetro um acordo de 193 milhões de reais com a Petrobras. A negociação foi feita pela Justiça do Trabalho, na Bahia. E eles são apenas algumas das milhares de pessoas beneficiadas pelo mutirão da Justiça do Trabalho em todo o país. Já foram arrecadados mais de 3 bilhões de reais em cerca de 56 mil audiências, realizadas nesta edição da Semana Nacional da Execução Trabalhista.
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26: A você, uma boa noite.
25: E até amanhã.
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1: Eu sou Humberto Pinheiro e estes são os destaques de hoje do Jornal do Senado, que começa agora. Lei do Redata cria incentivos fiscais para a instalação de data centers no Brasil. Novas regras da ANAC prevêem multa e suspensão para passageiros indisciplinados. Senado vai analisar marco legal para reduzir riscos e atividades com agentes biológicos. Boa noite. A Presidência da República sancionou a Lei do Redata, que cria incentivos fiscais para instalação e ampliação de centros de processamento de dados, os data centers. A medida busca estimular investimentos no setor e fortalecer a infraestrutura digital do país. Em contrapartida aos benefícios fiscais, as empresas terão de cumprir regras e metas previstas na legislação. A nova lei também estabelece punições para os casos de descumprimento das exigências e dos compromissos assumidos pelos beneficiários. Repórter Douglas Castilho.
2: Com as novas regras, o Estado brasileiro abrirá mão já esse ano de arrecadar o equivalente a 5,2 bilhões de reais em troca de incentivar um setor considerado estratégico pelos parlamentares. As isenções de impostos serão concedidas na compra de produtos de tecnologia da informação e comunicação, além de componentes eletrônicos a serem utilizados nas novas infraestruturas. A líder do governo no Senado Federal, senadora Tereza Leitão, do PT de Pernambuco, manifestou otimismo com o texto.
3: O Brasil deve ser potência da economia digital, conciliando soberania tecnológica, desenvolvimento, sustentabilidade e segurança pública.
2: Durante a audiência pública no Senado, especialistas apresentaram preocupações com a sustentabilidade ambiental e social dos empreendimentos. Por isso, a lei traz mecanismos de contrapartida para que a empresa participe do Redata, como firmar o compromisso com energia limpa e eficiência hídrica. Caso os requisitos não sejam cumpridos, a empresa deverá pagar todos os tributos isentos com juros, além de multa de mora.
1: E as novas regras da ANAC para passageiros indisciplinados já estão em vigor. A resolução classifica as condutas de acordo com a gravidade e prevê punições que vão de orientações a multas de até R$ 17.500. Em casos mais graves, o passageiro pode ter o direito de voar suspenso por até 12 meses. Entre as condutas consideradas gravíssimas estão agressões físicas contra tripulantes, atentados contra a dignidade sexual e tentativas de acesso não autorizado à cabine de comando. A reportagem é de Luísa Mello.
4: As novas regras da Agência Nacional de Aviação Civil, a ANAC, para passageiros indisciplinados, começam a valer a partir desta semana. Os casos de má conduta devem ser classificados de acordo com a gravidade e as punições variam de instruções ao passageiro a multa de R$ 17,5 mil reais e suspensão temporária do direito de voar por até 12 meses, para casos considerados como graves e gravíssimos. Entre os comportamentos julgados como gravíssimos estão incluídos violência física contra membro da tripulação e atentado contra a dignidade sexual de tripulante ou passageiro. Ricardo Mota, especialista em direito do consumidor, aponta que um dos maiores desafios das novas normas é a aplicação prática.
5: A régua ficou mais clara no papel. A régua real só vai aparecer quando os primeiros casos concretos forem discutidos, seja na justiça, seja nos canais de defesa do consumidor.
4: As regras são válidas para voos domésticos, incluindo trechos nacionais conectados a voos internacionais.
1: Para reduzir riscos de atividades com vírus, bactérias, toxinas e outros agentes biológicos, o senador astronauta Marcos Pontes, do PL de São Paulo, apresentou um projeto de lei que cria o marco legal da biossegurança e bioproteção. O texto apresenta diretrizes de produção, armazenamento, transporte e descarte de materiais biológicos para instituições que vão desde universidades e laboratórios de diagnóstico médico tecnológico até grandes centros de pesquisa tecnológica sem engessar a liberdade científica. Repórter Márcio Maturana.
6: O avanço acelerado da biotecnologia traz oportunidades, mas também traz preocupação sobre segurança. Por isso, o senador astronauta Marcos Pontes, do PL de São Paulo, apresentou um projeto de lei que cria o marco legal da biossegurança e bioproteção, com regras claras para qualquer atividade que envolva agentes biológicos, como vírus, bactérias, toxinas ou materiais genéticos. São diretrizes de produção, armazenamento, transporte e descarte que deverão ser seguidas por instituições que vão desde universidades e laboratórios de diagnóstico médico até grandes centros de pesquisa tecnológica, sem engessar a liberdade científica. O texto aguarda a definição das comissões por onde deverá ser discutido e votado. As medidas de biossegurança são ações práticas para evitar que um vírus, bactéria ou toxina escape por acidente ou contamine profissionais e o meio ambiente. Já as medidas de bioproteção são controles para impedir ações como roubo, sabotagem e uso indevido de informações. O projeto prevê também a criação de uma coordenação nacional permanente e um sistema integrado de informações para proteger dados de segurança nacional. Sobre tecnologia biológica com inteligência artificial e outras semelhantes, o projeto cria a categoria de pesquisa de uso duplo de preocupação. São considerados estudos com fins legítimos, mas que podem ser usados para causar dano. Neste caso, precisa passar por avaliação e supervisão adicionais. Na justificativa do projeto, o senador informa que, apesar de o Brasil já ter legislações importantes nessa área, existem lacunas que podem ser preenchidas de forma moderna, integrada e acessível.
1: Eleições 2026. Neste ano, o eleitor irá votar em dois senadores. Mas atenção, são dois senadores diferentes. Um voto para cada candidato ou candidata. Primeiro, o eleitor escolherá um candidato e confirmará a escolha. Em seguida, registrará o outro voto. Se o eleitor repetir o mesmo número nas duas oportunidades, apenas o primeiro voto será considerado válido. O segundo será anulado automaticamente pela urna eletrônica. Também é importante lembrar que na votação para senador não é possível votar na legenda, ou seja, o eleitor não poderá digitar apenas o número do partido. Caso isso aconteça, o voto para senador será considerado nulo. No dia da eleição, é permitido levar os números dos candidatos anotados no papel. O primeiro turno da eleição ocorre no dia 4 de outubro. E para ajudar o cidadão a se informar melhor, o Senado Federal criou uma página especial para a cobertura das eleições. O site pode ser acessado por meio do endereço senado.leg.br/eleições. E foi sancionada a lei que cria a Política Nacional de Minerais Críticos Estratégicos. A medida busca estimular a pesquisa, a extração, o beneficiamento e a transformação desses materiais no Brasil, com incentivos de até 7 bilhões de reais para projetos do setor. Os minerais críticos e estratégicos são utilizados em tecnologias como carros elétricos, painéis solares, smartphones e equipamentos de alta tecnologia. Mais informações com o repórter Rodrigo Rezende.
7: Após a aprovação pelo Senado Federal, foi sancionada a lei que cria a Política Nacional de Minerais Críticos e Estratégicos. A nova legislação determina o foco no processamento destes minerais, também conhecidos como terras

0: temos o material, temos os cientistas.
1: As terras raras são um grupo de 17 elementos químicos utilizados na fabricação de diversos tipos de eletrônicos, ímãs para turbinas de energia eólica e em equipamentos da indústria da defesa.
2: Com trabalhos técnicos de Eliseu Caires, o Jornal do Senado fica por aqui. Acompanhe agora as notícias da Câmara dos Deputados. Boa noite e até amanhã.
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4: Projeto prevê incentivo à compra de livros com a criação do Pix da Leitura.
5: Avança a regulamentação da divulgação de imagens de crianças na internet.
4: Câmara define regra para nomear doença transmissível e evitar preconceito.
5: Boa noite. Os deputados aprovaram uma proposta que estabelece regras sobre a nomenclatura de doenças transmissíveis com o objetivo de evitar discriminações. A repórter Paula Bittar tem mais detalhes sobre a proposta.
6: A Comissão de Constituição e Justiça da Câmara aprovou um projeto que define regras para a nomenclatura de doenças transmissíveis no Brasil. O objetivo é evitar nomes que causem estigma ou preconceito contra países, etnias, pessoas ou animais e adequar a legislação brasileira às recomendações da Organização Mundial da Saúde. O texto aprovado determina que os nomes das doenças devem ser curtos, fáceis de pronunciar e baseados em características clínicas epidemiológicas ou no agente patogênico. Ficam proibidos termos que provoquem medo ou que tragam referências geográficas, nomes de pessoas, grupos étnicos, ocupações ou outros organismos que não o próprio patógeno. Segundo o autor da proposta, deputado Sérgio Souza, do MDB do Paraná, a mudança na legislação é urgente para evitar desinformação e violência. Ele citou como exemplo os ataques contra macacos ocorridos após a associação equivocada desses animais com o vírus monkeypox ou varíola dos macacos. A proposta que define regras para a nomenclatura de doenças transmissíveis no Brasil segue agora para a análise do Senado. Da Rádio Câmara de Brasília, Paula Bittar.
3: Saúde.
4: Projeto de Zé Silva, do União de Minas Gerais, garante a aplicação domiciliar pelo SUS de vacinas e imunobiológicos previstos no Programa Nacional de Imunizações para pessoas com transtorno do espectro autista. Ele argumenta que o objetivo é reduzir o impacto dos deslocamentos.
7: O autismo, ele não é uma doença, ele é uma condição de vida, e essa condição de vida é preciso o mundo adaptar. Então, para que deslocar essa pessoa para a unidade de saúde, para a unidade básica de saúde? Por isso, é um projeto que parece muito simples, mas ele tem um alto impacto na vida das famílias e das pessoas autistas.
5: De acordo com Zé Silva, a proposta não gera impacto financeiro para o Estado, porque utiliza a estrutura já existente das equipes de saúde da família. Ele acrescenta que a iniciativa faz parte de um conjunto de ações voltadas à inclusão.
4: A Câmara analisa projeto que institui o Programa Nacional de Atenção Integral à Obesidade no SUS. A proposta de Fausto Pinato, do União de São Paulo, estabelece uma linha de cuidado prioritária para pessoas com obesidade de alto grau e comorbidades com atendimento nas unidades básicas de saúde.
5: Segundo Fausto Pinato, o tratamento deve combinar acompanhamento médico, nutricional, psicológico e atividade física. Ele reforça que o projeto prevê ainda o acesso a medicamentos já incorporados ao SUS, com aplicação supervisionada nos postos de saúde.
4: Pinheirinho, do PP de Minas Gerais, apresentou projeto que garante o fornecimento gratuito e contínuo nas unidades básicas de saúde de medicamentos que combinam corticoide inalatório e broncodilatador para tratar a asma pelo SUS. Segundo o texto, a entrega será feita mediante receita médica e cadastro do paciente.
5: De acordo com Pinheirinho, esses remédios já são aprovados pelo SUS, mas hoje ficam concentrados em farmácias especializadas, o que dificulta o acesso. Para ele, descentralizar a distribuição ajuda a prevenir crises graves, evita internações e reduz mortes causadas pela asma.
4: É de autoria de Eduardo da Fonte, do PP de Pernambuco, projeto que obriga maternidades a orientar pais ou responsáveis sobre os cuidados essenciais com o recém-nascido antes da alta hospitalar. Ele aponta que a matéria prevê capacitação prática

0: para prevenir acidentes como engasgos.
1: Eduardo da Fonte explica que o treinamento poderá incluir demonstração com simuladores anatômicos, além de orientações sobre alimentação, higiene e sono seguro. O deputado ressalta que a preparação dos cuidadores pode reduzir mortes evitáveis durante a primeira infância.
0: Gervásio Maia, do PCdoB da Paraíba, apoia a criação da Frente Parlamentar em Defesa da Política Nacional de Plantas Medicinais e Fitoterápicos. O deputado integra o grupo que assinou o pedido de registro do colegiado na Câmara em março deste ano.
1: Gervásio Maia ressalta que a medida também beneficia a agricultura familiar por incentivar o cultivo orgânico de plantas medicinais. Para ele, a iniciativa valoriza o conhecimento popular e a biodiversidade brasileira como instrumentos de saúde pública e soberania nacional.
2: Direitos humanos.
0: Os deputados estão discutindo um projeto que estabelece regras para a divulgação de imagens de crianças na internet. O texto já foi aprovado na Comissão de Comunicação, como informa a repórter Maria Neves.
3: A Comissão de Comunicação da Câmara dos Deputados aprovou o projeto que visa limitar a exposição de crianças e adolescentes na internet. A proposta obriga os sites a remover imagens, vídeos e dados pessoais que possam violar a privacidade, a dignidade ou o desenvolvimento de crianças e adolescentes. A medida vale mesmo quando o material for publicado ou autorizado por pais ou responsáveis. Ainda de acordo com o texto apresentado pela deputada Rogéria Santos, do Republicanos da Bahia, os provedores de internet também deverão promover a desindexação das páginas com material impróprio de crianças e adolescentes. O objetivo é evitar que o material seja republicado com alterações ou continue a aparecer em mecanismos de busca. O projeto estabelece ainda que, quando a publicação puder afetar direitos da personalidade, a criança ou o adolescente deverá ser ouvido, de acordo com a sua idade e com o grau de maturidade. O relator na Comissão de Comunicação, deputado Jadiel Alencar, do Republicanos do Piauí, ressalta que o objetivo não é restringir os direitos dos pais, mas proteger menores de 18 anos de abusos.
4: A proposta não proíbe a publicação familiar ordinária. O objetivo é prevenir abusos e assegurar que a autoridade parental seja exercida de acordo com o melhor interesse, a dignidade, a privacidade, a segurança e a autonomia progressiva da criança e do adolescente. Nesse sentido, o enunciado recentemente aprovado na 10ª Jornada de Direito Civil reforça a necessidade de considerar o melhor interesse e a participação da criança conforme sua maturidade.
3: Quanto à exploração da imagem de crianças e adolescentes com finalidade de lucro, o texto determina que os responsáveis deverão adotar medidas reforçadas de proteção dos direitos da personalidade. Isso vale mesmo quando não houver remuneração direta, monetização pela plataforma ou pagamento em dinheiro. O projeto também estabelece que a divulgação de imagem, voz ou dados pessoais de crianças e adolescentes poderá gerar indenização por dano moral, ainda que não seja comprovado prejuízo. A reparação será devida quando a publicação ocorrer sem autorização exigida pela legislação ou provocar exposição indevida, abusiva, vexatória, discriminatória, degradante, exploratória ou incompatível com o melhor interesse da criança ou do adolescente. A mera autorização dos pais ou responsáveis não dispensa a responsabilidade das plataformas quando houver dano ao menor de 18 anos. O texto ressalva que as regras não se aplicam à aparição ocasional de crianças em conteúdos jornalísticos, educativos, culturais, científicos, institucionais ou relacionados à segurança pública, desde que não haja exploração ou exposição abusiva. O projeto que limita a exposição de crianças e adolescentes na internet ainda será analisado pelas comissões de Previdência e Assistência Social Infância, Adolescência e Família e de Constituição e Justiça. Se aprovado, poderá seguir para o Senado. Da Rádio Câmara de Brasília, Maria Neves.
2: Ciência e Tecnologia.
1: Raimundo Santos, do PSD do Pará, apresentou uma proposta para criar a Política Nacional de Inclusão Digital da Juventude. A iniciativa reúne ações para ampliar o acesso de jovens à tecnologia, à qualificação profissional e ao empreendedorismo digital.
0: Raimundo Santos afirma que a política deve priorizar estudantes da rede pública inscritos no CadÚnico e jovens em situação de vulnerabilidade. Além disso, a matéria incentiva cursos gratuitos, doação de equipamentos e parcerias para ampliar a inclusão digital.
2: Educação.
1: Ampliar o acesso ao programa PEDMEIA para estudantes do ensino médio da rede pública é o objetivo de uma proposta de Renildo Calheiros, do PCdoB de Pernambuco. O texto prevê a inclusão gradual de todos os alunos inscritos no CadÚnico, inclusive da educação de jovens e adultos.
0: A expansão seria feita dentro dos limites orçamentários e daria prioridade às famílias de menor renda que ainda não receberam benefício. Renildo Calheiros afirma que a medida estimula a permanência dos estudantes na escola e ajuda a reduzir o abandono e a evasão escolar.
2: Cultura.
1: Avançou na Câmara dos Deputados o projeto que cria o Pix da Leitura. O repórter Luiz Cláudio Canuto traz mais informações sobre a proposta.
5: Está na Comissão de Cultura da Câmara projeto que cria o programa Pix da Leitura, um incentivo financeiro com créditos culturais a quem comprove o hábito de ler. No final de junho, a proposta foi aprovada pela Comissão da Amazônia e dos Povos Originários e Tradicionais. O benefício deve ser usado exclusivamente para a cultura, principalmente a compra de livros, mas também cursos, oficinas e eventos culturais. A proposta determina que o registro da leitura seja realizado de forma simples e não avaliativa. A comprovação seria feita, por exemplo, com resumo escrito, comentário livre ou registro em áudio, nunca por meio de provas escolares, avaliações de conteúdo, atribuição de notas ou juízo de valor sobre a leitura. A prioridade para a implementação do programa seriam moradores do Norte e do Nordeste e comunidades tradicionais e de regiões de fronteira. Segundo o autor do projeto, o deputado Duda Ramos, do Podemos de Roraima, a medida busca valorizar e recompensar a leitura e romper, assim, a imagem da leitura como obrigação escolar ou prática de elite. O relator, deputado Alexandre Lindenmaier, do PT do Rio Grande do Sul, defendeu na Comissão da Amazônia o mérito da iniciativa e disse que o programa tem potencial para ampliar o repertório cultural da população e fortalecer a economia criativa.
6: A leitura constitui um instrumento essencial para o desenvolvimento humano, para o fortalecimento da cidadania e para a ampliação das oportunidades educacionais e profissionais. Neste contexto, políticas públicas que estimulem a formação de leitores contribuem diretamente para o desenvolvimento social, econômico e democrático do Brasil. A concessão de crédito cultural cria um círculo virtuoso, no qual o incentivo à leitura também fortalece o mercado editorial, livrarias, cinemas, teatros, museus e demais agentes da economia criativa.
5: Segundo o relator, a proposta está de acordo com as diretrizes da Política Nacional do Livro e do Sistema Nacional de Cultura. Segundo pesquisa da Nielsen, publicada em fevereiro deste ano pela Câmara Brasileira do Livro, o mercado editorial brasileiro melhorou no ano passado, com 18% dos adultos afirmando que compraram pelo menos um livro nos 12 meses anteriores, 2% acima da pesquisa de 2024. São 3 milhões de novos consumidores. A proposta que cria o Pix da Leitura vai ser analisada ainda pelas comissões de Cultura, de Finanças e Tributação e de Constituição e Justiça, antes de seguir para o Senado. Da Rádio Câmara de Brasília, Luiz Cláudio Canuto.
2: Segurança Pública.
0: Bruno Ganem, do Podemos de São Paulo, destaca a aprovação de projeto que cria um protocolo de atuação em casos de acidentes aéreos. O congressista assinala que a proposta prevê um comitê coordenado pela ANAC para integrar instituições públicas e privadas na resposta a tragédias da aviação.
7: Esse protocolo busca repetir um quadro que acabou sendo positivo em meio à tragédia do acidente da Voipés, as instituições envolvidas, elas acabaram tendo uma sinergia muito boa, né, e isso favoreceu bastante o acolhimento aos familiares, né, isso foi uma atuação diferenciada. É claro que é triste, né, a gente tem que encontrar algo positivo naquilo que é terrível, né, que gera tanto sofrimento, mas o fato é que funcionou muito bem e garante que o que deu certo possa se repetir sempre que eventualmente ocorrer uma tragédia aérea.
1: Bruno Ganem afirma que a medida busca evitar que acidentes aéreos sejam tratados de forma desarticulada e burocrática. Ele explica que o texto transforma práticas de cooperação institucional em regra permanente para o acolhimento às famílias das vítimas.
0: Miguel Lombardi, do PL de São Paulo, quer criar regras mais rígidas para a concessão da saída temporária a condenados por crimes de violência doméstica contra a mulher. O benefício dependeria de uma avaliação obrigatória de risco e da manifestação do Ministério Público.
1: Miguel Lombardi também defende que a vítima seja ouvida de forma protegida e que o pedido seja negado quando houver risco à sua integridade. Nos casos excepcionais de concessão, o deputado propõe medidas como monitoramento eletrônico e proibição de contato com a vítima.
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2: Agricultura.
0: Avança na Câmara o projeto que facilita o trânsito de produtos artesanais pelo país. A repórter Silvia Munhato explica como deve funcionar.
9: A Comissão de Indústria, Comércio e Serviços da Câmara dos Deputados aprovou o projeto que permite a comercialização interestadual de produtos alimentícios artesanais fiscalizados por órgãos de saúde de estados e municípios. O deputado José Medeiros, do PL do Mato Grosso, autor do projeto, explica que a ideia é facilitar o trânsito desses produtos.
10: Nós temos produtos muito caros à nossa sociedade que são comercializados e muitas vezes apreendidos por filigranas das portarias e regulamentos, né? E nós temos uma preocupação porque boa parte da legislação que rege isso aí não é nem a que é aprovada no Congresso, né? São portarias, resoluções que vão sendo feitas e deixando essas pessoas totalmente à margem da legalidade.
9: O relator, deputado Daniel Agrobon, do PSD de Goiás, também buscou regulamentar a participação dos produtos alimentícios artesanais em eventos internacionais. O texto autoriza a saída desses produtos para participar de feiras, concursos ou provas, desde que haja autorização expressa do órgão federal responsável e sejam observadas as exigências sanitárias cabíveis. O projeto que regulamenta a comercialização interestadual de produtos alimentícios artesanais será analisada agora pelas comissões de Agricultura e de Constituição e Justiça. Da Rádio Câmara de Brasília, Silvia Munhato.
2: Consumidor.
1: Daniel Freitas, do PL de Santa Catarina, votou a favor de projeto que amplia a fiscalização do mercado de combustíveis. A proposta autoriza a ANP, a Agência Nacional do Petróleo, Gás Natural e Biocombustíveis, a acessar dados de notas fiscais eletrônicas dos agentes regulados.
0: O texto aprovado pela Câmara com apoio de Daniel Freitas permite o cruzamento das informações com os dados já reunidos pela agência para identificar irregularidades como adulteração de combustíveis e sonegação. A proposta seguiu para análise dos senadores.
1: Projeto de Áureo Ribeiro, do Solidariedade do Rio de Janeiro, dispensa a exigência do selo físico do Inmetro em capacetes comprados no exterior ou importados por pessoas físicas. O texto prevê que a medida só vale para marcas e modelos do produto que já tiverem certificado e registro no Instituto.
0: Áureo Ribeiro argumenta que a exigência do selo físico encarece os equipamentos e gera autuações desnecessárias a motociclistas que usam capacetes já seguros. O deputado reforça que a medida não altera as exigências de absorção de impacto.
1: Termina agora o Jornal Câmara dos